0: 21h04.
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3: 21 horas e 8 minutos.

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9: 21:27.
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3: 123, a primeira.
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2: 21 horas e 46 minutos.

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7: 22 horas.

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0: 22:29.
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0: 22:30.
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3: Vamos iniciar a oração da noite desta terça-feira.

acalme o seu coração e direcione a sua mente para a oração. Ao final desta terça-feira, olhemos para o nosso dia e reconheçamos nele a presença de Deus através das pessoas, das orações que fizemos, das coisas que nos aconteceram, e lembrar que Deus esteve conosco e assim permanecerá. Das coisas que nos aconteceram e lembrar que Deus esteve conosco

do pecado. Durante a semana, a igreja dedica cada dia a uma devoção especial. A terça-feira é dedicada aos santos anjos e ao nosso anjo da guarda. Rezemos. Em nome do Pai, e do Filho, e do Espírito Santo. Amém. Você pode me acompanhar mentalmente. Ó Cristo, dia e esplendor, na terra o oculto aclarais, sois luz de luz, nós o cremos, luz aos fiéis anunciais. Guardai-nos, Deus, nessa noite, velai do céu nosso sono, em vós, na paz, descansemos, em um tranquilo abandono. Se os olhos pesam de sono, vele fiel a nossa mente. A vossa destra proteja quem vos amou fielmente. Defensor nosso, atendei-nos, freai os planos malvados. No bem guiai vossos servos, com vosso sangue comprados. Ó Cristo, Rei piedoso, a vós e ao Pai toda a glória, com o Espírito Santo, eterna honra e vitória. Querido anjo da guarda, minha doce companhia, não me desampare nem de noite nem de dia, até que me entregues nos braços da Virgem Maria. E sob a proteção do nosso anjo da guarda e de Nossa Senhora Maria Santíssima, para encerrarmos esta terça-feira, ouçamos o Cântico de Simeão, que está em Lucas, capítulo 2, versículos de 29 a 32.

Salvai-nos, Senhor, quando velamos, guardai-nos também quando dormimos. Nossa mente vigie com o Cristo, nosso corpo repouse em sua paz. Que o Senhor Todo-Poderoso nos conceda uma noite tranquila e no fim da vida uma morte santa. Em nome do Pai, do Filho e do Espírito Santo. Amém. Obrigado por rezar comigo nesta terça-feira. Desejo que você tenha um excelente final de terça-feira e até amanhã.

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2: 1,3.
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2: E às vezes a vida, ela só precisa da música certa para fazer sentido. E a gente tá aqui para isso, para fazer você se reconectar com o poder, com a magia, sempre da boa música nacional e internacional. Bem-vindos, eu sou Paulinha Esteves e eu faço esse convite para você viajar no tempo e você se conectar também com o som da nova era. Para começar, tem Kenna Grannis.

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Savage Garden pra você aqui no Momento Love. Sucessos inesquecíveis que a gente ama matar saudade, que fala sobre a nossa vida, né? A nossa história. Música que abraça, que nos entende, é aqui, Momento Love.

0: Ana Carolina, problemas pra você aqui no Moment Love. Na sequência eu volto com mais clássicos inesquecíveis pra você.
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3: Olha, hora certa, gente, agora são 23 horas e 7 minutos.
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6: Amém.
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0: Momentos que unem bom gosto e mais emoção em cada canção. Agora tem o som do Coldplay com Selena Gomez para você.

aqui no Momento Love. É a boa música te acompanhando em casa, no seu trajeto, no seu trabalho, onde quer que você esteja. Essa é a estação certa da boa música.

0: Esse é o som de Westlife por aqui. E esse é o Momento Love que volta já, trazendo a nossa tradução daqui a pouquinho. Fique ligado com a gente, não sai daí.
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3: 23:34.
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7: Embalando alma, coração e memória. Esse é o nosso Momento Love, já de volta aqui. E agora tem a nossa tradução de hoje que tá chegando, então vamos conferir.
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o nosso maravilhoso e saudoso John Lennon por aqui com Imagine, esse grande clássico de todos os tempos, né? Viva essa experiência, Moment Love.

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0: Gratidão sempre pela sua companhia, sua amizade, seu carinho. Gratidão por esse encontro sensacional, sempre com você e com uma boa música. Te espero amanhã para mais um Momento Love aqui com você. Tchau, tchau.
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5: Meia-noite, bom dia.
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5: Com a Mãe Aparecida, Rede Aparecida de Rádio, uma ótima e abençoada madrugada a você, meu irmão, a você, minha irmã. A você que a partir de agora nos faz companhia até às 5 da manhã, na segunda parte do programa Com a Mãe Aparecida. Obrigado a você que nos acolhe através das nossas rádios parceiras, rádios que integram a Rede Aparecida de Rádio, rádios espalhadas por todo o Brasil. Obrigado a você, meu irmão, que está na sua casa rezando conosco, louvando e agradecendo ao bom Deus, pedindo sempre a proteção e a intercessão de Nossa Mãe Santíssima, a Senhora Aparecida, na sua vida, na vida da sua família. A você, meu irmão querido, que já está aí cumprindo a sua missão, trabalhando, louvando e agradecendo a Deus também por mais um dia de trabalho. Aos irmãos que estão pelas estradas do Brasil afora, rezando conosco, também louvando e agradecendo. Aos que estão já ancorados, descansando, aos que estão rodando ainda no tapetão, que Deus abençoe, viu? A madrugada, o dia de vocês. Com as bênçãos da Mãe Aparecida, vamos seguindo juntos nessa caminhada de fé, de amor, de esperança, em mais uma madrugada com a Mãe Aparecida. Pelo 3104-1043, você participa conosco, enviando a sua mensagem de fé, de amor, paz e esperança e as intenções para você rezar conosco o Santo Terço logo mais às 4 da manhã. Isso mesmo, rezando por você, com você, pela sua família, pelos seus amigos, parentes, vizinhos, por aquelas pessoas que precisam e pedem nossas orações. Agora meia-noite, quase 4 minutos, a produção é de Marcos Tiago, Paula Castro na coordenação, Padre Vanderlei Souza, missionário redentorista, na direção. Hoje, dia 10 de junho, isso mesmo, quarta-feira da graça de Deus. Toda quarta-feira dedicada à nossa mãe, a Virgem Maria, a mãe do Perpétuo Socorro. Nossa Senhora do Perpétuo Socorro, rogai por todos nós. E hoje a Santa Mãe Igreja celebra, faz memória a Santo Eduardo Pope e São Getúlio, a quem nós pedimos a intercessão. Meia-noite, 4 minutos, Padre Vanderlei Souza chegando com o nosso momento de evangelização e de reflexão com os ponteiros apontam para o infinito.
7: Ela concebeu do Espírito Santo. Ave Maria, cheia de graça, o Senhor é convosco. Bendita sois vós entre as mulheres. e bendito é o fruto do vosso ventre, Jesus. Santa Maria, Mãe de Deus, rogai por nós, pecadores, agora e na hora da nossa morte. Amém. Rogai por nós, Santa Mãe de Deus, para que sejamos dignos das promessas de Cristo. Oremos e fundi, Senhor, vos rogamos a vossa graça em nossos corações, para que nós que conhecemos pela anunciação do anjo a encarnação de Jesus Cristo, vosso Filho, cheguemos por sua paixão e morte de cruz à glória da ressurreição. Pelo mesmo Cristo, nosso Senhor. Amém.
8: Olá, meu querido irmão, querida irmã, estamos no tempo comum na liturgia da igreja, nesse momento especial que vai da Páscoa até a festa de Cristo Rei. Um tempo longo na liturgia, na qual nós somos convidados a incorporar em nosso dia a dia a palavra de Jesus, a mensagem da comunidade de fé e a experiência daqueles que vieram antes de nós. Então a liturgia vai nos oferecer a oportunidade de fazer uma grande reflexão, um grande retiro na nossa vida, trazendo para o hoje a riqueza que a palavra nos traz. Nós temos hoje uma leitura, reflexão do livro de Josué, um texto de Orígenes, presbítero do século III, que fala sobre a travessia do Jordão, aquele momento em que Josué e o povo de Deus está ali vivendo desse grande discernimento numa crise. No Jordão, a Arca da Aliança era o guia do povo de Deus, a fileira dos sacerdotes e levitas para as águas, como que em reverência dos ministros de Deus. Não te admires de que esses fatos acontecidos com o povo antigo se refiram a ti, cristão, que pelo sacramento do batismo atravessaste o rio Jordão. A palavra divina te promete coisas ainda maiores e mais elevadas. Oferece-te mesmo a travessia pelos ares. Escuta o que Paulo diz acerca dos justos. Seremos arrebatados nas nuvens ao encontro de Cristo nos ares, e assim estaremos com o Senhor para sempre. Não há nada que amedronte o justo. Todas as criaturas o servem. Ouve ainda como que profeta de Deus lhe prometendo: se passares pelo fogo, a chama não te queimará, porque eu sou o Senhor teu Deus. Quando te escreveste no número dos catecúmenos e começaste a obedecer aos preceitos da igreja, atravessaste o mar vermelho. Assim, levado às paradas do deserto, tu te entregas diariamente à audição da lei divina e à contemplação do rosto de Moisés, com o véu já retirado pela glória do Senhor. Se depois te achegares à fonte do místico batismo, e na presença dos sacerdotes e levitas, fores iniciado naqueles veneráveis e magníficos mistérios, conhecidos por aqueles a quem de direito, então depois de ter atravessado o Jordão, também pelo ministério sacerdotal, entrarás na terra prometida. Nesta, depois de Moisés, acolher-te-á Jesus, e ele próprio se fará teu guia na nova caminhada. Tu, porém, lembrado de tantas e tão grandes maravilhas de Deus, como o mar que se dividiu para ti e a água do rio que parou diante de ti, voltado para eles dirás: que houve, ó mar, que fugiste? E tu, Jordão, que voltaste para trás? Montes, por que saltais como cabritos e as colinas como cordeirinhos? A palavra divina responderá: diante da face do Senhor abalou-se a terra, diante da face do Deus de Jacó, que muda a pedra em lago e o rochedo em fontes de água.
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Silvio Brito cantando pra gente São Francisco, o trovador de Deus. Meia-noite, 14 minutos, com a Mãe Aparecida, Rede Aparecida de Rádio, Música, Fé e Missão. Obrigado a você, meu irmão, que nos acolhe, você que está rezando conosco, louvando e agradecendo ao Senhor Jesus, nosso Salvador e Redentor. Pedindo sempre as bênçãos, a proteção de nossa mãezinha querida, a Senhora Aparecida. O nosso momento é de oração. Pai Santo misericordioso, nós vos agradecemos por vossa fidelidade e por jamais abandonardes aqueles que confiam em vós. Hoje, somos convidados a acolher plenamente os ensinamentos de Jesus, reconhecendo que sua palavra é

0: do teu amor. Meia-noite, 21 minutos com a Mãe Aparecida. 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

0: Grupo Eterna Aliança, meia-noite, 26 minutos. Deus me ama. Deus ama a cada um de nós incondicionalmente. Deus nos ama, nos quer felizes e contentes a todo instante. 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
2: 12:30, bom dia.
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2: Com a Mãe Aparecida, Rede Aparecida de Rádio, abraçando os nossos irmãos e irmãs que rezam conosco, louvando e agradecendo a Deus por mais um dia. O Cláudio Antônio, a Dona Luciana em São João da Boa Vista, rezando com a gente. O nosso Paulo Pedro Canuto, lá de Aracaju, no Sergipe, rezando por ele e por toda a família. O Dito Delário em Poços de Caldas. Os irmãos Ayrton e Félix, o Ayrton Miguel, perdão, lá em São José do Rio Preto, rezando conosco. O Luiz Fernando em Taubaté, rezando com a gente também. A Ana Reis, já marcando presença, agradecendo pela vida e saúde dela e da família, e também agradecendo ao Senhor que lhe concedeu a casa, pela família, pelos familiares, e agradecendo também ao padre pela nossa companhia. Obrigado, viu, a todos os padres rezando conosco, né, Ana Reis? Graças a Deus, nossos irmãos em Cristo. O Geraldo Guanhães lá rezando com a gente, o Bacana, pela Rádio Vida Nova FM, louvando e agradecendo a Deus. A Maria Aparecida Francisco, a Cida em Campinas, rezando por ela, pela família, e estará conosco na madrugada, nesta madrugada fria, né, Cida, em Campinas, louvando e agradecendo a Deus. E o Manuel Batista, lá em Blumenau, Santa Catarina, rezando com a gente também, louvando e agradecendo. A Val Souza, em Jacobina, louvando e agradecendo pela vida e saúde dela e de toda a família.
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0: Meia-noite, 36 minutos, Padre Cleidimar Moreira, Santos dos Santos. Com a Mãe Aparecida, onde quer que você esteja rezando com a gente.
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0: Com Pablo Soares.
2: Salmo 15. 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
2: 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Seus sacrifícios sanguinários não partilho, nem seus nomes passarão pelos meus lábios.
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2: 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Meu destino está seguro em vossas mãos. Tenho sempre o Senhor ante meus olhos, pois se o tenho ao meu lado, não vacilo.
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2: Vós me ensinais vosso caminho para a vida. Junto a vós, felicidade sem limites, delícia eterna e alegria ao vosso lado. 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

0: Padre Ricardo White.
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0: O tempo todo Deus nos quer felizes, sorrindo, louvando e agradecendo. 12:42.
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3: Quarta-feira, dia 10 de junho, o trecho do Evangelho de hoje é escrito por Mateus, capítulo 5, versículos de 17 a 19. Anúncio do Evangelho de Jesus Cristo segundo Mateus. Naquele tempo disse Jesus aos seus discípulos: não penseis que vim abolir a lei e os profetas. Não vim para abolir, mas para dar-lhes pleno cumprimento. Em verdade, eu vos digo, antes que o céu e a terra deixem de existir, nenhuma só letra ou vírgula serão tiradas da lei, sem que tudo se cumpra. Portanto, quem desobedecer a um só desses mandamentos, por menor que seja, e ensinar os outros a fazerem o mesmo, será considerado o menor no reino dos céus. Porém, quem os praticar e ensinar, será considerado grande no reino dos céus. Palavra da salvação. O julgamento no fim dos tempos está diretamente associado à vivência do evangelho no dia a dia. Ou seja, seremos julgados pelas nossas ações de amor a Deus, pela nossa fé, mas também pelo amor ao próximo. Portanto, pelo nosso comprometimento e compromisso com a fé, que é a prática de boas obras, transformando o evangelho em vida e sinais concretos. Jesus não veio para abolir a lei, os ensinamentos de Moisés, nem os profetas, os mensageiros do amor de Deus que exortaram o povo no passado, mas para dar novo significado a eles, cumprindo-os plenamente. Enquanto os patriarcas e os profetas revelaram aspectos específicos de Deus, partes da sua totalidade, Jesus é o próprio Deus. Por isso, o revela de modo pleno e definitivo. Sua encarnação mostra-nos a face de Deus, sua imagem, a concretização do seu plano de salvação. Enquanto as revelações do Antigo Testamento mostravam-nos apenas a sua voz e suas expectativas. Estejamos atentos para praticar e ensinar tudo o que Jesus nos revelou. São Miguel é considerado o guardião celeste, o príncipe e guerreiro que defende o trono celestial. O nome Miguel significa semelhança de Deus. Ele é também o defensor e protetor do povo de Deus e padroeiro da Igreja Católica. São Miguel Arcanjo é o chefe supremo do exército celestial, dos anjos que são fiéis a Deus. Ele é conhecido também como o Arcanjo da Justiça e Arcanjo do Arrependimento. São Miguel Arcanjo é o grande combatente e vencedor das forças do mal. Rezemos a São Miguel Arcanjo, pedindo a proteção para você e para toda a sua família. Ó glorioso São Miguel Arcanjo, o primeiro entre os anjos de Deus, guarda e protetor da Igreja Católica, lembrando de que nosso Senhor vos confiou a missão de velar pelo seu povo em marcha para a vida eterna, mas rodeado de tantos perigos e ciladas do dragão infernal, eis-me prostrado a vossos pés para implorar confiantemente o vosso auxílio, pois não há necessidade alguma em que não possais valer. Sabeis a angústia por que passa a minha alma no dia de hoje. Ide junto a Maria, nossa mãe, muito amada. Ide a Jesus e dizei-lhe uma palavra em meu favor, pois sei que eles nada vos podem recusar. Intercedei pela salvação da minha alma, e também agora, por aquilo que tanto me preocupa. E se o que peço não é para a glória de Deus e bem da minha alma, obtende-me paciência e que eu me conforme com a vontade divina, pois sabeis o que é mais do agrado de nosso Senhor e Pai. Em nome de Jesus, Maria e José, atendei-me. Amém. Deus, na sua bondade infinita, criou o ser humano e deu aos que creem em seu Filho ressuscitado a esperança da ressurreição. Dê também a você hoje toda a consolação e bênção. O Senhor esteja convosco, Ele está no meio de nós. Pela intercessão de São Miguel, São Rafael e São Gabriel, desça sobre você, sobre a sua família, sobre as suas intenções, a bênção do Deus Todo-Poderoso. Pai, Filho e Espírito Santo. Amém. O abraço de hoje vai para a Karina, o Luciano e o João Pedro. Um abraço para a Ágata de Campinas, o Alexandre de Paulínia. Um abraço também para a Ana Paula e o Fernando, aqui de Campinas. Sou o padre Edmilson Moraes, salesiano de Dom Bosco, e moro em Campinas, no estado de São Paulo, no Colégio Liceu Salesiano Nossa Senhora Auxiliadora. Que Deus e Nossa Senhora, sua mãe e nossa, continue caminhando com você hoje. Abraço e até mais.
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9 minutinhos faltando para 1 da manhã. Padre João Carlos, meu Deus, com a Mãe Aparecida, Rede Aparecida de Rádio, às 4, Santo Terço, e você enviando a nós as suas intenções pelo 3104-1043.

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1: Estávamos vendo o significado de sacramento, palavra em latim significando juramento sagrado, compromisso sagrado, algo como sagrado, comunicação do sagrado, o que está por detrás, aquele que está meio misterioso. Uma expressão sacramento que, embora não seja apropriada, a Igreja usa para a tradução do termo grego mysterion. No início da Igreja do Cristianismo, sempre se usou esse termo grego mysterion, na tradução do grego para a língua oficial da Igreja, o latim, e se conserva então sacramento. A Igreja, através do teólogo Tertuliano, no início do Cristianismo, adotou sacramentum para mysterium, significando o compromisso sagrado que o cristão assume ao ser batizado. Vimos também que a Igreja acompanha o cristão, animando-o pelos sacramentos nas etapas fundamentais da sua vida. Então vejamos: a pessoa nasce para o mundo pelo batismo, ao nascimento para Deus, para a graça, para a filiação divina. Nascimento humano, nascimento para a graça. Segundo, Eucaristia, corpo e sangue do Senhor Jesus. Na vida do dia a dia, nós precisamos do alimento. O alimento é essencial para a sobrevivência, para a vida do corpo. A Eucaristia, a Santa Missa, corpo e sangue do Senhor, são alimentos para o sustento espiritual e perseverança na caminhada com Jesus e o próximo, cuidar do corpo e da alma. Terceiro sacramento, confirmação ou crisma, crescimento. Nós crescemos, nascemos pequeninos e vamos crescendo. Na vida da Igreja e na vida de cristão e em Deus, temos a confirmação, o crisma, que é crescimento e maturidade para viver responsavelmente, viver condignamente e deixar de ser criança na fé para a gente superar os egoísmos. O sacramento da crisma é a nossa independência e a nossa vida social, significando então essa realidade de que, assim como no dia a dia nós crescemos, na nossa fé também podemos crescer e alimentá-la através do sacramento do crisma. Crisma, confirmação, fortalecimento pelo Espírito Santo, se assume o testemunho cristão, luta-se pela justiça, exerce o profetismo. Quarto sacramento, reconciliação ou condição ou penitência. Somos quarto, reconciliação ou confissão ou penitência. Somos limitados, muitas vezes fracos e egoístas, descuidamos de nós e dos outros. Reconhecer os nossos limites, pedir perdão pelas falhas, reconciliação e recomeçar. Quinto sacramento, o matrimônio. Sentir-se bem com outras pessoas, a ponto de se desejar compartilhar a vida no seu mais íntimo. Uma entrega amorosa, sentir-se chamado a colocar Deus, a conviver para sempre com alguém. Matrimônio, família, unem-se dois como se fossem um só, na unidade da família. Sexto mandamento, sacramento da ordem. Sentir-se chamado para ser algo mais para os outros, ajudar a alimentar e aprofundar e conscientizar no outro, na comunidade, a vida de fé, espiritualidade, testemunho, colaborar com a santificação. É o sacramento da ordem. santificação, anúncio da palavra, ajudar o povo a conhecer melhor a palavra, funções do padre, do bispo. E o último sacramento é o sacramento da unção dos enfermos. Muitas vezes nos deparamos com os limites da vida, com as fragilidades físicas, psíquicas, emocionais, as doenças, acidentes, a idade que vem, a senescitude, ficamos velhos. Cristo vem em nosso socorro através da Igreja e nos acarinha com o conforto espiritual do sacramento da unção dos enfermos, que perdoa os pecados e intercede pela unção com os olhos dos enfermos, suplicando a cura, a minoração do sofrimento e prepara para a vida eterna. É o sacramento da unção dos enfermos. Pensemos nisso, como que através da Igreja Deus nos acompanha nas diversas etapas da nossa vida, desde o nosso nascer, a nossa fé, os nossos relacionamentos, as nossas fragilidades, as nossas necessidades, o nosso cuidado no anúncio da palavra e, finalmente, o final da nossa existência. Deus nos acompanhando através da Igreja pelos sacramentos da Igreja. Um abraço para vocês, até amanhã, se Deus quiser.
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11: 1:02, horário de Brasília.
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13: Com a Mãe Aparecida, onde quer que você esteja nessa madrugada de quarta-feira, rezando, louvando e agradecendo a Deus por tudo. Em Blumenau, Santa Catarina, os nossos irmãos que rezam conosco pela Rádio Arca da Aliança FM. Em Senhor do Bonfim, na Bahia, a Rádio Caraíba FM. Em Monte Aprazível, São Paulo, a Rádio Difusora FM. A todos, o nosso abraço fraterno, carinhoso. Obrigado, viu, pelo carinho de todos vocês que nos ouvem também pelo aplicativo Aparecida, pelo a12.com/Rádio Aparecida. Louvando e agradecendo. 1:03, às 4, o Santo Terço Mariano. E você rezando conosco pelo 3104-1043, que é o nosso WhatsApp.
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13: Missão Louvor e Glória, pra te adorar. 1:04, bom dia.

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2: Gabi Pedroso chegando com mais uma crônica para todos nós.
3: Abrir-se para o mistério. Quando falo com as pessoas sobre Deus, não pergunto: você acredita em Deus? É que perguntando assim eu precisaria perguntar ainda: o que você entende por Deus? Muitas pessoas que não aceitam Deus já têm imagens bem determinadas sobre ele que elas rejeitam. Para mim, o que é decisivo é se uma pessoa está aberta para o mistério. E quando uma pessoa considera a si mesma honestamente, quando reflete sobre o seu conhecimento de ciência natural, quando é sensível para a arte, ela entra em contato com uma experiência fundamental do homem que consiste, segundo Hahner, em estar lançado no mistério que domina a sua existência. A pessoa que está aberta para o mistério de sua vida, para o mistério de todo ser, já se abriu em seu coração para Deus. Ela já entende seu íntimo quem é Deus. Dada essa abertura, então posso falar sobre Jesus Cristo, em quem o mistério de Deus reluz e que nos anuncia que Deus, enquanto permanente mistério, se tornará nossa realidade mais íntima. Reconciliar-se com Deus, curando as feridas da alma. Ansel Grun, Vozes.
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0: Eliana Ribeiro, estás entre nós. 1:19, com a Mãe Aparecida, Rede Aparecida de Rádio, Música, Fé e Missão.
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0: Padre Reginaldo Carreira chegando em mais uma madrugada com a gente.
2: Tempo passa rápido, nossa vida passa rápido, nossas escolhas e oportunidades passam também. Os santos foram pessoas que conseguiram perceber esta verdade e cultivar os valores espirituais enquanto o tempo permitia, sem jamais se lamentar pela brevidade da vida, mas sim perceber a riqueza e a graça contidas em tão breve vida, se bem vivida. Na verdade, um dos grandes cuidados com nossa espiritualidade está na capacidade de perceber que possuímos graças de vida eterna para usufruir nesta vida finita que temos. É esse o grande segredo de viver bem e de viver em plenitude.

0: Deus abençoe você.
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0: Padre Fábio.
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0: Deus é capaz. 1:27, a quase 27. Obrigado a você que reza conosco.
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0: 1:30, bom dia. 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
0: Com a Mãe Aparecida, Rede Aparecida de Rádio, juntinho de você, na sua casa, no seu trabalho, na estrada, onde quer que você esteja, viu, meu irmão? Sempre pedindo a proteção e as bênçãos de nossa mãezinha querida, as bênçãos de nosso Pai misericordioso, do Senhor Jesus, nosso Salvador e Redentor. Obrigado a você que reza conosco, aí no seu trabalho, na estrada, através das nossas rádios parceiras que rezam conosco também, louvando e agradecendo. Agora, 1:31.
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0: Claudinho, meu prazer. 1:35 com a Mãe Aparecida, Rede Aparecida de Rádio, Música, Fé.
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0: Emissão. Elô Silvério chegando com o nosso Momento com a Mãe.
2: Estamos começando o Momento com Maria de hoje e vamos juntos refletir o tema: servir como Maria serviu. Servir como Maria é abraçar a humildade, a escuta atenta e a disponibilidade total à vontade de Deus. Maria, ao dizer seu sim ao anjo, demonstrou uma fé corajosa e uma entrega plena, mesmo diante do desconhecido. Ela não se colocou em primeiro lugar, mas ofereceu sua vida para que o plano divino se realizasse. Seu serviço foi silencioso, mas profundo. Esteve presente nos momentos mais decisivos da vida de Jesus, desde o nascimento até a cruz. Servir como Maria é aprender a estar disponível, mesmo nas pequenas coisas do dia a dia, com amor e generosidade. É confiar que, mesmo sem entender todos os caminhos, Deus conduz nossa história com sabedoria. Maria nos ensina que servir é mais do que agir, é viver em constante atitude de doação. Seu exemplo nos convida a acolher os outros com ternura, a ajudar com alegria e a fazer de nossa vida um instrumento de amor.

0: Padre Aguinaldo José, cantando pra gente A Padroeira. 1h40, 20 minutinhos faltando para as 2 da manhã.
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3: Irmão, irmã, façamos catequese. Jesus diz que no julgamento final rejeitará quem não tiver ajudado seu irmão com fome, com sede, com frio, vítima de abandono e de solidão. Religião só de senhor, senhor, ou só de rubricas, não tem a sua aprovação. Pagamento do dízimo em dia, até mesmo da tiririca e da hortelã, não substitui o dever de ajudar quem passa fome e sofre de alguma enfermidade ou precisa urgentemente de apoio. Cristão que não entre nesse assunto de assunto social, nem se faz presente na hora da dor do outro, trai Jesus. E quando rezar, será uma oração fictícia. Faltou a caridade. Cantem comigo.

0: Dois minutinhos faltando para as duas da manhã, madrugada de quarta-feira, madrugada de um novo dia, com as bênçãos de Nossa Mãe Santíssima, a Senhora Aparecida, com as bênçãos do nosso Pai Misericordioso, louvando e agradecendo. Quarta-feira, 10 de junho, 1:58, Banda Dom, o céu em você.
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0: 2:01, horário de Brasília.
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0: Com a Mãe Aparecida, Rede Aparecida de Rádio, juntinho de você, abraçando os nossos irmãos em Guajará Mirim, Rondônia, pela Rádio Educadora FM, a 88.7, lá em Rondônia também, em Porto Velho, a Rádio Caiari FM 103.1. Obrigado a vocês pelo carinho de sempre, aos nossos irmãos em Rondônia, rezando conosco em Guajará Mirim e em Porto Velho, Rádio Caiari FM e Rádio Educadora FM. 2:02, já às 4, o Santo Terço Mariano. Continue enviando as suas intenções. 3104-1043.
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0: abraço eterno. 2:07, quem está chegando novamente para participar conosco é o Padre Vanderlei Souza, com esse nosso momento de oração, esse nosso momento de agradecermos.
1: Olá, meu querido irmão, querida irmã, o mês de junho dedicamos à veneração ao Sagrado Coração de Jesus. Essa devoção que nasce com Santa Margarida Alacoque e que nos convida a contemplar a graça de Deus através de Jesus, nosso divino Redentor. Oremos. Concedei, Senhor, que alegrando-nos pela invocação do coração de vosso Filho, meditemos as maravilhas de seu amor e possamos receber muitas graças. No coração do vosso Filho ferido por nossos pecados, nos concedestes infinitos tesouros de amor. Fazei que lhe ofereçamos uma justa reparação, consagrando-lhe toda a nossa vida. Elevado na cruz, Jesus entregou-se por nós em seu imenso amor e de seu lado aberto fez jorrar com a água e o sangue os sacramentos da Igreja para que todos, atraídos ao seu coração, bebessem da perene alegria na fonte salvadora. Concedei-nos, Senhor, que sempre voltados para o vosso Filho, aprendemos a reconhecê-lo em cada irmão e irmã. Amém. Sagrado Coração de Jesus, nós temos confiança em vós. Sagrado Coração de Jesus, fazei o nosso coração semelhante ao vosso.
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0: Mensagem Brasil, ninguém te ama como eu. 2:13 com a mãe, Aparecida, Rede Aparecida de Rádio, Música, Fé e Missão.
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0: Padre José Allen chegando com a sua mensagem de hoje.
2: A paz esteja com você. Mais uma vez, com muita alegria nesse encontro com Maria, vamos prosseguindo nossa caminhada, lembrando que tudo na nossa vida concorre para o nosso bem, como diz a palavra de Deus. Assim como assassinaram Jesus, e Maria estava lá aos pés da cruz, numa entrega absoluta, o pranto agonizante a transpassava como uma espada que atinge a sua alma. Porém, Maria não perdeu a esperança. O próprio Cristo lhe confia uma missão, um filho diferente, o melhor, um conjunto de filhos novos, reunidos na pessoa daquele discípulo que o texto chama do discípulo amado. Maria voltou da cruz com a segurança de que Deus preparava-lhe uma nova missão, um novo nascimento. Dela, outra vez, surgiria a dor do parto, a dor da mãe que padece até nas entranhas, mas que depois se alegra com o nascimento do filho. O parto novo de Maria ao pé da cruz, mais duro, sofrido do que simplesmente um parto físico, revela para todos nós que a fé nos faz acalentar o coração. Entretanto, a missão do filho que morria na cruz continuava fecundando o coração de Maria. Ao invés de fazê-la desistir, desanimar-se, abater, a fortaleceu. E aí está uma coisa muito importante que temos que aprender: fazer dos desafios da vida, dos sofrimentos, das dificuldades, uma oportunidade de fortalecer a nossa fé, de orar com mais profundidade, de procurar cada vez mais fortalecer a unidade entre nós, lembrando que somos todos filhos de Deus. Mesmo que hajam filhos rebeldes, desobedientes, que não aceitam e nem acreditam no amor de Deus e nem o aceitam como pai, mas Deus é pai de todos e, portanto, todos somos irmãos. Isso pode nos fazer ter um olhar tão fortalecido que nada nos faça desesperar, pelo contrário, isso nos faz viver aquilo que Maria viveu ao pé da cruz, olhando seu filho naquela situação dramática, tão dolorosa, ela sofrendo junto, mas não perdeu a esperança e aceitou o que Jesus deixou para ela como testamento e missão. Aí está o teu filho, representado no evangelista São João. Que a gente aprenda a ver o que Deus está nos dando em cada sofrimento e aprender com Maria a assumir a nossa missão, vivendo o chamado para sermos realmente verdadeiros discípulos de Jesus, irmãos entre nós, filhos de Deus Pai, e sermos conduzidos pelo Espírito Santo. Que Deus nos abençoe e nos fortaleça pela intercessão de Maria em meio aos grandes desafios da vida, e que jamais percamos a esperança.
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2: Ele é a ressurreição e a vida. Jesus veio salvar o que estava perdido. Jesus, no batismo, levanta-nos dos abismos e, pelo sacramento do perdão, faz ressuscitar os mortos do pecado. Em sua igreja, ele constantemente celebra o grande mistério de sua morte e de sua ressurreição na Eucaristia, para que a religião cristã seja perenemente um morrer para o mal e um ressuscitar para o bem. Sobre as ondas bravias do mal, ele anda e nos chama para andarmos com ele também. Ele não quer que nos falte a confiança. Jesus nos exorta, dizendo: homens de pouca fé, por que duvidais? Cremos na misericórdia infinita do Pai, que nos deu seu Filho. Nós somos do céu. Quem invocar o nome de Jesus será salvo, mas corremos o risco de não o invocarmos. Há perigo de não aceitarmos a palavra, não vermos a luz do Evangelho e não vivermos a vida de amor. Amor de Deus e amor do próximo. Há o risco de não fazermos oração. Santo Afonso disse: quem reza, salva-se. Quem não reza, está perdido. Façamos oração, principalmente aos domingos, quando o povo de Deus se reúne em torno do altar para celebrar a morte e a ressurreição do Senhor. E em Cristo, com Cristo e por Cristo, subir ao Pai. É então que confirmamos a nossa predestinação para o céu. Tudo nós vencemos olhando para o céu.
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0: 2h27, Missão Resgate, Milagre. Com a Mãe Aparecida, Rede Aparecida de Rádio, Música, Fé e Missão. A você, meu irmão, que está acompanhando, rezando conosco, com a Mãe Aparecida, louvando e agradecendo por tudo na sua vida, na vida da sua família.
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0: 2h30, bom dia.
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0: Com a Mãe Aparecida, onde quer que você esteja, rezando com a gente, louvando e agradecendo. A Auricélia em Portugal, rezando por ela e pela família. O Paulo Roberto de Oliveira, lá em Santa Rita de Jacutinga, rezando por ele e pela família. O Dorival, Santa Cruz do Rio Pardo, São Paulo, rezando por ele e pela família. A Auricélia em Vasconcelos, lá em Portugal, rezando conosco também. O Carlos André, rezando com a gente, por ele, pela esposa Roseli, a filha Andriele e também a mãezinha dele, a dona Terezinha, todos rezando conosco. A Helene em São Paulo, capital, rezando por ela e pela família. A Maria das Graças, lá aqui de Itajubá, pertinho da gente, pedindo oração por ela. Ela está fazendo um tratamento, né? Difícil, complicado, mas com a graça de Deus, né, minha querida? Maria das Graças está passando bem, graças a Deus, fazendo esse tratamento. Ela está na espera de uma cirurgia e pedindo oração a todos nós. Vamos rezar por você, viu, Maria? Maria das Graças de Itajubá, rezando conosco, louvando e agradecendo a Deus por tudo. Rubinho e família em São José do Rio Preto, louvando e agradecendo também os nossos irmãos lá em Campos dos Goitacazes. A Elisa Paz, louvando e agradecendo a Deus por tudo na vida dela e da família. Agora 2h32.
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2: Eu vos asseguro, esta pobre viúva deu mais do que todos os que depositaram no cofre. Marcos 12:43. Balanço perfeito, exuberante. Qualquer diretoria da comunidade se sentiria plenamente realizada ao mostrar esse balanço. Tudo preenchido, nada faltando. Dinheiro, ufa, sobrando. Não está faltando nada e nada faltando. Já a pobre viúva, se lhe fosse dada ser a tesoureira, o que diria? Não tinha nem para si mesma, nem para comer todos os dias as três refeições. E agora? Pois quem não tem nem esse número irrisório, como poderá administrar o que é dos outros? Por isso, Jesus a elogia. Ela deu mais do que todos os outros que depositaram no cofre. A proporção não era de quantidade ou valor monetário, mas de fé e amor. É que Jesus via as ofertas de uma forma bem diferente. Não a via como se fosse uma corrida ou uma competição qualquer. Via como um culto de Deus em que a pessoa primeiramente se ofertava a Deus. Nessa oferta, ela determinava não só o valor que doaria, como igualmente a proporção da sua doação. E mais, nunca sairia do cofre com a cabeça erguida. Olhem, eu dei um bom dinheiro para o templo, dei um bom dinheiro para a igreja, pois dei tudo o que eu tinha na bolsa. Ela jamais diria uma coisa assim, porque a fé estava no seu coração e não em suas galhofas, como razão para ufanar-se diante dos homens que por acaso a observavam. Obrigado, Senhor, pelos meus rendimentos. Ajuda-me a dar uma parte deles para o teu reino, porque assim tu governas a igreja e o mundo. Amém.
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melhores em tudo, os completos, os suficientes para Deus. Importa que a gente entregue o nosso limite, a nossa pequenez a Ele. Santa Teresinha compreendeu isso profundamente e ela chegou a pedir: Senhor, eu quero sempre ser como uma criança, eu quero sempre ser insuficiente. A oração dela era ao contrário: eu quero sempre ser insuficiente para que o Senhor tenha que me carregar no colo sempre. Que bonito, que bonito é nós alcançarmos essa grandeza que é amar a nossa pequenez, nossa condição. E assim o Senhor sempre terá um lugar dele na nossa vida, que é aquele de nos carregar, nos conduzir como um pai com seu filhinho, com a sua criança. Ai, Senhor, dai-nos essa graça em Ti.

0: lábia do menino Jesus, o que agrada a Deus. 2h48, bom dia com a mãe Aparecida.
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3: Os santos nos ensinam, hoje, dia 10 de junho, eu, Padre André, da Arquidiocese de Aparecida, estou com você, amiga e amigo ouvinte, para conhecermos um pouquinho a história da bem-aventurada Ana Maria Taigi. Com grande alegria, lembramos a vida de santidade daquela que soube viver sua missão de esposa e mãe cristã. E desta luta, alcançou a graça da vivência do Evangelho. Ana Maria nasceu na cidade de Sena em 1769. Era filha única de um conceituado farmacêutico. Sua família foi obrigada a emigrar para Roma em busca de melhores condições de vida. Lá, os esperavam a pobreza e a fome. Ana Maria teve que interromper seus estudos primários a fim de trabalhar fora de casa e ajudar a família em seu ganha-pão. Ao chegar à mocidade, tornou-se muito bonita, de caráter alegre e expansivo. Gostava de festas, danças e diversões. Aos 18 anos, casou-se com Domingos Taigi, homem de bons costumes, alegre, embora um pouco rude. Aos 21 anos, 3 anos após o casamento, veio a conversão de Ana Maria. Começou para ela uma vida nova, de fidelidade aos seus deveres cristãos, de santificação de sua missão de esposa e mãe. Entregou-se totalmente nas mãos de Deus, esquecendo-se de si mesma. Era toda para Deus, toda para o esposo, toda para os filhos, que educou no santo temor de Deus e com muito carinho. Gostava de sofrer, a fim de oferecer a própria vida pela conversão dos pecadores e pelas necessidades da igreja. E não lhe faltaram provações, incompreensões e até injúrias. Faleceu no dia 9 de junho do ano 1837, assistida pelo marido e por 3 dos seus 7 filhos. Seu corpo se conservou milagrosamente incorrupto e é venerado numa igreja de Roma. O Papa Bento XV a beatificou no ano 1920 e a declarou padroeira das mães de família. Exemplo de esposa, mãe e cristã, a bem-aventurada Ana Maria nos ensina hoje a viver as virtudes da fidelidade, do amor, da união. Com ela, pedimos a Deus pelas famílias tão feridas pela falta de amor, e mesmo pela falta de Deus. Pedimos também pelos lares cristãos, para que testemunhem a graça de ser família, espaço sagrado onde Deus habita. Bem-aventurada Ana Maria Taigi, rogai por nós.
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1: Eu e minha casa serviremos ao Senhor. Johnny cantando pra gente. Agora 2:56 com a mãe. 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
1: 3 horário de Brasília.
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1: Com a Mãe Aparecida, rede Aparecida de Rádio, juntinho de você, viu? Onde quer que você esteja, louvando e agradecendo a Deus por tudo na sua vida, na vida da sua família, pedindo a proteção de nossa mãe querida, a Senhora Aparecida, pedindo sempre a misericórdia, as bênçãos de nosso Salvador e Redentor, Senhor Jesus. Louvando e agradecendo sempre por tudo, tudo, tudo em nossa vida. Mandando um abraço muito fraterno aos nossos irmãos que rezam conosco. A Marlene, aqui no bairro Santa Luzia, em Aparecida, rezando por ela, pelos netos, netas e filhos, também pela amiga dela, a Cida, lá de Roseira. O Zé Manga e Dona Joelma, lá no Siriri, no Sergipe, rezando conosco, pelo filho, pela nora, pelos netos, louvando e agradecendo, né, Zé? Beijo no coração, meu irmão. Zé Manga, querido, Dona Joelma, rezando conosco sempre, louvando e agradecendo ao bom Deus também, os nossos irmãos, o Luciano Ramos, rezando com a gente em Formoso, na Bahia. E neste momento, meu primo e cunhado Pedro Bispo Soares encontram-se em procedimento de cirurgia muito difícil e complicada no Hospital do Servidor Público do Estado de São Paulo, na capital. E eu peço a todos os devotos de Nossa Senhora orações pela recuperação do mesmo. Amém, meu irmão. Vamos rezar pelo seu primo, viu? Primo e cunhado Pedro Bispo, que está passando por esse procedimento cirúrgico, e nós rezando por ele, pedindo a intercessão da Mãe Aparecida na vida dele, na vida da família dele, que ela o cubra com seu manto sagrado nesse momento, né? Que o médico dos médicos está cuidando também dos médicos que estão fazendo esse procedimento cirúrgico, né, Luciano? Confiando sempre na misericórdia do Pai. O Rubão Aparecido, nosso querido Rubens Aparecido, lá em Itapurã, rezando conosco, Mato Grosso do Sul, lá em Santa Terezinha, pedindo por ele, por toda a família, por todos aqueles que precisam de nossas orações. Agora, 3 horas, 2 minutinhos.
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1: Olá, meu irmão, minha irmã. Graça e paz para você e toda a sua família. Que o Espírito Santo nos ilumine, ensinando-nos a viver a plenitude do amor e colocando em prática tudo o que aprendemos de sua palavra. Invoquemos a luz do Espírito Santo para que abra as nossas mentes e corações ao acolhimento da palavra do Senhor.

Ó Espírito Santo, tu que habitas, tu que falas, rezas e ages em mim, abra-me a palavra, que a minha mente e o meu coração sejam o terreno bom onde a semente da palavra possa germinar, crescer e frutificar, para que a minha vida seja transformada. Amém. Hoje, dia 10 de junho, a liturgia nos oferece o Evangelho de Mateus, capítulo 5, versículos 17 a 19. Não penseis que vim para anular a lei ou os profetas. Não vim para anular, mas para cumprir. Eu vos digo, até que passem o céu e a terra, não passará a menor letra ou um simples acento da lei até que tudo aconteça. Aquele que se isentar de um só desses mandamentos menores e ensinar assim aos homens será chamado menor no reino dos céus. Mas aquele que os praticar e ensinar será chamado grande no reino dos céus. Depois das bem-aventuranças e de refletir sobre a identidade dos discípulos como sal e luz, Jesus entra no miolo do seu discurso com o ensinamento sobre a lei. Ele não veio para abolir a lei e os profetas. A lei aponta o caminho do bem e nos adverte para não enveredarmos pelo caminho que leva à morte. Os profetas recordam nossa fidelidade à aliança, nos afastam da idolatria e nos convidam à conversão. O Antigo Testamento recebe seu cumprimento em Jesus, plenitude da revelação de Deus. Jesus é o primeiro que cumpre toda a justiça. Jesus começa a releitura da lei à luz da novidade da justiça do reino, superior à justiça dos escribas e fariseus. Ninguém pode descumprir a lei, pois ela é boa, ela é pedagógica. Ensinar e praticar. Esse é o segredo da autoridade de Jesus. Realizar a vontade de Deus não é o cumprimento de uma tabela de preceitos e normas. É a vivência do amor. Em Cristo, todas as leis são cumpridas no amor misericordioso, expressão da nova justiça do reino dos céus. Pois que vim para anular a lei e os profetas. Não vim para anular, mas para cumprir. O Senhor nos convida a sermos praticantes da palavra. Neste momento, vamos dispor o nosso coração para a vivência de sua palavra.

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1: Hoje, dia 10 de junho, nós vamos conhecer a história de Trófimo, companheiro de viagem de Paulo. Esse nome, Trófimo, aparece 3 vezes no Novo Testamento, em 3 lugares diferentes. A primeira vez em Éfeso, a segunda vez em Jerusalém e a terceira em Mileto. Essas 3 passagens nos mostram quem era Trófimo. Em Éfeso houve um tumulto muito grande contra Paulo e contra os cristãos. E depois do tumulto, Paulo viajou para a Grécia via Macedônia, levando consigo 7 companheiros. Um deles era Trófimo. Ele era companheiro de viagem de Paulo e em Jerusalém, na praça do templo, Paulo foi agredido pelos judeus que o acusavam de ter introduzido um pagão no templo. É que eles tinham visto Trófimo andando com ele na cidade. Trófimo não era judeu, mas um pagão batizado. Em Mileto, Paulo tinha feito uma reunião com os animadores das comunidades da região de Éfeso. Chegando depois a Roma, pouco antes da sua morte, Paulo escreveu para Timóteo dizendo assim: deixei Trófimo doente em Mileto. Trófimo ficou na equipe de Paulo até que a doença o obrigou então a ficar parado por lá. Trófimo era de Éfeso. Provavelmente ele era dos assim chamados tementes a Deus, ou adoradores de Deus. Eram pagãos que frequentavam a sinagoga aos sábados, que liam muito a Bíblia. Eles não se faziam judeus porque a circuncisão e as muitas normas legais os mantinham afastados. Mas todo mundo para eles, que com a chegada da boa nova de Deus que Jesus trouxe, era bem-vindo. Paulo chegava às sinagogas e dizia: para vocês terem parte na salvação anunciada pelos profetas, não são necessárias nem circuncisão, nem observância das leis e normas. É necessário, isso sim, a fé em Jesus. Aí, muitos deles então se tornaram cristãos. Trófimo deve ter sido um deles.

0: Coral Comep, Águas de Misericórdia.
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3: Olá, sejam bem-vindos ao programa Escola de Maria. No programa de hoje, vamos escutar uma história real, marcada pela dor, pelo desespero, mas também pela fé e pela esperança. Uma história que poderia ter terminado em tragédia, mas que foi transformada pela presença de Deus, pela intercessão de Maria e pela solidariedade. E o irmão Afonso Murade conta pra gente essa história e nos ajuda a refletir sobre a figura de Maria nos momentos mais difíceis e dolorosos da nossa vida.
4: Olá, minha amiga! Olá, meu amigo! Como Maria, mãe de Jesus e nossa mãe, é tão bondosa e vem em auxílio da gente que pede a ela. Vou te contar aqui um caso que me tocou muito. Edilene, uma mulher de 40 anos, casada, 3 filhos, me disse que a vida dela teve por um fio. Quando ela tinha 5 anos de idade, a mãe dela tinha mais uma filha de 10 anos de idade e carregava mais uma na barriga, grávida. E a situação da mãe de Edilene era muito difícil. Ela começava a trabalhar e sentia um cansaço enorme, não dava conta. Elas moravam num barraco na periferia e a vida foi ficando cada vez mais difícil, a ponto da mãe de Edilene falar: meu Deus, eu não dou conta mais. Chega, eu vou acabar com a minha vida. E decidiu levar as 2 filhas com ela e se atirar do alto da ponte. Abriu a porta do barraco e falou: chega, eu não aguento mais. E aí a irmã de Edilene, 10 anos de idade, começou a chorar e a gritar: mamãe, eu não quero morrer, mamãe, eu não quero morrer. Aí estava passando o seu Eduardo, que era vicentino. Seu Eduardo escutou aquilo, ficou com o coração doído e falou: o que aconteceu com a senhora? E ela disse: não tem mais nada para comer. Ontem nós comemos, nós três, um pouquinho de arroz e um ovo, que nós partimos em 3. Chega, eu não aguento mais essa vida. O seu Eduardo disse: não, Deus ama você. Nós vamos dar um jeito de você conseguir. E aí o seu Eduardo chamou os outros vicentinos: olha, nós vamos todo mês garantir para você uma cesta básica até você conseguir um emprego. Conseguiram levar ela no médico para curar essa doença que ela não tinha conta de trabalhar. Com isso, a mãe de Edilene conseguiu superar essa crise profunda que podia ter levado à morte. E hoje Edilene diz: olha, eu sou devoto de Nossa Senhora das Graças e eu tenho certeza que foi ela que conduziu a minha mãe para não morrer, para estar com vida. E eu estou aqui hoje, feliz, trabalhando com meus filhos por causa dessa graça. E ela disse assim: eu era ainda criancinha, tinha 5 anos, mas eu gritava dentro de mim: valei-me Nossa Senhora, valei-me Nossa Senhora. Maria faz milagres. A solidariedade também faz milagres. Então, que esse exemplo nos toque também para continuarmos devotos de Maria e também solidários, atentos e atentas às pessoas que mais precisam, para a gente promover a vida em plenitude.
3: Hoje fomos tocados por uma história que nos lembra que mesmo nos momentos mais escuros, Deus não nos abandona. Maria, como mãe, continua cuidando de seus filhos, muitas vezes através de gestos concretos de amor de pessoas que se deixam conduzir por Deus. Que possamos reconhecer esta presença em nossa vida e também sermos instrumentos de esperança na vida de quem mais precisa. A nossa gratidão ao irmão Afonso Murad por essa reflexão. Fiquem com Deus, até amanhã.
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12: 3:37. 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
12: Com a Mãe Aparecida, Rede Aparecida de Rádio, juntinho de você, na sua casa, no seu trabalho, onde quer que você esteja, viu, meu irmão? Louvando, agradecendo ao bom Deus por tudo na sua vida, na vida da sua família, pedindo sempre a proteção e as bênçãos de nossa mãezinha querida, a Senhora Aparecida. Obrigado a você que reza conosco no seu trabalho, pela estrada, isso mesmo, pelas estradas do Brasil, louvando e agradecendo sempre. Quem canta pra gente é os nossos amigos do Anjos de Resgate.

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1: Meu jugo é suave e meu peso é leve. Jesus nos convida a tomar seu jugo. E na realidade, ninguém pode ir a Jesus Cristo sem segui-lo como discípulo seu. Se não aceita e se não cumpre seus mandamentos, se não obedece às suas palavras. O dogma e a moral, a doutrina e os mandamentos são inseparáveis. Não basta crer para se salvar. É preciso cumprir a vontade do Pai Celestial, expressa em seus mandamentos. Em repetidas ocasiões, Jesus manifestou que o caminho do céu era difícil, de renúncias, e que a vida do homem é uma contínua luta e que a porta do céu é estreita. Em troca, agora nos adverte que tudo isso se pode transformar em algo suave e fácil, sempre que o façamos com Ele, ajudados por Ele.
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1: Bom dia, meu amigo, minha amiga. Um certo indivíduo, muito atormentado com a vida que levava, procurou um psicólogo. Depois de algum tempo de terapia, o psicólogo percebeu que o vício daquele homem era o trabalho. Anos depois, o homem precisou de um segundo emprego só para pagar a terapia. Você já refletiu sobre o espaço que o trabalho ocupa em sua vida? Deixar de pensar sobre isso não parece uma boa escolha. Não precisamos calcular quantas horas do dia nos sobram, além daquelas dedicadas ao trabalho, para constatar que muito tempo de nossa vida é consumido pelo próprio trabalho. O ideal seria um trabalho que correspondesse à nossa vocação, à multiplicação dos nossos talentos. No entanto, somente uma pequena parcela da população tem a oportunidade de trabalhar com o que mais gosta de fazer. Sendo assim, só nos resta enfrentar esse impasse.

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0: Opa, bom dia, bom dia, bom dia! Quarta-feira, meiuca de semana, hoje dia 10 de junho, está no ar mais um programa sucesso, sob direção geral de Padre Ricardo Fidelis, na produção José Devair Silva, apresentação, programação, locução e a recepção é minha, Carlos André com você a partir de agora, informando, divertindo, evangelizando.
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0: Bom dia para você de Sacramento, cidade circunvizinhas, comunidades rurais. Bom dia para você, internauta. Sejam todos muito bem-vindos. Obrigado pelo seu carinho, pela sintonia, onde quer que esteja. Receba o meu abraço, minha gratidão por você mais uma vez escolher a 100,3. 4:01. 12 graus agora em Sacramento, a umidade relativa do ar 56%. Bom dia para você que está trabalhando, você aí se preparando para mais um dia de trabalho, tá aí no seu descanso, meu abraço. Você de Sacramento, cidade circunvizinhas, comunidades rurais, e você internauta, excelente quarta-feira, boa meiuca de semana. Hoje dia 10 de junho e vamos juntos, participe do programa 3351-1735 ou mande aí seu WhatsApp 99197-1748. Carlos André tá pisteado da gripe, vocês já perceberam a voz aí, né? Então bora lá, pode pedir aí sua música, mande seu WhatsApp, pode ligar. Vamos juntinhos com o melhor da música sertaneja raiz.
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0: Carlos César e o Cristiano abrem o programa de hoje, o vai e vem do carreiro. Bom dia, bom dia.

0: Camões e Camargo, resposta do caminheiro. Antes, Leo e Léo, a sementinha. O vai e vem do carreiro, abrindo a programação musical de hoje, desta quarta-feira, 10 de junho de 2026. Excelente meiuca de semana.
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0: Confira a hora certa, 4:15.
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0: Bom dia, 4:18, seja bem-vindo, seja bem-vinda, meu abraço aos amigos produtores rurais, você homem do campo, bom dia para você motorista, obrigado pela carona, a você aí na sua casa, tá preparando o almoço, tá tomando o seu café. Obrigado pela sua companhia e por você estar comigo aqui na 100,3. Meu abraço ao Éder Júnior, meu amigo Cidinho, a Rosângela Andres e o Noam. Bora lá, Edinho. O que aconteceu aí hoje? Goteirou aí? Deu formiga na cama? Porque essas horas você pega o galo de pijama mesmo, viu? Dependendo do galo, se ele tiver meio fraquinho, porque se ele for madrugador, já tá aí com o pezinho molhado. Bora lá, então não bambeia não. Deus abençoe vocês aí. Abraço, bom dia de trabalho. Hoje, dia 10 de junho, 12 graus agora em Sacramento. Hoje tá gostosa a madrugada, né? Não tá fazendo frio assim. Tá um friozinho, mas não tá daquele jeito. Segunda-feira o trem tava feio, né? Tava bastante frio. Daqui a pouco nós vamos trazer a previsão do tempo. Estado de São Paulo já começa a receber chuvas hoje e para nós aqui deve chegar no final de semana, né? A previsão aí tá indicando essa frente fria que deixa a região sudeste, região sul, já vai aproximando aí da região sudeste. Estado de São Paulo a partir de hoje já tem chuva significativa, hoje, amanhã, depois, né? E essa chuva deve subir aí um pouquinho e chegar para nós aqui em Minas Gerais. 4:19. Oi, dona Francisca, bom dia. Bom dia para Dair Borges, pessoal no Flamboyant. O Jefferson tá sintonizado. Tudo bom, Jefferson? Boa viagem para você. Bom dia.

o Menina da Aldeia, 4:23, 4:23. Um abraço pro Tiago, está lá em Uberaba, Tiago Sabino. Seja bem-vindo, Tiago. Mandando música aí pra tia Francisca no bairro Rosário. Oi, dona Francisca. Ó, o Tiago mandando moda pra senhora aí, desejando tudo de bom aí. Seja bem-vindo, Tiago. Satisfação imensa recebê-lo aqui no programa Eu, a Viola e Deus. Fique à vontade para participar aqui comigo nas madrugadas e manhãs. Pessoal em Uberaba, né? Qual que é seu bairro aí, Tiago? Não pôs aqui, mas chega a moda aí também, tá certo? Meu abraço, Deus abençoe você, excelente meiuca de semana. 4:24.

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2: 4:32.
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2: 4:34. Bom dia.
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3: 4:36, bom dia.

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1: 4:45, 15 faltando para 5. Bom dia.
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1: Bom dia, 4:47, excelente madrugada de quarta-feira, meiuca de semana hoje, dia 10 de junho. Bom dia para você de Sacramento, cidades circunvizinhas, você em nossas comunidades rurais, você aí no sítio, na fazenda, na chácara, enfim, onde quer que esteja, meu abraço fraterno. Seja bem-vindo, seja bem-vinda, sinta-se em casa aqui para participar da programação musical. 4:47, um abraço para o Paulo Imar, a Érica, o Paulo Henrique e o Paulo José lá no sítio Santos Reis, pessoal em Campo Florido. É tudo bom aí, Paulo Imar? Tudo certo? Um abraço a vocês, Deus abençoe, boa meiuca de semana. Senhor Pedro Marques e a dona Terezinha também na sintonia. Abraço aqui para Lourdes, tudo bom, Lourdes? A Regina tá na sintonia também, muito obrigado, Regina, já tá indo pro trabalho, bom dia de trabalho. Lourdes no Rosário, seja bem-vinda, Lourdes. Dona Francisca mandando um abraço aí pro Tiago lá em Uberaba. Ô Tiagão, bom dia. Tia Francisca mandando um abraço para você aí, agradecendo pela música. E hoje também é aniversário do Marcelo, né, Marcelo? Parabéns, felicidades. Receba aí o abraço da dona Francisca e toda a programação musical. Tá na sintonia comigo, pessoal lá de Ponte Alta, aí na Fazenda Santa Terezinha, o Sérgio. Fala comigo, Sérgio. Bom dia.
8: Carlos André, bom dia. Firme.
1: Firme, bambeia não, vamos firme.
8: Com três.
1: Opa, aí sim.
8: Uma moda pra nós aí. Amores e saudade. Aí o Adilson, Franciel. Manda pra aquele povo lá da Tiborna também, o Danizete. O Daró. Tamo firme aqui com você. Tenha um bom dia aí, fica com Deus. Deus abençoe você aí.
1: Abraço pra vocês aí, bênçãos de Deus, excelente trabalho aí. Pelo cantar desse galo aí, tem mais frango aí no terreiro do que vaca no curral, viu, Sérgio? Vou mandar o Franciel levar uns três pra mim aí o dia da missa na Santa Helena. E aí vocês vão lá, né? Claro, nós vamos encontrar lá. Abraço, bom trabalho, sejam bem-vindos. 4:49.

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3: Bom dia, 5 horas em ponto.
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Bom dia, bom dia! Excelente meiuca de semana, hoje é 10 de junho. Bora lá, meiuca de semana, quarta-feira, quartou, hein? Bom dia para você, de nossa querida Sacramento, cidades circunvizinhas, comunidades rurais. Bom dia para você, internauta. Participe 3351-1735 ou mande aí seu WhatsApp 9 9197-1748. Bom dia!

0: Gaspar e Majestade, Sonho de Caboclo, bom dia para você. Antes, Nicanor e Palmeria, Amor em Segredo e o Baitaca do Fundo da Grota. Meu muito obrigado a todos pelo carinho, pela sintonia. Bom dia pro pessoal na Fazenda Boa Vista. Meu amigo Samuel, Sr. José Francisco de Rezende, Dona Ronilda e toda a família. Abraço fraterno. Sejam bem-vindos. Bom dia de trabalho a todos aí. Oi, Dona Cleusa Márcia, pessoal no bairro Maria Rosa. Meu amigo Júlio César, né? O Júlio Avião, aí no Ranchinho Boa Vista. Tudo bom, Júlio? Tudo certinho aí? Abraço aqui para Darcy lá em Canápolis também. Senhor Diácono Vantuil, sua bênção, bom dia. 5:16.
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0: 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Nosso quadro Boa Viagem Caminhoneiro de hoje vai atender a indicação musical. O Jefferson tá na sintonia, também o Daniel e o Kleber, moçada firme no eito aí, pedindo música, oferecendo para todos os motoristas, os estradeiros aí, moçada que já tá na rodagem, aqueles que estão aquecendo o motor do Brutus aí. Então, meu abraço a cada um, obrigado aí pela carona. Proteção e bênçãos de Nossa Senhora e São Cristóvão. Chitãozinho Chororó, bom dia. 5:18.

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5: 5 horas 24 minutos.
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11: E dentre tantos santos celebrados no mês de junho, no dia 13 de junho, é dia de Santo Antônio, e vamos para mais uma

Santo Antônio nasceu em Lisboa e morreu em Pádua, na Itália. Como geralmente as pessoas chamam Santo Antônio de Pádua, é comum pensar que se trata de um santo italiano. Mas Santo Antônio nasceu em Lisboa no finalzinho do século XII. A casa de seus pais ficava em frente à Catedral da Sé, em Lisboa, junto a uma das principais portas da cidade medieval de Lisboa. Naquela época, Lisboa era uma cidade fechada por muralhas. Era uma família nobre e, por isso, Santo Antônio teve um largo acesso ao conhecimento. Quando adulto, partiu em missão para o Marrocos, e a tradição conta que no retorno dessa viagem, os ventos mudaram o rumo do barco e ele foi parar no sul da Itália, onde o seu destino seria transformado por completo e ele passaria em peregrinação conhecendo pessoalmente São Francisco de Assis, caminhando muito, dormindo ao relento e também em percursos pela Itália e pela França. Nunca mais ele voltou.

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3: 5:27.

0: Bom dia, Renata. Bom dia, senhora Otalina, dona Maria Amélia. Deus abençoe aí o Roberto, prontinho já ir pra escola, né? Então, meu abraço a todos aí. A benção pai, a benção mãe. Estão lá na Fazenda Gameleira também. Né? A Maria Júlia sintonizada, mandando bom dia para nós da rádio, para a família, para todos que estão sintonizados. Bom dia para Maria Helena, pessoal no Chafariz. Tudo bom, Maria Helena? Abraço aí para o senhor Afonso, dona Josefa também. Senhor Sebastião e a dona Meire. Tudo bom, senhor Sebastião? Oi, dona Meire, bom dia. Dona Maria das Dores, a Maria Badia, pessoal no Parque Sabiá. Oi, dona Silvia. Abraço aí pra senhora. Dona Aurazília, senhor Alfredo, no Servato, senhor José Malaquias e a família. Abraço aqui pro Carlos, senhor João Álvares Cabral e a todos aí no Alto Santa Cruz. Ô, senhor Luiz Pneu, bom dia. Tudo bom com o senhor? Tudo certo aí? Bom dia pro Éder e o Cidinho, lá na Fazenda Camurça, bom trabalho pra vocês aí. Como é que tá o friozinho aí? Aí é alto, né? Venta, aí esfria mais ainda. A Tatiana Borges Ribeiro, oi Tati, bom dia, tudo bem com você? Cadê o Marquinhos, tá dormindo ainda? Joga uma lata d'água nele lá, Deus abençoe aí a Vitória. Abraço aqui também pra Maria Lúcia, tudo bom Maria Lúcia? Bom dia pro pessoal de Igarapava. É o Márcio André Marcinho, seja bem-vindo, Márcio. Tudo bom? Tudo certo aí? Como é que tá o tempo aí em Igarapava? Abençoado dia para vocês aí também. Excelente quarta-feira, boa meiuca de semana, né? Seja bem-vindo. Satisfação imensa saber que estão aí na sintonia. Já tem moda boa para todos sintonizados na melhor rádio do seu rádio. Tá na 100, tá feliz, é a rádio que informa, diverte e evangeliza.
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2: 5:32.
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7: Bom dia, 5:25, 5:25. Excelente manhã para você, meu muito obrigado aí aos internautas. Bom dia pro Juliano, está lá em Ribeirão Preto na sintonia. Tudo bom, Juliano? Tudo certinho aí? Meu abraço fraterno para vocês todos aí em Ribeirão Preto, acompanhando a 100,3. Meu amigo produtor, vocês todos aí em Ribeirão Preto, acompanhando a 100,3.

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0: Meu parada dura, astro rei, antes homem até debaixo d'água com o Tião Carreiro e Pardinho e o Tinoquinho com o Brasil Caboclo. Meu abraço aqui pra Márcia Inês no Rosário, tudo bom, Márcia? Abraço fraterno aí pra vocês, sejam bem-vindos. Daqui a pouquinho a nossa oração da manhã, né? Vamos rezar sim pelas intenções que cada um traz no coração, a sua intenção particular de pedido, de agradecimento, né? Daqui a pouquinho, momento da nossa oração. Arthur, bom dia. Bom dia pro meu estimado amigo, senhor Divino, lá em Medeiros. Tudo bom, senhor Divino? Tudo certo aí? Como é que tá o tempinho aí? Tá frio? Tá mais ou menos, né? A partir de hoje já teremos chuvas aí bem pertinho de nós, né? Estado de São Paulo já vai receber aí chuvas significativas e vai vir para nós aqui, se Deus quiser, acalmar essa poeira. Vocês estão observando aí, né? Ouvindo a voz do Carlos André, tá daquele jeito, né? Ontem nós fomos lá no Quenta Sol, né? E uma poeira danada que eu vou contar. Hoje lá no Bananal, atenção pessoal da comunidade Bananal, Santa Missa hoje às 19 horas aí na comunidade Bananal. Tá certo? Então, antes das 18, nós já estaremos aí, tá certo? Tem aí um encontro, né? Tem também, né? Tem o batizado aí hoje, então pessoal da comunidade Bananal, né? Vamos nos reunirmos aí para Santa Missa hoje. E na sexta-feira, comunidade Soberbo, atenção pessoal do Soberbo, sexta-feira Santa Missa no Soberbo. E no sábado, lá no sítio do senhor Juvêncio Bisinotto, a missa às 10 horas da manhã, né? Missa aí do Divino Pai Eterno, a imagem do Divino Pai Eterno que chega em sacramento na próxima sexta-feira às 5:30 da tarde lá na Avenida Domingos Manhambosco, o Venidão aí, terá a recepção, a carreata e a missa às 19 horas, é isso mesmo? 19 horas, Santa Missa aí do Divino Pai Eterno, é, eu acho que é isso mesmo, 19 horas, Santa Missa aí do Divino Pai Eterno, lá no, na igreja de Santo Antônio. Então, atenção aí, você que vai estar participando, né? Então, esse ano não será na Basílica, será lá na igreja de Santo Antônio, devido aí ao tríade e à festa de Santo Antônio. Então, a Missa do Divino Pai Eterno, sexta-feira, na igreja de Santo Antônio, às 19 horas. E no sábado, lá no sítio do senhor Juvêncio Bisinotto. Então você é convidado a estar participando aí, né? Você devoto do Divino Pai Eterno, então nesse final de semana aqui na cidade de Sacramento, Minas Gerais.
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0: 5:50, 10 faltando para 6. 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
1: 5:52. Bom dia.
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1: 5:54.
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1: Bom dia, vem chegando a nossa oração da manhã, rezamos por você, pela sua família, as intenções que cada um traz no seu coração, de pedido, de agradecimento, Queremos rezar pelos aniversariantes de hoje, celebrando o dom da vida. Rezamos por Osana Maria Borges e também Joaquim Julião e por todos os aniversariantes. Rezamos também por todas as famílias, rezo pela minha família, especialmente pelos meus pais, por você que nesse momento está na sintonia da Rádio Sacramento, rezando conosco, pela sua família. Também rezamos pelo Santo Padre o Papa, pelo nosso arcebispo, nosso pároco, Padre Ricardo, Padre Márcio André, Padre José Eduardo e por todos os sacerdotes e por todas as pessoas também que se encontram enfermas, acamadas, hospitalizadas, necessitando da graça da saúde. Nos coloquemos diante da presença de Deus, pela intercessão de nossa rainha e padroeira, que ela possa ser sempre a grande presença de bênçãos, de graça, proteção, saúde e paz em nossas vidas. 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
2: Bom dia, queridos rádio ouvintes da Rádio Sacramento. Hoje é quarta-feira e convido a todos para rezarmos juntos esta oração da manhã. Eu sou o Padre Ricardo Fidelis. Vamos elevar a Deus o nosso louvor matutino. Em nome do Pai e do Filho e do Espírito Santo. Amém. Criador das alturas celestes, vós fixastes caminhos de luz para a lua, rainha da noite, para o sol que de dia reluz. Vai-se a treva fugindo da aurora e do dia se espalha o clarão. Nova força também nos desperta e nos une num só coração. O nascer deste dia convida a cantarmos os vossos louvores. Do céu jorra uma paz envolvente, harmonia de luz e de cores. Ao clarão desta luz que renasce, fuja a treva e se apague a ilusão. A discórdia não trema nos lábios, a maldade não turve a razão. Quando o sol vai tecendo este dia, brilhe a fé com igual claridade. Cresça a espera nos bens prometidos e nos una uma só caridade. Escutai-nos, ó Pai piedoso, e vós, Filho do Pai esplendor, que reinais com o Espírito Santo na manhã sem ocaso do amor. Senhor, meu primeiro pensamento nesta manhã que começa se dirige para ti, que velaste meu sono e assististe o meu despertar. Tu moras nas alturas e habitas bem no íntimo de minha vida, e todo este dia é teu. Consagro-te agora a jornada que começa, que o meu trabalho seja fecundo como orvalho do teu amor e a força da tua bênção. Em vão trabalham os homens se tu não os amparas. Permite que eu possa responder claramente a todos a respeito da esperança que existe em mim. Que todos aqueles que eu encontrar possam receber uma palavra amiga de meus lábios, um gesto acolhedor de minhas mãos e uma oração sincera do meu coração. Olha na mesa daqueles que sofrem e que possam se alimentar para recuperar as forças e continuar a caminhada da vida. Que hoje à noite eu possa estar novamente contigo na intimidade, como alguém que reencontra um amigo, para poder dar graças pelo dia que me destes. Senhor Jesus Cristo, esplendor do Pai, vós nos iluminais com a sua palavra. Cheios de amor, nós o invocamos.
3: Senhor, eu sei que é teu este lugar, todos querem te adorar.
2: Toma. Sois bendito, Senhor, autor e consumador da nossa fé, porque nos chamastes das trevas para vossa luz admirável. Vós que abristes os olhos aos cegos e fizestes os surdos ouvirem, aumentai a nossa fé. Fazei-nos, Senhor, permanecer firmes no vosso amor e que nunca nos separemos uns dos outros. Dai-nos força para resistir à tentação, paciência na tribulação e sentimentos de gratidão na prosperidade. Dai a vossa graça a todos os ouvintes da Rádio Sacramento, especialmente àqueles que apresentaram as suas intenções para esta oração da manhã. Que todos recebam vossa graça, vossa bênção, o auxílio necessário, a proteção, a saúde, a paz. Vos pedimos também, Senhor Jesus, por todos os membros do Clube de Amigos, para que sejam perseverantes neste compromisso de nos ajudar a evangelizar por meio da Rádio Sacramento. Por todas estas intenções, Senhor Jesus, nós nos unimos a vós, rezando como vós nos ensinastes. Pai nosso que estais no céu, santificado seja o vosso nome. Venha a nós o vosso reino. Seja feita a vossa vontade, assim na terra como no céu. O pão nosso de cada dia nos dai hoje. Perdoai-nos as nossas ofensas, assim como nós perdoamos a quem nos tem ofendido, e não nos deixeis cair em tentação, mas livrai-nos do mal.
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2: Senhor, no início deste dia venho pedir-te saúde, força, paz e sabedoria. Quero olhar hoje o mundo com olhos cheios de amor, ser paciente, compreensivo, manso e prudente, ver além das aparências teus filhos como tu mesmo os vês, e assim não ver senão o bem em cada um. Cerra meus ouvidos a toda calúnia, guarda minha língua de toda maldade, que só de bênçãos se encha meu espírito. Que eu seja tão bondoso e alegre, que todos quantos se achegarem a mim, sintam a tua presença. Senhor, reveste-me de tua beleza, e que no decurso deste dia, eu te revele a todos. Amém. Vamos pedir à nossa mãe, Maria Santíssima, que nos conceda a graça e a bênção que necessitamos. Vamos nos confiar a ela, pedindo que Nossa Senhora nos acompanhe ao longo de todo este dia, nos concedendo a saúde do corpo, a proteção da alma, as bênçãos que necessitamos.
4: Nossa Senhora, Virgem do Silêncio.
2: Ó minha Senhora e minha Mãe, eu me ofereço todo a vós, e em prova de minha devoção para convosco, vos consagro neste dia meus olhos, meus ouvidos, minha boca, meu coração e todo o meu ser. E já que sou vosso, ó incomparável Mãe, guardai-me e defendei-me como propriedade vossa. Amém. Ave Maria, cheia de graça, o Senhor é convosco. Bendita sois vós entre as mulheres, e bendito é o fruto do vosso ventre, Jesus. Santa Maria, Mãe de Deus, rogai por nós, pecadores, agora e na hora de nossa morte. Amém. Queridos ouvintes da Rádio Sacramento, vamos neste momento receber a bênção de Deus para este dia que está começando. O Senhor Jesus Cristo esteja a teu lado para te defender, dentro de ti para te conservar, diante de ti para te conduzir, atrás de ti para te guardar, acima de ti para te abençoar. Ele que vive e reina pelos séculos dos séculos. Amém. A bênção de Deus Todo-Poderoso, Pai, Filho e Espírito Santo. Amém. Um feliz e abençoado dia para todos os queridos rádio ouvintes da Rádio Sacramento.
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0: Nossa Senhora.
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3: 1,3.
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5: Bom dia, 6:10, é hora de informação. Vamos saber como fica o tempo e a temperatura.
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0: Então, sudeste, há retorno da chuva no estado de São Paulo e aumento da nebulosidade. Em São Paulo, as pancadas de chuva retornam desde cedo no oeste, sudoeste e sul interior do estado, com intensidade de moderada a forte. No decorrer do dia, as instabilidades avançam para outras áreas paulistas e também atingem o extremo sul de Minas Gerais, persistindo até a noite. Há risco de temporais isolados no oeste e sudoeste paulista. Nas demais áreas da região, o tempo permanece firme, com sol entre nuvens. As temperaturas ficarão mais amenas no centro-sul paulista e no sul de Minas Gerais e também no Rio de Janeiro. Já no norte do estado de São Paulo, grande parte do Triângulo Mineiro e Norte Mineiro, a umidade relativa do ar poderá ficar abaixo dos 30%, enquanto rajadas de vento variarão entre 40 e 50 quilômetros por hora. Poderá ter aí, né, chuviscos em áreas isoladas do Triângulo Mineiro e zona da Mata Mineira. Em Sacramento, nesse momento, 11 graus, a umidade relativa do ar 58%. A máxima prevista para hoje, 27 graus, os ventos nesse momento, 6 quilômetros por hora. A umidade relativa do ar vai variar de 48% a 82%. Poderá ocorrer aí rajadas de vento com fuligens e poeiras no final da tarde e início da noite. Climatempo.com com as informações do tempo e a temperatura.
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0: 6h14.
2: Bom dia, 6,3.
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3: Bom dia, 6:18, 6:18. Meu abraço aí pra você que tá acordando agora com esse friozinho. Tá aí, a senhora já olhou lá na janela, lá na porta, né? Tá gelando a orelha. Fala o quê? Eu ainda vou ficar em casa mais um pouquinho, vou ficar na cama mais um pouquinho, mas ó, relógio não para não. 6:19 agora, excelente manhã de quarta-feira, meiuca de semana. Bom dia para você, meu amigo motorista. Obrigado pela carona. Abraço para dona Benícia, senhor Manuel, pessoal lá no desemboque. A Poliana e o José Humberto no bairro Maria Rosa. Tudo bom, Poliana? E aí, meu amigo José, tudo certinho aí? Deus abençoe vocês, toda a família, né? O Pedro, o Guilherme, a Carla e a família. O José Antônio Pereira e a Rosineide lá no Jardim das Oliveiras. Meu abraço a vocês aí. Ô, Catiana, bora lá, hein? Tem que correr essa toadinha aí, eu vou te contar, viu? Cadê o Júnior? Boa caminhada pra vocês aí. Obrigado pela carona, né? O pessoal tá caminhando aí, sintoniza no celular. Abraço, seja bem-vindo aqui você, o Júnior, né? Bom dia para vocês aí. A Adriana está lá em Tapira, diz que lá não tá muito frio não, lá tá até controlado. Imagina aí, hein, Adriana, quantos graus aí agora? Aqui tá 11, aí deve tá uns 3, 4, né? No máximo, né? Aí em Tapira. É, abraço a todos aí. Você tá rindo, né, Catiana? Essa toadinha aí eu vou te contar, viu? É, cadê o Júnior? Bota ele pra correr aí, né? Nem se aparecer cachorro bravo aí na caminhada, o Júnior não corre. Abraço. Claudinha, bom dia. Alô, pessoal aí na panificadora Perpétuo Socorro. Tudo bom, Claudinha? Tudo certo aí? Abraço pra vocês, pessoal no Alto Santa Cruz, Servato 1, 2, 3 e 4. Meu Benítez e a Thelma, pessoal lá no Novo Alvorecer. Tudo bom, Benítez? Tudo certo aí? Abraço aqui, cadê que é a Fernanda? Carlos, bom dia. Que frio é esse, Carlos? Ah, Fernanda, tá friozinho, mas vai melhorar, viu? Tá vindo chuva por aí. Tem uma informação aqui, né? É uma previsão de uma informação, né? Que pode ocorrer aí aquele vento de poeira, né? Devido a essa chuva que chega no estado de São Paulo, vai chegar com ventos também, né? A partir de hoje no estado de São Paulo, e poderá vir aí trazendo aquela poeira, aquela fuligem passando, né? Nós teremos a informação do tempo, nos diz aqui que pro final de semana teremos chuvas, né, para dar uma amenizada nessa poeira. Mas antes da chuva cair, vai levantar a poeira, né? Então, vai lavar roupa, vai lavar o quintal aí, arrumar a casa, né? Então, fique atento aí ao tempo, feche bem as janelas. 6:22, bora lá de moda, Otávio Augusto e o Gabriel. Mala Amarela, Robson, bom dia. Oi, dona Senir, senhor Paulo Tavares, alô, pessoal aí na Fazenda Centenário, ó.

0: hora certa para você, 6:24.
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1: 6:28.
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1: 6:31.
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0: Indicadores Agropecuários, com Diego Brião. Soja.
1: Os contratos futuros de soja com vencimento em julho registraram queda nos Estados Unidos na terça-feira. Na Bolsa de Chicago, a cotação era de US$ 11,13 por bushel ao final do dia. Valor no mercado físico, no Brasil, por saca de 60 quilos. Estado do Mato Grosso, cidade de Rondonópolis, R$ 117,40. Paraná, Marechal Cândido Rondon, R$ 112. Bahia, Luiz Eduardo Magalhães, R$ 113. E Rio Grande do Sul, não me toque, R$ 114, por saca de 60 quilos.
0: Milho.
1: Valores no mercado físico, por saca de 60 quilos. Paraná, Marechal Cândido Rondon, R$ 51. Valor em estabilidade na comparação com a cotação anterior. Mato Grosso, Rondonópolis, R$ 48,60. Também em estabilidade. E Goiás, Rio Verde, R$ 51, em elevação.
0: Boi gordo.
1: Em São Paulo, na B3, os contratos com vencimento em junho eram negociados ao final da terça a R$ 348,50 por arroba. Houve queda de 1,13% no dia. Boi à vista. Mato Grosso, Cuiabá, R$ 338,50 por arroba.
0: Café.
1: Os contratos futuros de café arábica, com entrega prevista para julho, terminaram a terça-feira em Nova York, nos Estados Unidos, em queda. A cotação era, ao final do dia, de R$ 1.674,65 por saca de 60 quilos. No Brasil, na B3, os contratos futuros de café arábica com entrega prevista para setembro apresentaram queda, com cotação de US$ 289,25 por saca de 60 quilos. Valor no mercado físico do café arábica tipo 6 por saca de 60 quilos. Minas Gerais, Varginha, R$ 1.490. Bahia, região oeste, R$ 1.335. E São Paulo, Franca, R$ 1.480.
0: Algodão.
1: Valor do algodão em pluma por arroba. Mato Grosso, Sorriso, R$ 130,63. Valor em queda na comparação com a cotação anterior. E Bahia, região oeste, R$ 133,67. Em elevação.
0: Trigo.
1: Valor no mercado físico do trigo por saca de 60 quilos. Paraná, Marechal Cândido Rondon, R$ 70, em estabilidade. E Rio Grande do Sul, Júlio de Castilhos, R$ 69,50, também em estabilidade.
0: Arroz.
1: Valores no mercado físico. Bahia, região oeste, R$ 74 por saca de 60 quilos, em estabilidade. E Rio Grande do Sul, média estadual, R$ 59 por saca de 50 quilos, também em estabilidade.
0: Indicadores Agropecuários com Diego Brião. Produção, Agência Rádio Web.
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2: Bom dia, bom dia. 6h38. Um abraço pra Edna e o Antônio lá na Fazenda Divisa. Bom dia, Adilson, na Fazenda Cachoeira. A Edileuza tá conosco também aí na Fazenda Boa Vista. A todos, meu abraço fraterno. Gratidão pelo carinho. Sejam todos bem-vindos.

0: 10:41.
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1: 6:45, 15 faltando para 7. Bom dia.
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1: 6:47.
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2: Bom dia, 6:49, 11 minutinhos faltando para 7 horas da manhã. Meu abraço aos motoristas, o Edmilson tá na sintonia, tá lá na 262, mandando um bom dia aí para todos os motoristas, para nós também. Muito obrigado, Edmilson. Ele que é de Tupaciguara, tá passando por aqui, tá na sintonia. Seja bem-vindo. Pedindo moda, já chega aí para você. Abraço aqui também, pessoal lá em Araxá. A Vilma está em Araxá na sintonia. Carlos, bom dia. Manda música para mim, para minha família, e gostaria de parabenizar a minha sobrinha e afilhada, a Camille, aniversariante de hoje. Então tá bom para ela, parabéns, felicidades, tudo de bom. Sejam bem-vindos, pessoal de Araxá. Dona Eunice, senhor Agostinho, lá na Fazenda Posses, bom dia. Bom dia pro Hilde e a Isa Edna na Fazenda Monjolo. Abraço a todos aí na comunidade Jaguarinha.

0: Bom dia, bom dia. Tá aí o Daniel tocando em frente com essas e outras. É hora de encerrar mais um programa sucesso. Agradecendo a todos pelo carinho, pela sintonia, onde quer que você esteja, meu muito obrigado por ter feito parte de mais um programa sucesso. Obrigado, Senhor, por mais um dia de trabalho. Obrigado, Senhor, pela minha voz, que através dela pude levar a todos a alegria da música, da informação e também da evangelização.
1: O show já terminou.
0: Encerro mais este programa prometendo voltar amanhã às 4 da madrugada, se o nosso bom Deus permitir. E é graças a Ele que a vida continua, e Ele é tão bom que vai querer. Eu espero por você. Gratidão a Deus pelo dom da vida de cada um de vocês que mais uma vez me acolheu, me recebeu aí na sua casa, no seu local de trabalho, no seu descanso. Aos motoristas, obrigado pela carona. Fiquem com Deus, eu vou com Ele também. Seja feliz, faça alguém feliz. Eu acredito em você. Excelente meiuca de semana, boa quarta-feira. Bom dia de trabalho, bom descanso para você que vai descansar.
1: Obrigado, amigos. Obrigado a todos.
0: E amanhã tem mais moda boa, tem a sua participação e, claro, seu carinho de acolhida aí comigo e a programação da melhor rádio do seu rádio. Tá na 100, tá feliz? Aquele abraço especial, bom dia, tchau, tchau.
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sacramento. Essa missa será celebrada nas seguintes intenções: em louvor a São Miguel Arcanjo, Sagrado Coração de Jesus; em ação de graças pelo aniversário de Pedro Antônio Zago, Paulo Henrique Santana, Osana Maria Borges; pedindo proteção, saúde e paz para a família Zago Furtado. Pedindo também por uma intenção particular. Pelas almas, 4 intenções. Pela alma de Maria Eduarda Borges e Cunha, Hugo Rodrigues da Cunha, Elza Ferreira Faria, Eurípides Ribeiro de Lima e Maria José, José dos Reis de Souza, Raul César Brigagão, Antônio Carlos de Oliveira, Cláudia Magno de Carvalho, Luzia Batista Honório, Lorisvaldo Batista Honório, José Alexandre Santos Rezende, Marta Luzia de Rezende, falecidos do apostolado da oração, João Vitor Silva Pereira.

0: Em nome do Pai, e do Filho, e do Espírito Santo.
1: Amém.
0: O Senhor que encaminha os nossos corações para o amor de Deus e a constância de Cristo esteja convosco.
2: Bendito seja Deus que nos reuniu no amor de Cristo.
0: Irmãos e irmãs, neste segundo dia do Tríduo, em honra ao Sagrado Coração de Jesus, somos convidados a contemplar a infinita misericórdia que brota do coração do Salvador. Nele encontramos o amor que não se cansa de esperar, o perdão que restaura e a ternura divina que vai ao encontro de cada pessoa, especialmente dos que estão cansados, feridos e desanimados. O coração de Jesus é um refúgio seguro para todos os que buscam paz. Ele conhece nossas lutas, nossas lágrimas e nossas necessidades mais profundas. Nenhuma dor humana lhe é indiferente, porque seu amor é capaz de alcançar os lugares mais escondidos da alma e transformá-los pela graça. Neste dia, apresentemos ao Senhor as nossas fragilidades, nossos pecados, nossas famílias e todos aqueles que necessitam da misericórdia divina. Que esta celebração nos ajude a experimentar a alegria de sermos amados por Deus e enviados a levar esse amor aos nossos irmãos e irmãs. De coração contrito e humilde, aproximemo-nos do Deus justo e santo, para que tenha piedade de nós, pecadores. Tende compaixão de nós, Senhor,
2: porque somos pecadores.
0: Manifestai, Senhor, a vossa misericórdia
2: e dai-nos a vossa salvação.
0: Deus Todo-Poderoso, tenha compaixão de nós, perdoe os nossos pecados e nos conduza à vida eterna.
2: Amém.
0: Senhor, tende piedade de nós.
2: Senhor, tende piedade de nós.
0: Cristo, tende piedade de nós.
2: Cristo, tende piedade de nós.
0: Senhor, tende piedade de nós.
2: Senhor, tende piedade de nós.
0: Oremos. Ó Deus, fonte de todo o bem, atendei ao nosso apelo e fazei-nos, por vossa inspiração, pensar o que é certo e realizá-lo com vossa ajuda. Por nosso Senhor Jesus Cristo, vosso Filho, que é Deus, e convosco vive e reina na unidade do Espírito Santo, por todos os séculos dos séculos.
2: Amém. Amém.

0: Leitura do primeiro livro dos Reis. Naqueles dias, Acabe convocou todos os filhos de Israel e reuniu os profetas de Baal no Monte Carmelo. Então Elias, aproximando-se de todo o povo, disse: até quando andareis mancando com os dois pés? Se o Senhor é o verdadeiro Deus, segui-o, mas se é Baal, segui a ele. O povo não respondeu uma palavra. Então Elias disse ao povo: eu sou o único profeta do Senhor que resta, ao passo que os profetas de Baal são 450. Deem-nos dois novilhos, que eles escolham um novilho e, depois de cortá-lo em pedaços, coloquem-no sobre a lenha, mas sem pôr fogo por baixo. Eu prepararei depois o outro novilho e o colocarei sobre a lenha, e tampouco lhe porei fogo. Em seguida, invocareis o nome de vosso Deus, e eu invocarei o nome do Senhor. O Deus que ouvir enviando fogo, este é o Deus verdadeiro. Todo o povo respondeu dizendo: ótima proposição. Elias disse então aos profetas de Baal: escolhei vós um novilho e começai, pois sois maioria. E invocai o nome de vosso Deus, mas não lhe ponhais fogo. Eles tomaram o novilho que lhes foi dado e prepararam-no. E invocavam o nome de Baal desde a manhã até ao meio-dia, dizendo: Baal, ouve-nos. Mas não se ouvia voz alguma e ninguém que respondesse, e dançavam ao redor do altar que tinham levantado. Ao meio-dia, Elias zombou deles, dizendo: gritai mais alto, pois sendo um Deus tem suas ocupações. Porventura, ausentou-se ou está de viagem, ou talvez esteja dormindo e é preciso que o acordem. Então eles gritavam ainda mais forte e retalhavam-se segundo o seu costume, com espadas e lanças, até o sangue escorrer. Passado o meio-dia, entraram em transe até a hora do sacrifício vespertino. Mas não se ouviu voz nenhuma, nem resposta, nem sinal de atenção. Então Elias disse a todo o povo: aproximai-vos de mim. Todo o povo veio para perto dele, e ele refez o altar do Senhor que tinha sido demolido. Tomou 12 pedras, segundo o número das 12 tribos dos filhos de Jacó, a quem Deus tinha dito: teu nome será Israel. E edificou com as pedras um altar ao nome do Senhor. Fez em redor do altar um rego, capaz de conter duas medidas de sementes. Empilhou a lenha, esquartejou o novilho e colocou-o sobre a lenha e disse: enchei 4 talhas de água e derramai-a sobre o holocausto e sobre a lenha. Depois disse: outra vez. E eles assim fizeram uma segunda vez, e acrescentou: ainda uma terceira vez. E assim foi feito. A água correu em volta do altar e o rego ficou completamente cheio. Chegada a hora do sacrifício, o profeta Elias aproximou-se e disse: Senhor, Deus de Abraão, de Isaque e de Israel, mostra hoje que tu és Deus em Israel e que eu sou teu servo e que é por ordem tua que fiz estas coisas. Ouve-me, Senhor, ouve-me, para que este povo reconheça que tu, Senhor, és Deus e que és tu que convertes os seus corações. Então caiu o fogo do Senhor, que devorou o holocausto, a lenha, as pedras e a poeira, e secou a água que estava no rego. Vendo isso, o povo todo prostrou-se com o rosto em terra, exclamando: é o Senhor que é Deus! É o Senhor que é Deus. Palavra do Senhor.
1: Graças a Deus.
0: Guardai-me, ó Deus, porque em vós me refugio.
1: Guardai-me, ó Deus, porque em vós me refugio.
0: Guardai-me, ó Deus, porque em vós me refugio. Digo ao Senhor: somente vós sois meu Senhor.
1: Guardai-me, ó Deus, porque em vós me refugio.
0: Multiplicam, no entanto, suas dores os que correm para os deuses estrangeiros. Seus sacrifícios sanguinários não partilho, nem seus nomes passarão pelos meus lábios.
1: Guardai-me, ó Deus, pois porque em vós me refugio.
0: Ó Senhor, sois minha herança e minha taça, meu destino está seguro em vossas mãos. Tenho sempre o Senhor ante meus olhos, pois se o tenho a meu lado, não vacilo.
1: Guardai-me, ó Deus, porque em vós me refugio.
0: Vós me ensinais vosso caminho para a vida, junto a vós felicidade sem limites, delícia eterna e alegria ao vosso lado.
1: Guardai-me, ó Deus, porque em vós me refugio.

0: O Senhor esteja convosco.
1: Ele está no meio de nós.
0: Proclamação do Evangelho de Jesus Cristo segundo Mateus.
1: Glória a vós, Senhor.
0: Naquele tempo, disse Jesus a seus discípulos: não penseis que vim abolir a lei e os profetas. Não vim para abolir, mas para dar-lhes pleno cumprimento. Em verdade vos digo, antes que o céu e a terra deixem de existir, nenhuma só letra ou vírgula serão tiradas da lei, sem que tudo se cumpra. Portanto, quem desobedecer a um só desses mandamentos, por menor que seja, e ensinar os outros a fazerem o mesmo, será considerado o menor no reino dos céus. Porém, quem os praticar e ensinar, será considerado grande no reino dos céus. Palavra da salvação.
1: Glória a vós, Senhor.
0: Neste segundo dia do Tríduo, em preparação para a solenidade do Sagrado Coração de Jesus, a palavra de Deus nos convida a refletir sobre a fidelidade ao Senhor e a decisão de colocar Deus no centro de nossa vida. Na primeira leitura, encontramos o impressionante confronto entre o profeta Elias e os profetas de Baal no Monte Carmelo. O povo estava dividido, tentando servir a Deus e aos ídolos do mesmo tempo. Por isso, Elias faz uma pergunta decisiva: até quando andareis mancando com os dois pés? Se o Senhor é Deus, segue-o. Depois, Deus responde ao sacrifício de Elias com fogo que desce do céu, levando o povo a reconhecer: o Senhor é Deus. Esta cena nos fala, não fala apenas de um acontecimento do passado. Ela revela uma tentação sempre presente: a de querer conciliar a fé com tudo aquilo que se opõe a Deus. Também hoje existem muitos ídolos que disputam o coração humano: o egoísmo, a vaidade, o dinheiro, a busca excessiva de poder, o individualismo. A palavra nos convida a fazer uma escolha clara e renovada pelo Senhor. No Evangelho, Jesus declara que não veio abolir a lei, mas levá-la à perfeição. Ele nos ensina que a fidelidade a Deus não consiste apenas no cumprimento exterior de normas, mas numa adesão profunda do coração à vontade divina. E aqui encontramos uma ligação muito bonita com a espiritualidade do Sagrado Coração de Jesus. A devoção ao coração de Cristo não é apenas um sentimento piedoso. Ela é um convite a unir o nosso coração ao coração do Senhor. Contemplar o coração de Jesus significa aprender dele a fidelidade, a obediência ao Pai, a misericórdia e o amor sem reservas. O problema do povo no tempo de Elias não era a falta de religião, mas a divisão do coração. E talvez este seja também o maior desafio da nossa vida espiritual. Podemos participar das celebrações, rezar e praticar a fé, mas o Senhor continua nos perguntando: quem ocupa realmente o centro do seu coração? Neste segundo dia do Tríduo, peçamos a graça de um coração indivisivo, totalmente voltado para Deus, que o Sagrado Coração de Jesus nos liberte de tudo aquilo que nos afasta do Senhor e nos ensine a viver uma fé sincera, coerente e perseverante. Ao nos aproximarmos da solenidade do Sagrado Coração, renovemos a nossa decisão de permanecer inteiramente a Cristo. Que ele reine em nossos pensamentos, em nossas escolhas, em nossas famílias e em toda a nossa vida. Louvado seja nosso Senhor Jesus Cristo.
1: Para sempre seja louvado.

0: Bendito sejais, Senhor Deus do universo, pelo pão que recebemos de vossa bondade, fruto da terra e do trabalho humano, que agora vos apresentamos e para nós se vai tornar pão da vida.
1: Bendito seja Deus para sempre.
0: Bendito sejais, Senhor Deus do universo, pelo vinho que recebemos de vossa bondade, fruto da videira e do trabalho humano, que agora vos apresentamos e para nós se vai tornar vinho da salvação.
1: Bendito seja Deus para sempre.

0: Orai, irmãos e irmãs, para que o meu e vosso sacrifício seja aceito por Deus Pai Todo-Poderoso.
1: Receba, ó Senhor, por tuas mãos este sacrifício para a glória do seu nome, para o nosso bem e de toda a sua santa igreja.
0: Olhai, Senhor, com bondade nossa disposição em vos servir, para que nossa oferenda vos seja agradável e nos faça crescer no amor. Por Cristo nosso Senhor.
1: Amém.
0: O Senhor esteja convosco.
1: Ele está no meio de nós.
0: Corações ao alto.
1: O nosso coração está em Deus.
0: Demos graças ao Senhor nosso Deus.
2: É o nosso dever e a nossa salvação.
0: Na verdade, é digno e justo, é nosso dever e salvação dar-vos graças sempre e em todo lugar. Senhor, Pai Santo, Deus eterno e todo-poderoso. Pois por meio do vosso Filho muito amado, sois não somente o Criador do gênero humano, mas também o autor misericordioso da sua redenção. Por isso, com razão vos servem todas as criaturas, os redimidos vos prestam o devido louvor, e unânimes vos bendizem vossos anjos e santos. Também nós vos celebramos com alegria e dizemos sem cessar a uma só voz: Santo, Santo, Santo, Senhor Deus do Universo, o céu e a terra proclamam a vossa glória. Hosana nas alturas, bendito que vem em nome do Senhor. Hosana nas alturas. Na verdade, ó Pai, vós sois santo, fonte de toda santidade. Santificai, pois, estes dons, derramando sobre eles o vosso Espírito, a fim de que se tornem para nós o corpo e o sangue de nosso Senhor Jesus Cristo.
1: Enviai o vosso Espírito Santo.
0: Estando para ser entregue e abraçando livremente a paixão, Jesus tomou o pão, pronunciou a bênção de ação de graça, partiu e o deu a seus discípulos, dizendo: Tomai todos e comei. Isto é o meu corpo, que será entregue por vós.

Do mesmo modo, no fim da ceia, ele tomou o cálice em suas mãos e, dando graças novamente, o entregou a seus discípulos, dizendo: tomai todos e bebei. Este é o cálice do meu sangue, o sangue da nova e eterna aliança, que será derramado por vós e por todos para a remissão dos pecados. Fazei isto em memória de mim.

0: Mistério da fé.
1: Anunciamos, Senhor, a vossa morte e proclamamos a vossa ressurreição. Vinde, Senhor Jesus.
0: Celebrando, pois, o memorial da morte e ressurreição do vosso Filho, nós vos oferecemos, ó Pai, o pão da vida e o cálice da salvação, e vos agradecemos porque nos tornastes dignos de estar aqui na vossa presença e vos servir.
1: Aceitai, ó Senhor, a nossa oferta.
0: Suplicantes, vos pedimos que, participando do corpo e sangue de Cristo, sejamos reunidos pelo Espírito Santo num só corpo.
1: O Espírito nos una num só corpo.
0: Lembrai-vos, ó Pai, da vossa Igreja, que se faz presente pelo mundo inteiro. Que ela cresça na caridade em comunhão com o Papa Leão, com nosso Bispo Paulo, os bispos do mundo inteiro, os presbíteros, os diáconos e todos os ministros do vosso povo.
1: Lembrai-vos, ó Pai, da vossa Igreja.
0: Lembrai-vos também, na vossa misericórdia, dos nossos irmãos e irmãs que adormeceram na esperança da ressurreição, especialmente das intenções desta Santa Missa, e de todos os que partiram desta vida, acolhei-os junto a vós, na luz da vossa face.
1: Concedei-lhes, ó Senhor, a luz eterna.
0: Enfim, nós vos pedimos, tende piedade de todos nós e dai-nos participar da vida eterna com a Virgem Maria, Mãe de Deus, São José, seu esposo, os apóstolos e todos os santos que neste mundo viveram na vossa amizade, a fim de vos louvarmos e glorificarmos, por Jesus Cristo, vosso Filho. Por Cristo, com Cristo e em Cristo, a vós, Deus Pai Todo-Poderoso, na unidade do Espírito Santo, toda honra e toda glória, por todos os séculos dos séculos.
1: Amém.
0: Rezemos com amor e confiança a oração que o Senhor Jesus nos ensinou. Pai nosso, que estais nos céus, santificado seja o vosso nome. Venha a nós o vosso reino. Seja feita a vossa vontade, assim na terra como no céu. O pão nosso de cada dia nos dai hoje. Perdoai-nos as nossas ofensas, assim como nós perdoamos a quem nos tem ofendido. E não nos deixeis cair em tentação, mas livrai-nos do mal. Livrai-nos de todos os males, ó Pai, e dai-nos hoje a vossa paz. Ajudados pela vossa misericórdia, sejamos sempre livres do pecado e protegidos de todos os perigos, enquanto aguardamos a feliz esperança e a vinda do nosso Salvador, Jesus Cristo.
2: Vosso é o reino, o poder e a glória para sempre.
0: Senhor Jesus Cristo, dissestes aos vossos apóstolos: eu vos deixo a paz, eu vos dou a minha paz. Não olheis os nossos pecados, mas a fé que anima a vossa Igreja. Dai-lhe, segundo o vosso desejo, a paz e a unidade. Vós que sois Deus, com o Pai e o Espírito Santo.
2: Amém.
0: A paz do Senhor esteja sempre convosco.
2: O amor de Cristo nos uniu.
1: Cordeiro de Deus, que tirais o pecado do mundo, tende piedade de nós. Cordeiro de Deus, que tirais o pecado do mundo, tende piedade de nós. Cordeiro de Deus, que tirais o pecado do mundo, dai-nos a paz.
0: Provai e vede como o Senhor é bom, feliz de quem nele encontra seu refúgio. Eis o Cordeiro de Deus, que tira o pecado do mundo.
2: Senhor, eu não sou digno que entreis em minha morada,
0: mas dizei uma palavra e serei salva.
3: Corpo e sangue de Cristo me guardem.

Alma de Cristo, santificai-me. Corpo de Cristo, salvai-me. Sangue de Cristo, inebriai-me. Água do lado de Cristo, lavai-me. Paixão de Cristo, confortai-me. Ó bom Jesus, ouvi-me. Dentro de vossas chagas, escondei-me. Não permitais que eu me separe de vós. Do espírito maligno, defendei-me. Na hora da morte, chamai-me e mandai-me ir para vós, para que com os vossos santos vos louve por todos os séculos dos séculos. Amém. Amém.

0: Oremos. Senhor de bondade, a vossa força salvadora nos liberte das más inclinações e nos conduza pelo caminho do bem. Por Cristo nosso Senhor.
1: Amém.

0: Jesus, manso e humilde de coração,
1: fazei o nosso coração semelhante ao vosso.
0: Senhor Jesus, ao contemplarmos o vosso sagrado coração, reconhecemos o amor sem medida com que nos amais. Vosso coração é fonte de misericórdia, abrigo dos pecadores, esperança dos aflitos e fortaleza dos que confiam em vós. Hoje colocamos diante de vós nossas fraquezas, nossos medos e nossas infidelidades. Curai as feridas que carregamos no coração e libertai-nos de tudo aquilo que nos afasta de vossa amizade. Ensinai-nos a acolher o vosso perdão e a viver reconciliados convosco e com os irmãos. Lembrai-vos, Senhor, daqueles que sofrem, dos doentes, dos que perderam a esperança, dos que enfrentam dificuldades em suas famílias e dos que vivem afastados da fé. Que todos encontrem em vosso coração um caminho de retorno, de consolo e de paz. Derramai vossas bênçãos sobre nossa comunidade, sobre o apostolado da oração. Sobre nossas virtudes, revelem ao mundo a bondade do vosso amor. Glória ao Pai, ao Filho e ao Espírito Santo.
1: Como era no princípio, agora e sempre. Amém.
0: Sagrado Coração de Jesus,
1: nós temos confiança em vós.
0: Sagrado Coração de Jesus,
1: nós temos confiança em vós.
0: Sagrado Coração de Jesus,
1: nós temos confiança em vós.

0: que andam pelo mundo para perder as almas.
1: Amém.
0: O Senhor esteja convosco.
2: Ele está no meio de nós.
0: Abençoe-vos Deus Todo-Poderoso, Pai, Filho e Espírito Santo.
2: Amém.
3: Ide em paz e o Senhor vos acompanhe.
2: Graças a Deus.

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2: 7:44.
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4: Dia 10 de junho, neste dia celebramos Santa Olívia de Palermo, a santa que foi lançada à floresta e converteu caçadores. Santa Olívia nasceu em Palermo, na Cilícia, no século IX. Contava 13 anos quando Gensérico, rei dos Vândalos, invadiu a Cilícia. Feita prisioneira dos sarracenos, foi levada a Tunis e colocada à disposição de Amira, governador da cidade. Por não se entregar a seus caprichos e paixões, Amira mandou açoitá-la e abandoná-la em meio à densa floresta. Desejava que ela fosse devorada pelos animais selvagens. Santa Olívia conseguiu sobreviver e construiu um refúgio contra as intempéries. Passou a viver ali, entregue à oração, à penitência e à meditação. Certo dia, entretanto, foi descoberta por alguns caçadores. Estes, impressionados por sua força espiritual, converteram-se ao cristianismo. Sentindo-se ameaçado pelas numerosas conversões operadas por Santa Olívia, Amira mandou prendê-la e lançá-la na prisão. Padeceu várias crueldades e tortura. Todavia, seu sofrimento e sua morte por decapitação contribuíram ainda mais para mover os corações à conversão. Foi canonizada em 1664 por Alexandre VII. Oremos. Ó Deus, Tu que nos permites viver coisas que não entendemos, dai-nos um pouco do dom do entendimento para que possamos nos unir melhor a Ti nas alegrias e nas adversidades. Por Cristo nosso Senhor. Amém. Santa Olívia, rogai por nós. Neste dia também celebramos o Beato Eduardo Pope. Continue sintonizado na Rádio Sacramento. Deus abençoe e bom dia.

0: Amigo, olá, amiga ouvinte, momento despertar para o amor. Eu desejo para você um maravilhoso dia, que as bênçãos de Deus sejam permanentes na tua vida. Vamos refletir e receber a bênção. Eu gostaria de falar sobre como encontrar a paz interior num tempo de tantas exigências. Eu imagino que você, caro ouvinte, é exigido por muita gente. Você é exigido pelo teu trabalho, pelo teu patrão, pela tua empresa, pelos projetos que você mesmo fez, pelas ideias que você tem dentro de você que dizem, olha, você precisa fazer tudo, você precisa dar conta disso, você precisa ser bom, você precisa ganhar dinheiro, você precisa resolver tudo isso. Só que essas coisas muitas vezes sobrecarregam demais a pessoa e ela está sempre agitada, ela se sente como que esmagada. Então, a paz interior é a percepção de que eu tenho um espaço interior dentro de mim, que eu preciso entrar em contato com ele. E eu entro em contato com ele na medida que eu me desligo das exigências que os outros fazem de mim. Mas como fazer? Bom, você precisa dar conta de muita coisa na vida, mas não de tudo aquilo que te pedem. Você tem que ter essa liberdade interior de dizer assim, ó, eu, na minha consciência, não aceito tudo aquilo que me pedem e nem mesmo aquilo que eu me imponho. Seria o mesmo que dizer assim, ó, você pode fazer essas exigências, mas eu não posso e não quero cumpri-las. Eu faço o que acho correto. Nós não dizemos isso normalmente para os outros com medo de feri-los. Só que quem se fere depois sou eu que aceito essas exigências. Por isso a reflexão de hoje é exatamente para você pensar assim, o que que eu preciso fazer para que eu alcance essa paz interior? Porque Deus me criou para viver uma vida feliz. E a vida feliz não é só lá na frente, mas eu quero viver os meus dias felizes. E coloque tua vida também nas mãos de Deus para você entrar em contato com a tua interioridade e sentir o que lá no fundo a tua interioridade te diz. Para que você trabalhe sim, faça as coisas que precisam ser feitas, mas sobretudo mantenha a paz interior. Vamos rezar. Senhor Jesus, confiamos na tua luz, confiamos no teu amor que nos sustenta, confiamos na tua verdade que nos liberta e colocamos em tuas mãos a nossa vida. Abençoai a nossa família, o nosso trabalho, as nossas decisões, todas as nossas realizações. O Deus amor te cure, o Deus amor te transforme, o Deus amor te sustente. Em nome do Pai, do Filho, do Espírito Santo. Amém. Muito obrigado, segue as redes sociais do Padre Ezequiel e um forte abraço.
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1: Show, hein? Essa foi a minha última. Ficam todos com Deus. Um beijo no seu coração e até a próxima edição do Catequese e Família. Tchau, tchau.
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2: 8:05.
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4: E dentre tantos santos celebrados no mês de junho, no dia 13 de junho, é dia de Santo Antônio, e vamos para mais uma

Santo Antônio nem sempre foi franciscano. No período em que esteve no mosteiro da Santa Cruz de Coimbra, sede dos cônegos regrantes de Santo Agostinho, em Portugal, ele esteve vinculado a esta ordem. Por isso, curiosamente ainda hoje, no interior daquela igreja, vemos uma imagem de Santo Antônio com um hábito da ordem de Santo Agostinho, totalmente diferente daquele marrom que estamos acostumados a ver na sua imagem. Depois de assistir à chegada ao mosteiro de Santa Cruz dos ossos de 5 frades franciscanos que foram decapitados em Marrocos em 1220, Antônio optou por ingressar para a Ordem dos Franciscanos, passando assim a viver no modesto eremitério de Santo Antão dos Olivais de Coimbra.

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3: 8 horas e 44 minutos.

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10: 8:52.
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1: 1,3.
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1: Quarta-feira, 10 de junho, décima semana do tempo comum. O evangelho de hoje é o evangelho segundo São Mateus, capítulo 5, versículos de 17 a 19. Naquele tempo, disse Jesus aos seus discípulos: não penseis que vim abolir a lei e os profetas. Não vim para abolir, mas para dar-lhes pleno cumprimento. Em verdade vos digo, antes que o céu e a terra deixem de existir, nenhuma só letra ou vírgula serão tiradas da lei, sem que tudo se cumpra. Portanto, quem desobedecer a um só destes mandamentos, por menor que seja, e ensinar os outros a fazerem o mesmo, será considerado menor no reino dos céus. Porém, quem os praticar e ensinar será considerado grande no reino dos céus. Palavra da salvação. Glória a vós, Senhor.
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5: Bom dia, Sacramento, bom dia, região, bom dia, universo.
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5: Se liga, tô chegando e hoje é quarta-feira, 10 de junho. Estamos juntos com o Estúdio 100.
6: Beijo no canto da boca. Ai meu Deus, que coisa louca.
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5: É, o Estúdio 100 está no ar e você vem comigo. Quer ligar pra gente? Liga, o telefone tá liberado.
0: 1735. Estúdio 100.
5: Ah, Silas Bonetti, vou ligar não. Quero mandar mensagem de zap, então manda o seu zap.
0: 9197-1748.
5: E juntos vamos começar a nossa manhã. Quero você todo feliz, toda feliz. Tá, bom dia pra quem já tá trabalhando. Que coisa boa, né? Tá aí produzindo. E você que tá descansando. É cara de sono, hein? Que cara de preguiça. E bom dia pra você que me dá carona. Obrigado. Vamos aí, com responsabilidade.

0: a oportunidade de acordar, agradecer, tomar um cafezinho e deixar de ser besta.
1: Então deixa de ser besta e começa logo amanhã feliz. Começa a sua manhã ouvindo o nosso Estúdio 100. Eu já tô aqui nas YN311, canal 262. Frequência modulada é 100,3. Esta é a nossa Rádio Sacramento FM, emissora católica da Fundação Nossa Senhora do Patrocínio do Santíssimo Sacramento, emissora classe A. E eu falo ao vivo aqui da Casa da 100 para toda a nossa região e para este mundão de meu Deus, pelo www.radiosacramentofm.com.br, pelos aplicativos de rádio, pelas plataformas digitais. Já estamos chegando no canal do YouTube, ou seja, em todos os lugares você ouve o nosso Estúdio 100, inclusive também hoje, dia 10 de junho, o que tem? O sol. Já tá brilhando, gente, já tem sol na fazendinha. Bom dia, bom dia.
2: O sol já nasceu lá na fazendinha.
1: Então acorda.
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mas é hora de trabalhar e hoje é quarta-feira, é dia do Por Elas, então vem participar com a gente, você que tá aí querendo participar comigo, não esquece não, pode mandar mensagem no WhatsApp da rádio 99197-1748, agora 912, eu tô na 100, eu tô muito feliz.

0: compor elas. Bom dia, Martinha!
1: Bom dia, com muita alegria, muita glória.
0: Vamos juntos, está no ar. Alô, mulherada, e você, claro, toda a família.
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0: Muito bem, está no ar, hoje é quarta-feira, é aquele dia maravilhoso. Ah, já estamos no canal do YouTube, que sejam bem-vindos vocês aí do YouTube. E hoje o nosso tema, ah, gente, esse tema é bacana, hein? O corpo fala, você sabia disso? É possível, acha que é só, olha o Silas Bonetti tem hora, né, Martim? Fala assim, ei, mas aquele ali fala que é uma beleza, achando que é só a boca, mas o corpo também fala, né?
1: O corpo fala e suas emoções estão tentando te dizer.
0: Olha só, gente. É o tema de hoje? Bora lá trazer as nossas informações, Martinha. Antes, peraí. 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
0: Maravilha. E aquele doce de leite pra adoçar ainda mais a vida.
1: Gente, o Silas tá feliz hoje porque ele ganhou um doce de leite.
0: Exatamente.
1: Mas é pro Francisco.
0: Mostrar pra galera que tá na live aqui, ó, doce de leite.
1: Doce de leite.
0: Diz ela que é do Francisco. Não sei se vai chegar lá em casa pro Francisco. E também, às vezes, se eu exagerar nesse doce de leite,
1: você pode correr lá na farmácia e comprar um remédio.
0: Pra melhorar.
1: Um Zec lá, chama o Evair lá da São Rafael que te acorde.
0: Maravilha. Ó, você que tá chegando agora, agradecendo, né, Martinha, esses nossos parceiros que estão junto conosco aqui, mas vamos lá, esse tema de hoje é, principalmente às vezes as mulheres que acham, né, e se cria aquele estereótipo, né, do falar só com a boca, não, o corpo também tá falando, né?
1: É, hoje vamos falar sobre um assunto que toca profundamente a vida de muitos de nós, né, de muitas de nós, o nosso corpo e as emoções, e as nossas emoções. Quantas vezes a gente diz que está tudo bem, fala, né? A gente fala por falar que está tudo bem, quando na verdade estamos cansadas, preocupadas, sobrecarregadas, né? O corpo, ele é sábio. Antes de gritar, através das doenças, ele costuma sussurrar através do cansaço, da insônia, das dores, da ansiedade, das alterações de pele, até do ganho de peso. Muitas vezes a gordura que a pessoa ganha, o sobrepeso, não é porque ela come, mas é as emoções dela, né? E depois dos 35, muitas mulheres começam a perceber essa mudança com mais intensidade. O metabolismo muda, os hormônios se transformam e aquilo que antes o corpo suportava em silêncio passa a se manifestar. E hoje vamos refletir juntas, até o final do programa. Será que estamos ouvindo os sinais que o nosso corpo está tentando nos mostrar?
0: Será? Pensei,
1: será?
0: Hein? É. Então, eu vou até aproveitar já, Martinha, esse nosso começo. Lembrando, hein, gente? A Martinha sai comigo aqui quase até 10 horas, nesse nosso momento especial, um momento que você pode interagir, contar como que tá aí as suas emoções, se o seu corpo tem falado. E aí eu quero até saber um pouquinho, ô Martinha, o estresse, né? Ele pode deixar a gente doente? Porque hoje eu acho que o estresse é algo, né? Presente aí na vida de todo mundo.
1: O que que é o estresse? O estresse é a resposta do corpo e da mente, né? São aquelas pressões diárias, desafio, ameaça da rotina, aquela sensação que você está no limite, aquele peso. Então, sim, o estresse, ele pode deixar a gente doente. Porque o estresse prolongado, ele aumenta o cortisol, né? Ele aumenta o cortisol, conhecido como o hormônio do estresse. E em excesso, ele pode contribuir para o aumento da pressão arterial, né? Queda da imunidade, compulsão alimentar, ansiedade, dores muscular e inflamação no organismo. Eu sempre tive uma coisa comigo. Muitas vezes, quando a gente está muito ansioso, dá aquela sensação de fome, né? E às vezes, aquela sensação, ela passa com um copo d'água. As pessoas que bebem pouca água, elas são mais têm a boca mais seca, né? Porque bebe pouca água, ela se hidrata menos. Então, ela tem essa sensação que está com fome, mais. Junta com o estresse, cortisol que já seca a boca, ela acha que é fome. Mas não é fome. é falta de sentar, contar até 10, respirar, beber uma água.
0: Olha só. E outro detalhe, hein, Martinha, que eu acho legal. Chega a gente e fala assim, não estressa não. Aí que eu vou te contar, aí que eu acho que eu estresso mais ainda.
1: É porque, tipo assim, é fácil, né, uma pessoa, eu mesmo falo, não adianta estressar. É fácil falar pra pessoa não estressar, mas o estresse, o peso do dia a dia, aquilo que está incomodando na pessoa, ela não tá no, ela tá ali no subconsciente, caladinha, martelando, é como se fosse um martelinho. Entendeu? Então, aquilo ali tá martelando. Então, não tem como a pessoa controlar esse estresse naquele momento.
0: Aí, eu até aproveito. Se eu puder, e você me corrija. Uma dica até para as pessoas. Vamos, às vezes, evitar de falar pro freguês não estressar. Claro que há outras maneiras, mas você tá no ápice do seu estresse. Chega e fala assim, não estressa, não. Ah, meu amigo.
1: Deixa a pessoa mais estressada. É aquilo que eu falei no programa anterior. É como se fosse um não. Como que a pessoa não vai estressar? Aquilo ali tá dentro da cabeça dela, ela tem que resolver, ela tem que pensar. O que ela não pode fazer é deixar a emoção controlar ela e ela cair no desespero. Eu falo em determinadas situações. Por quê? Porque quando a pessoa cai no desespero, a pessoa tá muito estressada, muito nervosa e ela já tá no ponto do desespero, ela não consegue resolver nada. Esse momento é aquele momento que a pessoa tem que sentar, tirar o sapato, conectar com a energia do chão, respirar fundo e soltar o ar. Porque no momento que ela respira, a oxigenação passa pelo cérebro, ela abaixa o nível de cortisol e ela vai relaxando, vai voltando a centrar.
0: Olha,
1: então,
0: só.
1: Assim, é uma coisa simples, de graça, que todo mundo devia fazer.
0: Eu preciso respirar mais um pouquinho. Posso fazer só um detalhe aqui, ô Martinha?
1: Claro.
0: Quem quiser participar com a gente, pode mandar zap?
1: Pode mandar zap. Ah, hoje tem sorteio. Não, é quinta-feira, da sexta.
0: Exatamente, gente.
1: Só vai quem estiver participando do...
0: Lá no Instagram.
1: No Instagram e na rádio, né?
0: Exato.
1: No WhatsApp da rádio.
0: No WhatsApp. Manda zap logo. Tem dúvida? Gostou do tema aí? Eu já só quis saber essa do estresse, porque tem gente que anda estressada, não sei porquê. Acho que tá precisando de férias, viu? Vamos pro intervalo rapidinho.
1: Bora.
0: Que aí as perguntas vão chegando. Quem tá na live também, no canal do YouTube, obrigado pela audiência aí de vocês no nosso canal do YouTube. Participa aí com a gente. Às vezes comenta se o som tá legal aí ou não também, que às vezes fala, tô ouvindo nada direito de vocês. Participe com a gente. Então, eu vou pro intervalo super rápido aqui na programação da Rádio Sacramento. E a Martinha vai tirar sua dúvida aí, tá? Tá com alguma dúvida? Tá estressada? Seu corpo tá doente? E essa doença, às vezes, não é um problema... Não é um resfriado, né? Que às vezes tá na época aí dos resfriados, né, Martinha? Não é isso. Ou às vezes esse resfriado tem mais e mais outras coisas. Ela vai explicar pra gente. Mas depois do intervalo, continua aqui com a gente. Porque tá na 100, tá feliz. Agora 9:21.

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4: Bom dia, sim!
5: Nove e 23, você que tá aqui comigo no rádio, tá em 100,3. Ó, manda aí sua pergunta pra Martinha, tá? O corpo fala, sabia que as suas emoções estão tentando dizer alguma coisa ali? Então, às vezes o seu corpo tá falando, você não tá ouvindo, né? Com, claro, muitas metáforas, né, gente? Com o corpo falar, às vezes dá até medo. 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Agora 9h24, seguinte.
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5: 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Vamos que vamos, tá na 100? Tá feliz?
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4: Estúdio 100 está no ar e eu quero lembrar você que tá aí ouvindo a nossa programação e tá também no canal do YouTube. Seja bem-vindo. E é o seguinte, ó, tá rolando promoção aqui do nosso momento por elas lá no Instagram, você participa aqui no Zap da Rádio também. Tem kit churrasco junto com a Fênix, então pode mandar o seu nome completo aí para participar também. Tem Dia dos Namorados. Gente, é sorteio, é brinde pra toda a banda. Ô Martinho, você chegou aqui na rádio, agora tem brinde todo dia. E pra participar, como que faz? A minha amiga Benice tá aqui perguntando no nosso canal do YouTube. Conta pra ela como que ela vai participar do sorteio. É só ir lá no seu Instagram?
5: No Instagram, tem que mandar aqui na rádio também. Quem estiver participando aqui do WhatsApp da rádio. Aí vai participar do sorteio. Dona Benice, bom dia! Como que a senhora está?
4: Ó,
5: tá frio aí?
4: Lá no Desemboque, ela sempre me manda foto do sol da fazendinha. Daqui a pouquinho eu quero ver se ela mandou foto aqui pra gente saber. Mas chegou, foi pergunta aqui da Elisa. Ó, a Elisa quer saber aqui, ô Martinho, eu gostei porque você comentou aí dos 30, dos 40 mais, né? Sempre aí. Ela baixou um pouquinho a idade, agora quer saber dos 35. E aí eu até me incluo nessa, porque semana que vem não, mês que vem, eu entro nessa turma dos 35. Por quê? Depois dessa idade, 35 anos, o corpo muda tanto. Por quê? Tem algum motivo? Tem uma explicação?
5: Primeiro, o Ciro aí completa 35 cada perna, né, gente? Oh, a gente vai falar que a gente acredita. Mas tudo bem. O corpo da gente, ele, a partir dos 25 anos, ele começa a mudar. A cada cinco anos, né? Então, o que que acontece? Há mudanças de hormonais naturais do nosso sistema, né? O metabolismo desacelera. A recuperação fica mais lenta, então, tipo assim, nós ficamos mais um pouquinho lento. E o organismo se torna mais o quê? Sensível ao excesso, principalmente quando há falta de sono, há muito cansaço, há muito estresse, uma má alimentação, falta de atividade física.
4: Então é preciso, né, a gente... Sim. Ligou o alerta. 30, 25, então já pode começar a ficar ali esperto. Mas passou 30, 35, 40, aí precisa. Às vezes a gente é muito resistente à questão das atividades físicas, já não é mais coisa de
5: quando
4: a gente, obrigatório, né?
5: É obrigatório. Agora, né? Quando eu falo atividade física, ela pode ser uma caminhada, uma natação, uma meditação com uma yoga. Gente, hoje a gente tem de graça na prefeitura yoga. A professora maravilhosa.
4: Verdade. Então tá na hora da levantada.
5: Poucas cidades que tem essa capacitação que Sacramento tem aí nessa parte da saúde e bem-estar.
4: Martinha, Tereza tá mandando um abraço para você e pedindo para que você retribua o abraço. Fique à vontade. E ela mandou uma pergunta aqui bem legal, mas primeiro deixa você mandar um abraço aí pra Tereza.
5: Oi, Tereza, um grande abraço. Que saudade de você, viu?
4: Ó, a pergunta eu gostei, porque você falou de sono. Ela trouxe aqui negócio de insônia. Eu acho que é legal a gente comentar, né? Aí, o que a insônia pode causar? Porque tem muita gente que vara noite acordado aí, isso atrapalha, não atrapalha, depende às vezes de organismo, como que você pode ajudar?
5: O nosso corpo, ele necessita de descanso, né, Silas? A gente precisa de descanso. Então, assim, dormir mal pode provocar irritabilidade, memória, falta de memória, memória lenta, né? Então, tipo assim, a gente fica aquele, parece que passado, eu falo que até o dormir mal, ele afeta até pessoas que dirigem, né? a ansiedade, aumenta o apetite, a pessoa come mais, aí tem a dificuldade de emagrecer, né? A falta de sono traz uma baixa imunidade, então a pessoa fica mais aí aberta a pegar doenças, vírus. E o maior risco é a hipertensão e a alteração metabólica que ele traz, principalmente para as mulheres.
4: Então, temos que estar atentas e atentos também. É, eu, às vezes, até comento, e não vale para nenhum dos casos, mas quando, às vezes, eu dirijo com sono, é pior, às vezes, do que se tivesse ingerido bebida alcoólica. Nenhum dos dois merece, tá, gente? Beber e dirigir não combina, jamais faça isso. E com sono também não combina.
5: Não combina.
4: Viu? Gostei do que você falou. E tem gente que às vezes acha que é o super motorista, tá com sono ou não dormiu direito por essas questões e vai lá e pega a estrada e depois a gente sabe o que acontece, as tragédias. Tem mais gente chegando aqui. Ah, antes, a Benice respondeu pra gente. Falou que tá muito frio nesse momento. Lá na fazendinha, Benice, que você tá? Tá frio.
5: Tá esfriou. Bom pra tomar um quentão.
4: Oh, fica bom. Festa na roça a gente gosta também, né? Ó, oh, quem chegou por aqui também é a Camila, que tá mandando um abraço pra gente. Muito obrigado. E uma pergunta legal da Camila, falando já que ela falou assim, vocês estão falando de corpo, e às vezes ela quer saber se as emoções vão afetar a pele.
5: Afeta.
4: Que é legal, né? Muita gente, às vezes eu falo por mim, de vez em quando aparecem umas perebas, eu falo as perebas. Então, pode ser das minhas emoções?
5: Pode ser sim. A pele é o maior órgão que nós temos dentro do corpo. Ele serve como proteção do nosso corpo. Então, se ele protege, ele também avisa, né? Então, assim, a situação de estresse, de ansiedade, pode piorar uma acne, uma dermatite, uma psoríase, trazer uma sensibilidade na pele, né? É, da coceira, tem pessoas que têm coceira, né? Quando tá ansiosa, tá irritada, tem coceira. E também tem queda de cabelo.
4: Ó, então deve ficar atento. Vale lembrar, né, Martinha, que você não tá aqui fazendo um diagnóstico, que às vezes a pessoa, né, tá com um problema de pele no sentido dermatológico, né, mas pode desencadear, né? Que
5: pode,
4: senão alguém fala
5: é
4: assim,
5: um
4: nossa,
5: aviso.
4: Eu tô coçando aqui agora é porque eu tô com raiva. Calma, né?
5: É o que o título do nosso, da nossa, do nosso,
4: nosso bate-papo aqui hoje,
5: que hoje,
4: né?
5: Tá falando, né? O corpo fala o que as emoções estão tentando te dizer. É um aviso, né?
4: Não
5: que
4: necessário.
5: A gente tem que procurar e tratar, não remediar, né?
4: Exatamente, porque às vezes é a emoção, mas com um problema do organismo mesmo.
5: É, e tem que saber a causa. Normalmente essas emoções, essas doenças de pele, elas têm que achar a causa. Não adianta você ir lá e passar uma pomada, remediar, mas se você não tratar a causa. Uma acne. A acne pode ser da mulher adulta, ela pode ser por hormônio, ela pode ser por estresse, ela pode ser da adolescência. Ela pode ser uma má alimentação, uma intolerância, uma intolerância a uma lactose, a um glúten. Então, assim, tem que achar a causa. Não adianta você querer só remediar.
4: Isso é bacana. Ó, tem duas ouvintes especialíssimas participando aqui comigo e eu quero que você mande um abraço e lembre aí dos nossos parceiros mais uma vez, viu, Martinha? É a Helena e a Lúcia Helena. Não sei se você conhece, mas são meus ouvintes. Número 10. Manda um abraço pra essas duas.
5: Oi, Helena. Mamãe te ama, viu? Vai morrer do coração.
4: Então, mãe, Helena. Não precisa falar isso, não.
5: Minha mãe tá lá fazendo almoço pra nós.
4: Já tá pensando no almoço. É 9h36, gente. 9h36. Um abraço aí pra Dona Lúcia e também pra Helena, ouvindo aqui a nossa participação, e você aí do outro lado do rádio ou também no nosso YouTube pode participar com a gente. É, vamos falar de um outro detalhe? Essa é uma dúvida até minha agora, ô Martinha, sobre olheiras, porque às vezes a gente vê as pessoas e, querendo ou não, a gente repara, né? Podem falar, tem gente que até fala assim, Silas, você é um homem, não repara muito, não. Eu falei, você que tá enganado, às vezes o homem repara muito mais que mulher. E aí a gente repara. E pode revelar alguma coisa nesse sentido aí do corpo falando?
5: As olheiras, ela indica uma noite mal dormida, né? E também pode ser genética. Mas elas vêm no excesso de quê? De preocupação, de fadiga física e emocional. E tem um pouquinho mais além. A pessoa que o fígado que tá intoxicada, que o fígado tá sobrecarregado, um dos primeiros sinais que a gente olha na hora de fazer um detox, de olhar, é as olheiras.
4: É, gente, então fica tranquilo não, fica esperto, antenado aí que essas...
5: Eu até brinco quando eu vou fazer minha avaliação nos meus atendimentos, eu olho pra pessoa e falo assim, eu olho pra ela e falo, você bebe? Você fala assim, bebe, só final de semana, você já olha na região do olho dela e fala assim, você bebe mais do que uma vez por semana. Eu já abri, aí ela fala, como você sabe? Você sabe, o corpo fala.
4: Olha só, tá vendo?
5: O corpo, gente, da gente entrega.
4: E isso que é legal, que às vezes a gente tenta, não vou falar mentir, mas é o termo que me veio aqui, né? A gente tenta esconder de nós mesmos, mas o corpo tá demonstrando, mas, né? A gente tenta esconder de nós mesmos, mas o corpo tá demonstrando, mas, né?
5: Auto-sabotagem.

0: se eu passar mal com os doces, né? Mas às vezes as pessoas precisam estar, e a gente falando aí das emoções, de tratamentos, às vezes precisa procurar num lugar correto os tratamentos e os medicamentos, né, Martinha?
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0: 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Quem sabe uma hora ela traz esses sorteios outros aí pra gente, hein? Martinha, vou pro intervalo, fica aqui comigo. O pessoal tá interagindo, coisa mais boa. E hoje também lá no YouTube, tá no zap da rádio. Vocês vão devagar porque eu tô sozinho aqui, viu, gente? A Martinha só fica pra responder vocês. Quem tem que correr pra lá e pra cá sou eu. Então vai devagar, não. Pode mandar mensagem. Manda seu nome completo aí que você já participou hoje de um monte de prêmio aqui. A Martinha chegou, tem prêmio, tem brinde pra todo dia, toda hora. Eu vou pro intervalo, é rapidinho. Quem tá no YouTube, às vezes fica em silêncio aí, ou volta com som, tá? Não fica achando que seu celular ou televisão ficou doida, não. E aqui no rádio, você continua com a gente agora, 9:41.
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1: Tô feliz.
2: Eu também tô. E é o seguinte, hoje, quarta-feira, no Por Elas, você que tá chegando, estamos falando aí do corpo, tá? E às vezes você tá com alguma situação de doença que o seu corpo tá falando e você não tá percebendo. Outras pessoas às vezes percebem e te fala e você fica aí com a cara fechada, né? Fala, não tô nem te dando moral. Então fica atento, tá? Vem com a gente aqui, já Martinha, tirando mais dúvidas de você que tá aí do outro lado. Pessoal lá no João 23 tá me ouvindo, tá acompanhando a Rádio Sacramento, muito obrigado. E eu quero falar pra você aí do João 23, que final de semana também é pra curtir, tá? 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Relógio tá marcando aqui na 100, 9 horas 45 minutos. Passa muito rápido, hein, gente? 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

0: 9, eu acho que hoje a Martinha vai ficar comigo aqui até meio-dia. Eu sei que poder, você poderia, né, Martinha? Ficar aqui até meio-dia, mas o compromisso é o rádio aqui, não deixa, viu? Porque chegaram muitas perguntas.
1: É sério?
0: É sério. O que que eu vou fazer com esse tanto de pergunta, Martinha? Guarda e depois vou fazendo aos poucos, né?
1: Vai respondendo aos poucos.
0: Porque, ó, fico muito feliz a turma participando aí com a gente, mandando as perguntas. Inclusive, eu já não vou nem enrolar muito aqui na volta do nosso intervalo. É das doenças autoimunes, porque é algo que mexe com muita gente. E aí, né, estamos falando do corpo, falando das emoções, elas causam, elas estão junto às vezes nessas doenças autoimunes, ô Martinha?
1: As doenças autoimunes, Silas, elas são multifatoriais, né? Ela pode ser por um estresse intenso, uma ansiedade, ela pode ser por um trauma que a pessoa passou e naquele momento ela não teve nada, mas passou, tipo, sabe quando parece que já resolveu? Aí aparece a doença autoimune, né? Então, assim, aí vem o quê? A privação do sono naquele momento, pode desencadear crises e agravar sintomas em predisposta, né? Predispostas. Então, as doenças autoimunes, elas não tem como a gente falar que ela é específico por conta de alguma coisa. Então, assim, então é não. Mas as doenças autoimunes, elas são multifatoriais, eu repito, e pode agravar com estresse intenso, uma ansiedade, um trauma.
0: Bacana. E vale lembrar o que nós falamos lá no bloco anterior. Procure especialistas.
1: Procure especialista. Né? Procure. Quando você acredita que você está com uma doença autoimune, você tem que procurar um especialista. O primeiro passo é ir no médico, profissional de saúde, qualificado, para te diagnosticar. Quem pode, vou até deixar claro aqui, quem pode diagnosticar doença? Somente médico. Não é biomédico, não é esteticista, fisioterapeuta. Médico.
0: Locutor de rádio.
1: Senão
0: daqui a pouco vão achar que eu tô.
1: É, daqui a pouco vão achar que a gente está consultando as pessoas aqui. Não, não estamos.
0: Exato. Aqui é uma dica para você se observar, pensar mais em você para melhorar.
1: Isso.
0: Que é a solução da vida é a gente melhorar. A Angélica tá aqui comigo, ô Martinha, fazendo uma pergunta ligada à gordura corporal. Achei legal. Tá relacionada? Pode estar relacionada aí às emoções? Ô, antes de você responder, Angélica, obrigado aí a sua participação, sempre junto com a gente. Diz aqui que o radinho não tava funcionando, agora tá funcionando, então tá ótimo. Mas, ó, com a Martinha aqui tem o YouTube, então se o rádio pifar de novo, pode ir pro YouTube, que lá estamos. Mas tem, tá relacionado?
1: Oi, Angélica, bom dia pra você, um grande abraço aí. Está sim. Muitas vezes, o estresse aumenta o cortisol, né? Como eu falei, favorecendo o acúmulo de gordura abdominal, né? Aquela gordura, principalmente na parte, a gente fala a gordura visceral. E além disso, algumas pessoas usam comida para aliviar a tristeza, a ansiedade, as frustrações, que eu digo que isso é uma autossabotagem, né? Mas é importante lembrar que o excesso de peso é multifatorial também e não deve ter motivos de culpa. A gente deve olhar o quê? Para dentro e procurar a causa. É, quando a gente tá muito, a gente deixa as emoções controlar a gente, muitas vezes a gente come só mais esse, só mais aquilo. A gente come para ter um prazer imediato. Principalmente o doce, viu, Silas?
0: Eu vou devagarzinho, pode ficar tranquila. Pergunta maravilhosa que chega aqui e, por incrível que pareça, é do nosso, temos ouvintes, né? Os homens, por mais que o quadro tá ligado por elas, né? É uma dica aí para as mulheres, é o Fernando, que participou semana passada, se eu não me engano, e ele trouxe uma pergunta aqui que já estamos caminhando quase pro final, que eu gostei. É, Martinha, como perceber, tem alguma dica, né? O nosso corpo tá pedindo ajuda? Achei, na hora que chegou aqui, eu falei, o Fernando tá mais interessante. Ele é igual eu, na verdade. Conheço demais, um abraço pra ele. É, que eu aquela hora comecei, né, perguntando das ansiedades e tal. Mas é possível a gente perceber, né, pelo corpo? Como que você dá uma dica aí pra galera?
1: Quando a gente percebe que o corpo tá pedindo ajuda, como? Através de sinais persistentes, como cansaço, insônia, irritabilidade, né? Dores frequentes, aquela dor muscular, dor no pescoço, alteração no intestino. Gente, o intestino é nosso segundo cérebro. Se ele não está bem, o nosso corpo não está bem. Então, eu digo, é fundamental a gente cuidar do nosso intestino, né? E ter aquela vontade de fazer coisas. Porque quando o nosso corpo começa a dar esses sinais, a gente já está no ponto que não acha graça em mais nada. A gente não tem motivação. Então, a gente vai para o trabalho cansado, a gente acorda cansado. A gente vai numa festa de família por empurrado. Então, assim, a gente perdeu, como se diz, a vontade. Agora, voltando um pouquinho no intestino, que é fundamental falar, o intestino é nosso segundo cérebro. E as emoções atacam ele. Então, é fundamental a gente trabalhar o nosso funcionamento do intestino com uma boa alimentação, uma boa ingestão de água. Temos que beber água, que a água varre, né, as toxinas do nosso corpo e ajuda. Então, normalmente, quando a pessoa está irritada, ela está nesse nível, o intestino dela está irritado, né? E ter momentos, trazer esses momentos de volta. Eu falo que os principais momentos é ter uma caminhada, ter aquele momento de paz com ela mesma, fazer uma caminhada, escutar uma música que ela gosta, fazer uma meditação.
0: Uma leitura, às vezes, é legal também,
1: uma leitura,
0: também, né?
1: Eu gosto de ler, mas tem pessoas... A leitura, tem pessoas que, assim, eu acho que... Primeiro, em geral, nós perdemos o hábito de ler. Exato. Ler livro, que eu falo, né? Porque hoje tem a internet, tem as historinhas, tem as séries. Mas a leitura, a pessoa às vezes está tão cansada emocionalmente, estressada, que ela não consegue concentrar. Então, às vezes, é melhor ela fazer uma caminhada, abaixar o cortisol dela para ela ler.
0: Bacana. E já que você comentou aí, como que a gente pode fazer para tentar cuidar melhor das emoções? Já que você deu até uma ideia aí, né? Vamos fazer aí, gente, leitura, música e tal. Como fazer outras...
1: Vamos começar no dormir, né? Vamos começar no dormir. Como que eu posso dormir? Primeiro, gente, vai dormir, desconecta do celular. Desconecta da televisão, 20 minutinhos. Começa, deita na cama, agradece. Gente, vocês não têm a noção que é o poder da gratidão. Agradece. Por mais que o dia seja difícil, agradece pelos conhecimentos que você teve, né? Depois, praticar atividade física. Que seja meia hora de uma caminhada em volta do quarteirão. Fora que você começa a caminhar, você começa a ver coisa que ali sua mente distrai, ela relaxa, né? A se alimentar bem. Uma pessoa que já tem dificuldade de dormir, ela não deve comer pesado à noite. Ela deve comer, esperar o processo de digestão, beber uma água, um chá, para depois ela deitar, porque senão ela vai ter pesadelo, ela vai ter insônia, a mente dela não vai descansar, né? Porque o quê? Nosso corpo tá ali funcionando para fazer a digestão. Aprender a colocar limites em você e nas outras pessoas. Trabalho, trabalho, agora eu tô em casa, agora é meu momento, tenho que esquecer, tentar, né, esquecer. Reservar momentos de prazeres uma vez por semana. Às vezes a pessoa trabalha no domingo. Uma vez por semana, um lazer, o que ela gosta? É ler, é escutar uma música, é dançar, é uma atividade física, é pescar, né? E se gente, buscar ajuda profissional, psicólogo, psiquiatra, terapeuta, médico. Eu falo que todo mundo tinha que fazer psicólogo. Porque tem coisas que a gente não pode falar pro outro, que senão a gente agride. Então todo mundo tinha que ter esse movimento de psicólogo. Até as psicólogas precisam de psicólogo,
0: né? Isso é muito importante.
1: E lembrar que a gente não carrega o mundo sozinho, né?
0: Isso é verdade. E vai lembrar o nosso espaço aqui sempre falando das mulheres. Às vezes eu acho que o fardo para a mulher é 3 vezes mais, né? Porque aí ela tem que ser boa mãe, boa funcionária, boa esposa, boa não sei o quê, boa não sei o quê, né? O homem pelo menos fala assim, eu tô bom profissional, já tá valendo em alguns momentos. Então, às vezes, para ela a carga, o fardinho é um pouquinho mais pesado, né, Martinha? Vamos caminhar para o nosso encerramento, porque é a hora, 9h59. E, gente, hoje chegou muita pergunta, um tema muito legal, da gente refletir bastante. Deixa aberto aí para o nosso encerramento, Martinha, fica à vontade.
1: E assim, chegamos ao final de mais um programa Por Elas. Espero que nossas conversas de hoje tenha tocado o seu coração, despertado reflexões e lembrando que você, de cuidar de si mesma, não é luxo, é necessidade. 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Muito obrigada, meninas, pela minha companhia de hoje. Eu adorei as perguntas, fico muito feliz que vocês estão engajando com nós aqui, perguntando. Qualquer dúvida, pode chamar nós também pelas nossas redes sociais. Eu e o Silas estamos aqui. E para o outro encontro, eu vou deixar em aberto uma sugestão, sugestões, né? Para vocês estarem mandando aí no WhatsApp da rádio.
0: Exato, que aí eu passo para Martinha e vamos ver o tema, né? Teve gente que perguntou do Dia dos Namorados. Por que que a gente não quis falar do Dia dos Namorados? Porque tem namorado que não tá merecendo que a gente fale dos namorados. Não, mas eu tô brincando. É porque o Dia dos Namorados é quase...
1: Não, a gente falou, assim. É porque teve duas semanas, né? Nós falamos de relacionamento, família, né? Aí que gerou o...
0: Pra falar do Dia dos Namorados. Dos
1: né? Que gerou o tema da semana passada. Aí eu achei assim que não tinha falar. Mas se tiver alguma pergunta, pode fazer aí que nós respondemos.
0: Combinado. Martinha, 10:01, muito obrigado mais uma vez ter vindo aqui conversar com a gente. Tá chegando mais perguntas aqui, gente. Agora eu vou passar tudo no online aqui pra Martinha, porque o nosso tempo, né, ela tem já os compromissos. E nós seguimos aqui com a nossa programação, já com a agenda paroquial. Participar, agradecer, na verdade. 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
0: Então, ó, doce de leite tem mais, tem. Os queijos nem se fala, né? Não estamos nem falando de queijo.
1: Beraba, Berlândia.
0: E até quarta-feira que vem, então.
1: Até quarta.
0: Gente, abraço, obrigado você pela... Ah, esqueci da Samambaia, hein? Quase que a dona da Samambaia fica brava comigo,
1: né?
0: É,
1: a dona da Samambaia vai te... Ela tá aqui perto, vai te tacar o
0: trem. Tá pertinho, ela vai tacar ali um copinho, falou, tá esquecendo. Gente, obrigado pela companhia e audiência aí no YouTube. Quem tá comigo aqui no rádio, continua com a programação da nossa Rádio Sacramento FM. 3,3, o tempo todo com você. 10:02, bom dia! Tá na hora de começar junto com você a nossa manhã, aqui mais uma hora, claro, né? Porque já começamos, ó, Por Elas, já está lá no canal do YouTube da Rádio Sacramento, sensacional, hein? Tema de hoje, bastante reflexão, hein? Bastante. Então continue aí com a gente, já mandando bom dia pra todas as meninas que participaram e a gente não conseguiu atender pelo WhatsApp, ó, mas nós estamos felizes, sempre. 100,3. Bom dia! 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Agora 10:04, bom dia!
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0: Hora da nossa agenda paroquial aqui na Rádio Sacramento, 10:09, 10:09, tá chegando. Seja bem-vindo aqui à nossa programação. E ele chegou por aqui, Rachid Ribeiro. Bom dia!
17: Bom dia, Silas. Bom dia para você que tá na sintonia da Rádio Sacramento nessa manhã. Silas, deixa eu te falar uma coisa para você. Esse frio tá me deixando meio confuso, porque amanheceu aí alguns dias para trás, 11 graus, aí pelas 5 da manhã, 12 graus. Nossa,
0: tá acordando cedo, hein? Eu 5 horas tô dormindo ainda.
17: Levanto cedo. E aí, quando foi hoje, 14 graus. Só que nos dias anteriores eu não tava com muito frio. Hoje eu tô com frio, tô todo encapado, até touca eu coloquei.
0: Olha só, deve ser a sensação térmica às vezes. Ai, tava vendo. Tem que às vezes o vento. Quando vem um vento, rapaz.
17: Ah, aí, quando vem os ventos cortantes, complica.
0: Aí pode estar 20 graus que vem com aquele ventinho que baixa para 10.
17: Isso é verdade.
0: Mas tá. E a tendência é piorar, viu?
17: A tendência é piorar.
0: Não quero te entristecer, não.
17: Não, mas eu gosto do frio, você tá me alegrando.
0: Ah, tá. Eu sou daquele, não gosto de passar frio. Mas também não gosto muito de calorão. Então, sei lá, eu sou meio.
17: Mediano, tempo que tiver, ali tá bom, né?
0: Tempo que tiver. Mas eu quero saber. Coisa que eu gosto e você também, festa. Nós vamos ter hoje?
17: Vamos ter festa, sim.
0: Então vou rodar até aquela vinheta, porque o que nós podemos pedir, hein?
17: Olha,
0: pra esse friozinho.
17: Eu já vou querer, sabe? Vou falar uma coisa pra você, Silas. Hoje o Padre Márcio vai ter um recado pra gente aqui na agenda paroquial e ele vai dar a dica. Eu acho que a dica dele deve ser o que os aniversariantes vai ter aqui.
0: Então
17: eu
0: vou rodar a vinheta pra você contar quem são os aniversariantes e aniversariantes. Presta atenção depois na dica do Padre Márcio, que é o nosso presente, é o que a gente tá querendo.
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17: Hoje é dia 10 de junho, a gente vai comemorar lá no Clube dos Amigos com a Rosana Maria Borges, ela que é do Clube dos Amigos e também tem o pessoal dos dizimistas da Paróquia Basílica, que tá fazendo idade nova também, é o Joaquim Julião. Então, parabéns pro Joaquim, parabéns pra Rosana Maria, Deus abençoe, tudo de bom pra vocês, comemorem bastante e ó, hoje à noite vai ter uma coisa bacana, viu? Que o Padre Márcio tá providenciando pra gente, então compra um lá pra nós também, né? Pra comemorar o aniversário junto.
0: Combinadíssimo, então. Você tá curioso, quer saber? Está no ar a agenda paroquial.
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17: Na Basílica de Sacramento continua o trido para a festa do Sagrado Coração de Jesus, sempre às 7 horas da manhã, e na paróquia Nossa Senhora da Abadia, aqui de Sacramento, a mesma coisa, porém, à noite, às 19 horas. E começa hoje, né, finalmente, o trido para a festa de Santo Antônio, da comunidade de Santo Antônio, que pertence à paróquia Basílica, portanto, até na próxima sexta, dia 12, que é o dia dos namorados, né? As missas serão lá na Igreja Santo Antônio às 19 horas, mas não confundam, por favor, viu? Tá tendo missa pela manhã lá na Basílica, às 7 da manhã, e à noite lá na Igreja Santo Antônio, que é do trido em preparação para a festa, tá bom? Então fica ligado nisso. Mas eu prometi ontem que o Padre Márcio ia trazer informações para nós, então agora há pouco, atenciosamente, ele já nos enviou um áudio, vamos ouvir.
18: Bom dia, Rachid, bom dia, queridos ouvintes da Rádio Sacramento. Hoje iniciamos na Capela de Santo Antônio o trido em honra a Santo Antônio de Pádua. Embora Santo Antônio seja invocado sob o título de Santo Antônio de Pádua, ele é naturalmente português, nascido em Lisboa. Sua vocação floresceu ainda na sua infância e muito cedo ele ingressou na ordem agostiniana e junto aos agostinianos foi ordenado presbítero. Mas depois que chegou aos ouvidos de Antônio a fama de São Francisco de Assis, Antônio fez questão de ir ao seu encontro e conhecer pessoalmente o pobrezinho de Assis. Um encontro que mudou radicalmente a vida de Antônio, que a partir desse momento deixa a ordem agostiniana e ingressa na vida franciscana, vivendo como pobre entre os pobres. E é como franciscano, seguidor de Francisco de Assis, que Santo Antônio vai chegar em Pádua e ali exercer o seu ministério de forma tão brilhante, tão excepcional, que mesmo sendo português, Antônio carrega na sua devoção o nome de Pádua, Santo Antônio de Pádua. Convido então os nossos ouvintes a participarem do primeiro dia do Tríduo, que será presidido pelo nosso reitor, Padre Ricardo. Às 18h30, na Capela de Santo Antônio, rezaremos o Santo Terço. Às 19h, a Santa Missa. E em seguida, você poderá saborear uma deliciosa canjica feita pelo Padre Márcio André, viu? Então, vá lá ver se o Padre Márcio André é bom também na cozinha. E também teremos doces. Então, é a noite dos doces e da canjica. E você é nosso convidado. Ainda que não vá à missa, passe por lá, leve para casa um docinho, um pote de canjica, para ajudar a nossa comunidade. Esperamos por vocês.
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17: É isso aí, agradeço ao Padre Márcio André, né? E vamos ver se essa canjica realmente aí é top de linha, viu? Vamos lá, vamos esperar, ou vamos experimentar.
0: Se for propaganda enganosa, nós estamos ferrados.
17: Ai, ai, ai, viu, Silas? E não sei não, Padre Márcio, é bom que o senhor coloca aí os temperos certos.
0: Exato, que o pessoal fala, hein? Se não for boa, não, mas vai lá, né? Tem que ir lá.
17: Tem que ir. A missa, então, lá na Santo Antônio, 19h. O texto, 18h30, depois a Santa Missa, e após isso, teremos aí, então, a canjica do Padre Márcio, também os doces. E diversas cidades, Silas, aqui da Arquidiocese de Uberaba, também festejam no mês de junho, seja a festa de Santo Antônio, São João, São Pedro e São Paulo, né? Entre elas, eu quero destacar Araxá, Fronteira, Frutal, Pirajuba, Santa Juliana, Uberaba e aqui em Sacramento com a comunidade Santo Antônio da Paróquia Basílica Santuário. E você que é devoto de Santo Antônio, fica ligado na programação da Rádio Sacramento, que a cada momento pode aparecer aí uma das curiosidades sobre a vida de Santo Antônio, que o Padre Márcio falou agora há pouco, né? Algumas delas, quando a gente vê a imagem de Santo Antônio, tá lá ele todo de marrom, parecendo um franciscano, que de fato era, mas tem aí essa curiosidade, né? Lá em Portugal, ele era agostiniano, depois que ele tornou-se franciscano. O hábito dos agostinianos geralmente é preto, né? Dependendo da localidade, alguns locais, como é muito quente, eles optam pelo branco, salvo engano, são eles que fazem isso também. E é a ordem do Papa Leão XIV, né? Ele é naturalmente agostiniano, né? Então, vamos descobrir aí algumas curiosidades na programação da Rádio Sacramento com as curiosidades sobre a vida de Santo Antônio.
0: Combinadíssimo. Amanhã você tá aqui de volta?
17: Amanhã eu tô aqui de volta, Silas, porque provavelmente vai ter mais recado do Padre Márcio aí, não sei o que é que vai ter amanhã de comida lá na festa de Santo Antônio, mas eu
0: será
17: sei
0: que
17: nós
0: vamos ganhar o presente, hein? Aniversariantes, ouviram a dica, né?
17: Ouviram a dica, deixa eu só falar o nome deles mais uma vez, né? Foi você o esqueceu? Joaquim Julião e também a Osana Maria. Então, parabéns mais uma vez para eles.
0: Se você acertou.
17: Confira aí, Silas.
0: Joaquim Julião e Osana Maria.
17: É essa mesmo?
0: Acertou.
17: Olha aí, tá vendo?
0: Então, tá bom de memória,
17: querer,
0: viu?
17: Duas canjicas, então. Silas, um abraço pra você. Até amanhã, se Deus quiser. Você continua na sintonia no Estúdio 100 com Silas Bonetti. Também até amanhã.
0: Até amanhã, agora 10h18, na programação da 100,3.
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0: Agora 10h23, aqui na nossa Rádio Sacramento. 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Combinado? Agora 10h23.
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0: Já continuo com as melhores músicas, porque agora eu quero tomar um café com a minha amiga Lu. Mandou aqui o seu bom dia. Oi, Lu. A Irinês está participando do sorteio, presta atenção, ó, do sorteio da Martinha, junto aqui com a gente, né? E vale também quem tem Instagram, e lá no Instagram, seguir a Martinha, seguir o Silas Bonetti, a Rádio Sacramento. Bora lá, bora mexer o doce aí, tá? E vamos participar também do sorteio de um kit churrasco no oferecimento da Fênix. 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E manda um zap aqui pra gente com o nome completo pra você participar do kit churrasco, que tá sensacional o nosso kit churrasco, viu? Tem picanha suína, tem chope boreal. E sexta-feira que é o sorteio, sexta-feira aqui no nosso Estúdio 100. Agora a informação, produção, 10h25, porque a informação importante, agora há pouco eu e Rachid falamos da questão do frio, né, gente? E o ministro do meio ambiente do Brasil, ele traz uma informação muito importante pra gente sobre o El Niño. Os especialistas, meteorologistas, as pessoas que estudam, né, a questão climática, estão dizendo o seguinte, né? O El Niño deve aumentar secas e riscos de incêndios. E essa informação foi dada, então, pelo nosso ministro do Meio Ambiente. E os detalhes agora aqui no nosso Estúdio 100.
3: O ministro do Meio Ambiente, João Paulo Capobianco, alertou em entrevista ao programa Voz do Brasil, da empresa Brasil de Comunicação, que o El Niño este ano será agravado pelo aquecimento global, o que deve trazer seca mais severa e aumentar o risco de incêndios florestais. O monitoramento realizado por meteorologistas também indica que na região sul a expectativa é de chuvas intensas, com riscos elevados de novas enchentes nos estados do Rio Grande do Sul, Paraná e Santa Catarina. Já nas regiões Norte, Nordeste e Centro-Oeste, a previsão é de secas mais intensas e prolongadas no segundo semestre, na Amazônia, na Caatinga, Cerrado e Pantanal. Para combater esse cenário, o governo federal prepara a maior quantidade de brigadistas. Serão mais de 4.600 profissionais. Também já foram repassados quase R$600 milhões para corpos de bombeiros estaduais, destacou o ministro.
4: Também fizemos já o ano passado um desembolso, que na realidade começou em 2024, se intensificou em 2025, de repasses de recursos para os corpos de bombeiro dos estados mais críticos, principalmente em toda a Amazônia. Foram mais de R$430 milhões que nós transferimos para os corpos de bombeiros, recursos do Fundo Amazônia. E agora, este ano, fizemos repasse para vários estados da região do Cerrado brasileiro e Pantanal.
3: Milhares de equipamentos, como retroescavadeiras, abafadores e EPIs, também foram distribuídos para brigadas locais, voluntárias, indígenas e quilombolas. O ministro João Paulo Capobianco fez um apelo para toda a sociedade para que a partir desse mês as pessoas não utilizem fogo na limpeza de terrenos.
4: O fogo muitas vezes é usado no Brasil para queima de lixo, para limpar um pasto, para abrir um terreno. O problema é que na situação que nós vamos enfrentar, isso se torna incontrolável. Pode adquirir a potência de um grande incêndio, às vezes de quilômetros de extensão, tornando o trabalho dos brigadistas, dos bombeiros, extremamente difícil.
3: Capobianco também destacou medidas como a aprovação da Lei do Manejo Integrado do Fogo em 2024, que traz a responsabilidade de prevenir e combater incêndios para toda a sociedade, incluindo os proprietários rurais, que hoje também devem montar brigadas e ter equipamentos para prevenção. Com produção de Helder Castro, da Rádio Nacional em São Luís, Gabriel Corrêa.
0: Obrigado, Gabriel, pelas informações aqui no nosso Estúdio 100.
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0: 10:31.
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1: Vem comigo, 10h35. É o que tá marcando aí o nosso relógio. Apaga. Mas não apaga a mensagem aqui pra Rádio Sacramento, não. Ainda mais se você pode mandar seu nome completo e participar de sorteio junto no Por Elas. Eu, Silas Bonetti, Martinha e os nossos parceiros. Tem o kit churrasco que você só encontra lá na Fênix Bebidas, tá? Aquela hora me perguntaram. Eu falei só do Chopp Boreal, 5 litros. Claro, né? Que a gente pede aí para maiores de 18 anos. E uma picanha suína temperada camari, sensacional. Tá, uma picanha suína. E vamos ter sorteio do Dia dos Namorados, no oferecimento lá do Espaço Beleza. Maravilha, um abraço para minha amiga Andressa, essa é minha parceira de sempre, viu? E a partir de amanhã vai ter Rádio Sacramento na Copa. Mas vai ser um programa diferente, tá? Vamos ter informação, claro que precisa, mas eu quero é você sendo o treinador, participando, palpitando, falando o que você tá achando dessa Copa do Mundo, se tá legal, se não tá legal, e por aí vai, tá? 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Quero mandar um bom dia pra Dani, Luquinha, Oripim. Um abraço pra minha amiga Denise. Descobri que Martinha também faz academia no nosso horário, hein, Dani? Show, que maravilha. Vocês estão indo, né? É, as meninas estão mais fortes. Eu tá frio, gente. Eu não posso sair de casa nessa época do frio. 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Um abraço, Luquinha. 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Agora há pouco eu falei aqui do Brasil. Na verdade, falei da Copa do Mundo. Eu passei ontem pela rua Tia Joana e vi uma casa que fez pintura na calçada da bandeira do Brasil. Um momento legal. Gostei muito, viu? Parabéns. Lá na Tia Joana, quem estiver nos ouvindo e souber quem é a dona da casa ou o dono, né? Fala aí pra mim. Super legal. E se tiver outros lugares que o pessoal resolveu enfeitar aí da Copa do Mundo, também conta, né? Curiosidades que a gente vai contando aqui no rádio. Ô Lu, minha amiga Lu, ela já tá organizando o almoço, vamos almoçar aí na hora, 10h38, é só fazer o convite novo que eu estou firme juntos na hora, tá? E manda aí o seu nome completo pra participar do sorteio, tá Lu? Bom dia pra você e toda que eu estou firme juntos na hora, tá? E manda aí o seu nome completo pra participar do sorteio, tá Lu?

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11: Bom dia, sim! Bom dia!
12: Muito, muito bom dia! Agora é 10h42, aqui na nossa Rádio Sacramento. 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Deixa eu mandar um bom dia aqui pra Nilza, tá lá na fazenda, mandando um abraço pra Andréia, que tá lá na Jaguarinha, e pedindo a música de hoje com Ana Castela. Ó, hoje tem rodeio. Ana Castela, canta aí pra gente, vai.

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4: Oi, gente, tô chegando aqui na área pra contar o seguinte: tem Copa do Mundo e a Rádio Sacramento presente nesse momento especial. Eu espero por você na próxima quinta-feira, a partir do meio-dia, no clima de Copa, aqui na nossa programação. Então vem com a gente, quinta-feira, a partir do meio-dia.
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4: Eu já tô nesse clima, hein? Ó, e eu fiquei feliz demais porque o rádio, eu falo que é sensacional. Comentei da do enfeite que eu vi, né? A bandeira do Brasil lá na rua Tia Joana, e já tive o retorno. Ainda mais agora, fiquei feliz. Ô, Cris, não vou falar que eu vou lá assistir o jogo, não, porque eu sou meio pé frio, sabe? Eu tenho umas mandinga também, eu gosto de ficar concentrado, não sei, mas ó, fiquei muito feliz. A Cris Ranuzzi falou comigo.
5: Silas, bom dia,
4: bom
5: tudo
4: dia,
5: bem?
4: Tudo ótimo.
5: Silas é na casa da minha mãe,
4: olha,
5: tá pintada a bandeira do Brasil.
4: Que show.
5: Tem uma filhada muito querida que tá louca com essa copa, Heloísa Ranuzzi.
4: Heloísa.
5: Aí a gente pintou a bandeira lá pra festejar.
4: Ficou,
5: vamos ver se vai dar certo.
4: Vamos,
5: um abraço, fique com Deus. Tô na 100, tô feliz.
4: Eu também tô. Ó, nós que já vimos o Brasil ser campeão, tem uma turma aí que já assistiu duas Copas. Eu lembro mais quando fomos vice em 98, depois 2000 lá, né, com o pentacampeonato, beleza, e o resto das outras Copas que a gente não ganhou nada. Então eu já vi o Brasil ser campeão. Eu brinco isso com meu filho, falo: ó, papai, já viu o Brasil ser campeão? Se você vai ver, eu não sei. Mas tem uma meninada que tá animada, né? Será que vai dar certo? Será que vai dar certo? Então, ó, a partir de amanhã, aqui na Rádio Sacramento, meio-dia. É, o estúdio 100 acaba meio-dia, mas nós vamos ter Sacramento FM na Copa. E vai ser legal, porque a Boutique Dama Carnes Nobres está comigo, BR Veículos está comigo, pra gente poder trocar ideia. Eu quero trocar ideia, eu quero falar isso, ó, o que nós ouvimos aqui da Cris, né, a empolgação da Heloísa. Também quero saber se tem outras casas, outros lugares que estão enfeitados, vivendo esse clima da Copa do Mundo, que é legal, né? Tem todas as questões sociológicas pra gente discutir, mas não vai ser aqui no Sacramento FM na Copa, tá? Ali eu quero você participando, cornetando bastante, se você tá torcendo pra alguma seleção ou não, que você tá pensando desta Copa do Mundo, inclusive, claro, com o Brasil. 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
13: E dentre tantos santos celebrados no mês de junho, no dia 13 de junho, é dia de Santo Antônio, e vamos para mais uma

Em Portugal, Santo Antônio não é só casamenteiro. No dia 12 de junho, há uma tradição dos casamentos de Santo Antônio em Lisboa, que acontecem na Sé Catedral desde 1958. São casais com dificuldades financeiras que têm a oportunidade de receber a bênção de casamento na principal igreja da cidade. Essa tradição homenageia algumas das histórias atribuídas a Santo Antônio, sobretudo no auxílio para reunir o dote necessário para que as jovens sem condições financeiras pudessem se casar e também por intervir em uma lei regional italiana que tinha como regra que o casamento somente poderia ser feito com pessoas da mesma classe social. Mas ele é um santo de intensa devoção, muito além dessa relação com o matrimônio. Há diversas histórias sobre por que Santo Antônio se tornou santo casamenteiro, mas uma delas conta que uma moça que não tinha dinheiro para pagar o dote ajoelhou-se diante da imagem de Santo Antônio e mais tarde recebeu misteriosamente este auxílio, podendo assim casar.

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2: Bom dia, valeu, Rashid. É, curiosidade de Santo Antônio. Eu sempre lembro muitas vezes, né? Uma curiosidade que a gente não sabia, que de casamenteiro Santo Antônio tem nada. Mas você ainda tem fé que Santo Antônio vai te ajudar a casar? Tá tendo fé, meu amigo? Pode ser, né? Tá valendo. Deixa eu mandar um abraço lá pra Daniela, pro João, pra Sumaia. Um bom dia especial pro meu gerente Rafael, já já tá chegando aqui a Cleuzinha, a Cleusa Cruvinel, que tá participando, já mandou o nome completo pro nosso sorteio. Daqui a pouquinho eu te conto o que nós vamos estar sorteando, tá? 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
2: 10:59.
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2: Bom dia, Sacramento, bom dia, região, bom dia, mundo, né? Porque estamos aí no site da Rádio Sacramento, www.radiosacramentofm.com.br. Obrigado pela sua audiência e quem chega aqui comigo nesta hora, abrindo aqui a nossa hora do almoço, é o Supermercado LC. 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Agora 11h02. 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
2: É comigo, Silas Bonetti, o mais bonito do Brasil. É, galera, é isso mesmo. Agora, rodando a vinheta. Vai, bom que vai confundir você. Na hora que escuta essa vinheta falando, não sei se eu tô ouvindo que ele tá falando que é o mais bonito do Brasil. Ó, lá vem o invejoso. Ou se ele tá falando do Brasil, seleção, né? Da seleção brasileira. Na verdade, eu tô falando que eu sou o mais bonito do Brasil sempre. Deixa eu até mandar um abraço lá pro Carlos Henrique, meu parceiro, meu amigo, que tá sempre aí ouvindo a Rádio Sacramento. Mandando um abraço pra tia Tereza. O Luiz The Voice já mandou o seu bom dia. A Rejane tá participando aqui já do cadastro do nosso sorteio de um kit churrasco lá no oferecimento da Fênix. E aí, galera, vocês estão participando já do sorteio do kit da Fênix. Sorteio que nós vamos ter no Dia dos Namorados lá da oferecimento do Espaço Beleza, tá? Hoje eu vou descobrir o que nós vamos ganhar. Vou lá conversar com a minha amiga Andresa, então é hora de você, então, aproveitar, combinado? 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

Agora 11:16, hoje quarta-feira, 10 de junho, lá no Bananal, temos a celebração às 19 horas. Portanto, vocês que nos ouvem, que nos acompanham aí pelas redes sociais, pelo rádio, lá no Bananal, 19 horas hoje temos missa. Na sexta-feira, dia 12, dia dos namorados, lá no Soberbo, às 19:30. Um presente também aí pro dia dos namorados é rezar, né? Pedir que Deus abençoe essa união, pedindo, né? Paciência, que não é fácil. Então, dia 12, lá no Soberbo, às 19:30. E já na segunda-feira, dia 15, tem celebração na Jaguarinha. Um abraço pro pessoal da Jaguarinha que sempre estão aí me ouvindo. É uma alegria imensa ter vocês junto com a gente. Alô, Juliana, mandou aí o seu bom dia. A Patrícia também mandou abraço aqui pra gente. Muito obrigado pela audiência de todos vocês. Agora 11:17.

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Taylor Swift aqui na Rádio Sacramento. Chegou pra almoçar? É, um ótimo almoço pra você. Teve também o Felipe Araújo, Grupo Menos é Mais. Eu nunca amei assim. Ah, fala a verdade. Ainda mais nesse Dia dos Namorados? Como não? Nunca amou, hein? Bom dia! 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Muito bem, bom dia pra minha amiga Clarice, tá ouvindo a Rádio Sacramento, tá lá no Jardim Alvorada ouvindo a nossa programação. 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
8: logo, vem com a gente nesta manhã. Deixa eu mandar um abraço lá pra Helena, pra minha amiga Andréia, também o Valdeci, tá ouvindo aí a nossa programação, tá sumido, meu jovem. Obrigado pela audiência de sempre e não se esqueça, Copa do Mundo tá chegando. 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
8: Essa é a nossa Rádio Sacramento e é o seguinte, produtor rural, hoje eu quero falar com você. 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
8: É, meu povo, vamos de informação e a informação de um trabalho muito legal. Realizado ontem aqui na cidade de Sacramento. Tá? Notícia aqui de Sacramento, rapidinho para quem tá na região. Ontem foi o dia do arquivo público e daqui a pouco eu conto que nós comemoramos hoje. E para celebrar esse Dia Nacional do Arquivo, a Secretaria Municipal de Cultura promoveu uma programação especial que foi voltada à valorização da memória e da história do nosso município. Durante ontem, todo dia, o Arquivo Público Municipal recebeu estudantes, pesquisadores e moradores interessados em conhecer mais sobre as raízes de Sacramento, que, inclusive neste ano, celebra os seus 150 anos de elevação à categoria de cidade. A ação teve como destaque, gente, a exposição Retratos do Cotidiano, que transformou o tradicional Quintal da Cultura num espaço localizado ali nos jardins do Arquivo Público Municipal Cônego Hermógenes Casimiro de Araújo Brusuic. É um verdadeiro museu a céu aberto. O local reuniu fotografias, documentos históricos, jornais antigos e registros que retratam diferentes momentos da trajetória sacramentana. Foi organizada pelos servidores da Secretaria de Cultura e a mostra proporcionou aos visitantes uma viagem no tempo, revelando aspectos da vida cotidiana, das transformações urbanas e da construção de identidade cultural no município. Então, parabéns a esse evento, né, que traz aí a cultura, traz a essência da nossa cidade de Sacramento. Muito bacana. Vamos mudar de assunto agora, 11:37, falar do IBGE. A construção empregou 2,5 milhões de pessoas em 2024. O setor movimentou 522,5 bilhões de reais no período. A Cristiane Ribeiro é quem tem mais informações.
7: A pesquisa anual da indústria da construção 2024, divulgada nesta quarta-feira pelo IBGE, aponta que 2,5 milhões de pessoas trabalhavam no setor naquele ano e receberam 95 bilhões e 600 milhões de reais entre salários, retiradas e outras remunerações. Um total de 191 mil empresas de grande, médio e pequeno portes geraram 522 bilhões e 500 milhões de reais em incorporações, obras ou serviços da construção. Ainda de acordo com o levantamento, a maioria dos empregos está concentrada na construção de edifícios. Já a média salarial mais alta, de 2,6 salários mínimos mensais, foi paga para os trabalhadores em obras de infraestrutura, seguido da construção de edifícios, com média de 1,9, e dos serviços especializados para construção, com média de 1,8 salários mínimos por mês. Novamente, as obras de infraestrutura aparecem com destaque em 2024, pois foi o segmento de maior relevância em valores de incorporação, obras ou serviços da construção. A justificativa, segundo Marcelo Miranda de Melo, um dos coordenadores do estudo, é a grande demanda do setor público.

0: 39,4% do valor total das incorporações, obras e serviços da construção. O IBGE explicou que os dados dessa pesquisa não podem ser comparados com os de edições anteriores, devido a uma mudança na metodologia. Assim, o Instituto inicia uma nova série, encerrando a utilizada entre 2007 e 2023. Da Rádio Nacional no Rio de Janeiro, Cristiane Ribeiro.
1: Obrigado, Cristiane. Agora 11:40.
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0: 11:42.
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Tá chegando já aqui o nosso Momento Rural. Espaço que você, produtor rural aqui de Sacramento, associado ao Sindicato dos Produtores Rurais de Sacramento, né? O nosso SPR Sacramento, ou até mesmo que ainda não faz parte, porque eu sei que você vai fazer parte, que você sabe que é importante estar aí nessa representatividade da classe dos produtores rurais, né? Mas é produtor, quer ouvir aí informações já, junto conosco aqui na Rádio Sacramento e hoje com o nosso querido amigo André, né? O presidente Osni continua aí fazendo um trabalho de representação do SPR Sacramento na região, né? Semana passada estava em BH, então vai estar aqui conosco o André, que faz parte da diretoria também do SPR Sacramento. 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Ó, quando você se organiza aí e eu também aqui no rádio, vamos ouvir Tubarões com Diego e Vitor Hugo.

0: 11:48. É, o nosso estúdio 100 vai ficando por aqui, mas eu continuo contigo pra gente ter esse bate-papo no Momento Rural. Só lembrando, hein, hoje é dia da artilharia, hoje é dia de Portugal, de Camões e das comunidades portuguesas, né? Os descendentes aí de Portugal, né, que vieram colonizar o nosso Brasil. Um abraço e parabéns, né? Dia de Portugal, de Camões, das comunidades portuguesas e dia da artilharia. 11:48.
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0: Aqui pela nossa Rádio Sacramento e conosco hoje o diretor André e também ex-presidente que por muito tempo esteve aqui conosco. André, bom dia, seja bem-vindo.
4: Bom dia, Silas. Bom dia, ouvintes da Rádio Sacramento. Bom dia, nossos associados lá do SPR Sacramento que dão força para nossa entidade. Senhor, estamos aqui mais uma vez, voltando depois de algum tempo, né? Hoje o presidente Osni está em Uberaba resolvendo alguns problemas, então hoje eu vim representá-lo aqui.
0: Maravilha.
4: Certo? E lembrar os velhos tempos.
0: E a gente gosta de começar com sempre notícias boas, que é falar de aniversariantes. Temos aniversariantes, André?
4: Sim, nós temos as aniversariantes da semana, de 10 a 16 de junho, né? Dos nossos associados, certo? Antemão, parabenizá-lo pelas suas datas, né? Sejam bem festejados. Nós temos Alice Dalbelo Gonçalves, Nilza Pereira da Silva, Caio César França, Daniel Karina Fávaro, Jair Bandeira, Paulo Afonso, Antônio Amans de Oliveira, Antônio Garcia Silva, Gabriela Afonso Cunha, João Batista Rosa, Ilma do Carmo Oliveira Santana, José Alexandre Santana, Sirlene Gonçalves Ramos, Marcos Félix, Márcio Félix, Ricardo Alexandre Ferreira de Oliveira, João Batista de Carvalho, Alvair Carvalho de Oliveira e João Paulo Zago Borges. A todos aí, um abraço e comemora a sua data aí, certo? Muita felicidade.
0: E André, temos aí também as cotações, né? Essas preocupações, sobe, desce, como é que anda aí?
4: É o seguinte, o mercado de commodity agrícola é muito instável, né? Depende de dólar, depende de clima, depende de necessidade, então tem uma perspectiva de chuva daqui uma semana, já alguns produtos caem, vai ter sol daqui um mês, então a tendência do mercado é subir. Então, o mercado é muito instável, volátil, né? Certo? Você vê soja, 3, 4 anos atrás, em patamares acima de 150, hoje, lá embaixo, o que é? Tinha um preço muito bom, e que dava liquidez, dava receita e sobra na atividade, o produtor investiu, o mundo investiu. E o que é? Hoje a oferta é maior que a demanda, quer dizer, tem mais soja ofertada do que o consumo. Então a tendência é desses preços, o que é? Geralmente cair. Então, como cair? Hoje soja na faixa de 115, um pouco mais, certo? Nesse mesmo período ano passado era 10, 15 reais a mais. Então, você vê o que é? O mercado, oferta e procura. Então hoje soja no mercado de Sacramento aqui, na faixa de 115 reais. A soja livre para o produtor já de livre, bruto de 117 por aí, para descontar o fundo rural. Certo? Então a mesma coisa acontece com milho. Milho agora entrando na safrinha do estado do Mato Grosso, né? Certo? Hoje milho na faixa de 56, 57 reais. Livre produtor também. Sorgo na casa dos 50 reais. Então isso é demanda. Você vê que. Só que nós estamos aqui no município, na região, no Minas Gerais, Goiás, parte de São Paulo, nós estamos enfrentando essa seca aí que faz mais ou menos 40, 45 dias, na maioria da parte da região não chove. Então vai ter consequência lá na frente, mas por enquanto o mercado está abastecido, né? O que não acontece no Mato Grosso, que lá choveu períodos para estar colhendo uma boa safra de milho lá, só que tem outros porém também. Nós fomos em visita lá um mês passado, Lá o que produz, grande parte hoje do milho produzido no Mato Grosso fica por lá, fazer etanol. Cada tamanho de indústria lá de etanol de milho que a gente nem imagina o tamanho da estrutura. Mato Grosso é tudo grande, nossa, é muito, lavouras grandes, equipamento grande, indústrias grandes, quer dizer, é um outro país, é outra história do Brasil, gente. Quem que ter prazer, eu tive o prazer de conhecer meio corrido, mas é um estado pujante, viu? O custo lá um pouco mais caro, por causa de logística, mas isso tá, se não tivesse interferências outras aí, que a gente não é o mérito da ação, a logística é muito ferrovia e mesmo as rodovias muito ruins, então teria outra condição. Mas voltando ao assunto aqui, sorgo na casa de R$50 hoje, feijão carioca, que é um produto que a gente tem pouca disponibilidade no município, mas tem alguns produtores na casa de R$330 ou mais, porque tá faltando feijão no mercado, eu ouvi falar aí. Arroba do boi é também muito instável hoje na casa de hoje, que a gente vai falar em novilha aqui, né? Que é o mercado de Sacramento, baseia-se muito em novilha. Na casa de 315 com 30 dias, boi na faixa de 320, 325. E o café, que é uma ferramenta muito boa do município, né? Uma commodity pesada, muitos produtores, que tem crescendo muito também nos últimos anos. Região muito, principalmente nesses altos, uma região boa de produção de café. Na casa de 1.650, que deve ter caído, que eu não estou muito acompanhando, por causa da safra, né? Que vem uma safra boa no Brasil. Mas é nessa faixa. Então, o mercado de produtos da região é esse, a maior parte. Não sei se o Bolsinho fala em leite é um mercado que eu ainda não, eu estou fora, mas tem subido até os meses passados, mas tem a tendência de queda aí, que depende muito da importação, interfere muito no mercado nacional.
0: Os preços, né? E as análises aqui também junto com o André. André, você falou, né, nas dificuldades tanto no Mato Grosso, em Minas, São Paulo, enfim, onde que for, o produtor rural vai enfrentando aí as questões né, tanto logística e etc. E às vezes também tem um outro porém, que é o clima, é o tempo. E agora estamos chegando, né? Outono aí tá esfriando, tendência de chuva, mas depois vem também o inverno e aí que a chuva some de vez mesmo e aparecem as queimadas, né, incêndios. O que você traz aí de uma mensagem pra gente, principalmente para os produtores?
4: É o seguinte, a gente tem visto aí, né? Igual eu comentei, que tem mais de 40 dias que não chove na maioria da nossa região aí. E o que acontece? As pastagens, as beiras de asfalto, né? Tudo seca, né? Então, eu acho que é importante o produtor antenar para esse assunto, fazer os seus aceros nas suas propriedades, certo? Que é importante. Ter o cuidado com fogo, né? Que já a legislação está falando muito sobre esse assunto. Fogo é responsabilidade do produtor rural, da crime ambiental. Então é isso. Dois anos atrás esse clima foi muito semelhante, que ficou, parou de chover em abril, foi voltar, ficou mais de 150 dias sem chuva. E chegou em setembro, só via falar em fogo. Então a gente já tem que se atinar para esse assunto, que logo vem setembro, né? Tem uma grande perspectiva de ter umas chuvas esse final de semana aí, que é sexta, sábado, domingo, segunda, alguma coisa de chuva. Mas nós estamos em período seco agora, frio. Enquanto tá frio, o negócio ainda dá uma maneirada, mas a hora começa a esquentar lá para final de agosto, setembro. A possibilidade de qualquer coisinha virar fogo é tremenda. Então, atentar para esses assuntos aí, ter cuidado em se colocar fogo em alguma coisa, fazer seus acervos na beira de asfalto, principalmente, né? Que é uma região que é muito propício a essa propagação de fogo. Então, fazer seus acervos, quem tem condição de já ter um tanque d'água, deixar cheio, né? Que fica lá parado e deixa lá. Qualquer probleminha já está antenado, né? Então é importante. Temos aí a nossa brigada do Corpo Bombeiro, que veio somar muito para esse setor, né, da sociedade. Então lá é 193, né? Que todo mundo já. Então eles têm dado um bom apoio aí na zona rural também. Tem seus grupos aí de WhatsApp. Então é atentar nesse sentido. e importante. Então é uma situação que todo ano se repete. Então é melhor evitar do que ter que combater fogo. Mas era mais isso, Silas. Semana que vem o Osni deve estar por aí, passa outras mensagens. E um bom dia a todos, obrigado pelos ouvintes aí. Até semana que vem.
0: Até. Um abraço, André. Volte mais vezes, viu?
4: Já virei isso aí. Olha, eu venho com o Osni aqui, trocar uma ideia, fazer um bate-papo aí.
0: Combinadíssimo. 11:58, esse é o nosso Momento Rural, aqui na Rádio Sacramento, esse espaço do SPR Sacramento.

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1: 11:59. Bom dia.
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3: E dentre tantos santos celebrados no mês de junho, no dia 13 de junho, é dia de Santo Antônio, e vamos para mais uma curiosidade sobre a vida de Santo

Santo Antônio foi canonizado em menos de um ano. Santo Antônio era muito popular na Itália. Sua pregação era ouvida por milhares de pessoas. Quando faleceu, em 13 de junho de 1231, seu corpo foi levado para a igreja de Santa Maria Mater Domini, em Pádua, onde hoje é instalado o Santuário de Santo Antônio, local em que ele desejava estar quando começou a passar mal e sentia que a morte se aproximava. Logo, aquela pequena igreja se tornou o ponto de peregrinação, e já no primeiro mês, foram muitas as pessoas que passaram por lá diariamente para pedir ajuda e rapidamente para voltar e agradecer também pelos seus milagres. Impressionado, o bispo local enviou um pedido para o Papa Gregório IX para pedir o processo de canonização. Não completou nem um ano de sua morte quando Santo Antônio foi canonizado em 30 de maio de 1232. Foi também neste mesmo século que se iniciou a construção da basílica que está lá até hoje, dedicada a Santo Antônio, que incorporou a pequena igreja em sua edificação. Na inauguração da basílica, 40 anos após a sua morte, o túmulo foi aberto. Nessa ocasião, todos se impressionaram com a língua de Santo Antônio, que permanecia em perfeito estado de conservação, sua língua que era o seu principal instrumento como missionário. Dessa forma, a língua foi retirada e colocada em um relicário para que os fiéis pudessem vê-la.

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2: Muito boa tarde, meus queridos ouvintes, pra você que tá ligado aí comigo na 100,3 e tá ligado comigo agora também na Vibe 100, hoje dia 10 de junho de 2026 e quartou, meus amigos e minhas amigas, é a quarta-feira, já chegou, e pra você que tava empurrando o comezinho da semana com a barriga, já chega de desculpinha e você já pode vir chegando comigo, porque eu vou trazer pra vocês muita alegria em forma de ação, e pra você que ainda não mexeu esse esqueleto, já aplica a teoria do TBC, tira essa bunda da cadeira, vamos partir pra ação e além disso vamos ficar com informação também, porque pra você que chega naquela rodinha e não sabe nada que tá acontecendo, tem giro de notícias pra você por aqui também, tá? E isso vem recheado com o melhor da música, com tudo que tá bombando no seu cenário nacional e internacional também. Então pode vir chegando juntinho comigo nessa quarta-feira maravilhosa, agora às 12 horas e 12 minutos. Que chegou a hora

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2: Sim.

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1: 12 horas e 31 minutinhos, mais conhecido como 12:31. Já passamos aí das 12:30, conhecido como meio-dia e meio. E eu voltei, meus amigos, voltei para trazer para vocês, além de música boa, também informação. E para você que inclusive aí, ó, tá precisando de alimentos que fazem bem para sua saúde respiratória. É, galera, esse tempo não tá nada bom para nossa saúde respiratória, mas você pode colocar na sua dieta vários itens que podem te ajudar nisso. O primeiro deles é aquele que eu nunca vou deixar de falar, nunca vou me cansar de dizer, que é a água, né? Sem nenhuma dúvida, é o alimento, elemento essencial e principal para você que quer ter saúde e também disposição. Lembrando aí, galera, que a água é essencial para sua respiração, para sua saúde respiratória, porque a água participa das trocas gasosas que acontecem aí no seu pulmão e todo o seu sistema respiratório, e é necessário que tenha água aí no seu organismo para que você elimine tudo aquilo que faz mal pro seu trato respiratório e também facilita o processo de hidratação das suas mucosas. Sabe quando você tá ficando ali com o nariz ressecado, com a garganta ressecada? Pode ser simplesmente um sinal de desidratação. Então, se você não quer esse problema, já trata agora de pegar aquele copo d'água, aquela garrafa d'água, coloca bem do seu ladinho aí para você não esquecer de se hidratar, viu? E agora às 12 horas e 32 minutos, vamos com mais música. Dessa vez eu já vou oferecendo música boa para o meu querido amigo, é o Cabim, meu amigo Cabo, que tá sempre ligado comigo na sintonia. E ele vai curtir agora na voz de Bruno Marrone, essa aí para já começar com tudo, hein, Cabim? Um sonhador. Segura essa aí e vem comigo.

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Vamos soltar a voz, eu quero ver todo mundo, vai.

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Vem você pra Vibe 100, 13 horas e 7 minutinhos. Já curtiram aí uma baita seleção de músicas e vem mais pra você, tá? Pode ficar tranquilão que vem muito mais pra você. Já vou mandar música pra toda a galera. Todo mundo aí que tá participando da programação, quer pedir, quer mandar música, pode mandar sim, Eduarda. Manda música aí, minha querida, para o seu amado aí que eu tô vendo, né? Um abração especial pra todo mundo que tá comigo aqui através do WhatsApp. Um abração especial lá pra minha amiga Lilian de Araxá, ela que tá sempre ligada comigo. Um abração também lá pra Clarice, o meu amigo Rafael e todo o pessoal aí do SAI também que tá sempre com a gente por aqui. Meu amigo Luiz DeVos, que tá sempre na sintonia. A Cleusa Cruvinel, a Cleuzinha, ela também que tá sempre ligada. Um abraço aí pra Tereza Belaia, a Cris Ranuzzi. Um abração também lá pra Rejane, a minha amiga Lourdelei, a minha amiga Ângela e todo o pessoal aí do Maria Rosa. Um abraço aí pra Luciane e também pra Inê Silva. Meus amigos lá de Uberaba que estão me ouvindo. Alô, Ricardinho, tá me ouvindo aí, meu querido? Todo o pessoal aí lá no bairro Abadia tá nos ouvindo, hein? Que coisa linda, maravilhosa. E ó, essa aqui é o oferecimento especial de todo o pessoal que tá nos ouvindo lá de Rifaina e também pra galera aqui de Sacramento. Pessoal de Rifaina e Sacramento tem uma interação muito boa, né? E essa galera gosta de cortar as BR, né? Por acaso aí, você já saiu com aquela pessoa, né? Ou encontrou uma pessoa que teve a vontade de sair por aí cortando as BR? Então segura aí com Fernando e Sorocaba e Fidume Jeca pra você.

filho do Mijek. Essa música é uma das mais tocadas no Brasil, uma das mais tocadas em rádio no Brasil, e a gente se sente honrado de estar aqui com os nossos irmãos na música Fido Mijek. Quero ver todo mundo pra ficar bonito aqui, ó, de um lado pro outro, de um lado pro outro, de um lado pro outro. Imagina a gente cortando as... A gente só para, só vocês, velho. Imagina a gente. Seja agora e hoje.

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3: Vem você pra Vibe 100, 13 horas e 13 minutos, 13 e 13. Sorte pra alguns, azar pra outros, seja lá qual for aí, ó. A sua intuição, a sua crença. Vem comigo acreditar que tudo vai dar certo. E mais ainda, pra você participar da programação e querer alegria e música boa, é comigo que você vai falar através do telefone e WhatsApp também, viu? É o WhatsApp 34991971748. Eu só respondo mensagem, viu, galera? Esse número aí não dá pra atender. Então, só me chamar pelo WhatsApp aí que eu toco a música que você pedir. Inclusive, a próxima eu vou oferecer pros meus amigos lá da SCL Agro, os meus amigos aí que estão trabalhando, o pessoal aí da logística, um grande abraço aí pro meu amigo Rubens, o Wilson, meu amigo Roger, toda a turma aí do faturamento, pessoal aí também que tá rompendo o estradão aí, galera da ração, vamos segurar com essa aí, ó, Amor de Primavera, todo mundo conhece, né? Chega comigo então.

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0: Obrigado, Jean.
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0: agradecer Gonzagão, agradecer nosso sertão.
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2: Muitíssimo boa tarde pra você, agora às 13 horas e 35 minutinhos. E você que vem comigo na sintonia, tá curtindo aí o melhor da música, né? E além de curtir o melhor da música, tem informação também. 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E ó, pra você respirar melhor, sabe o que você pode colocar na sua dieta aí também? Dica de alimento aqui pra você respirar bem, hein? Vou falar aqui dessa vez do alecrim. Pois é, galera, o alecrim aí é uma erva que tem vários princípios medicinais, incluindo aí a presença de vitamina C e também da vitamina A. E sem falar também que ela tem aí a forte presença de outros componentes que podem trazer aí uma melhor reação para você quando você tá incomodado aí, né? Principalmente você que tem aquela rinite alérgica, que tem inflamações nasais, o alecrim é super indicado para você utilizar aí em forma de chá ou também fazer em forma de inalação aí, utilizando óleos essenciais próprios. Então, coloque na sua dieta. Além disso também, o alecrim estimula a memória e também o foco mental. Além disso também, melhora a digestão e as dores de cabeça. Fica aí uma dica maravilhosa pra você, viu? Essa aqui também é oferecimento lá da minha amiga Dona Francisca, ela que gosta demais de alecrim, gente. Ela falou que não pode faltar alecrim na casa dela não, viu? Se ela for cozinhar, então nem se fala, viu? A mulher gosta mesmo. 338, vamos trazer mais música pra você que tá comigo na sintonia. Essa aqui é pra galera que gosta daquele pagode aí dos anos 70, 80, 90, porque ela começou lá em 1993, que se chama Amor, com Alexandre Pires. Segura aí.

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14 horas exatas. E você que vem comigo, tá curtindo aí o melhor da música, vai curtir muito mais por aqui. E eu já vou deixar pra vocês aqui mais uma dica de alimento pra você levar saúde pra sua respiração. É essa a última diquinha que eu já trago pra vocês por aqui. Inclusive, dica aí que você pode levar com facilidade, porque é um alimento aí que você consegue encontrar em qualquer lugar, viu? Além disso, também é uma fruta deliciosa. Tô falando aqui da goiaba, viu? Especialmente aí goiaba vermelha, viu, gente? Porque tem a goiaba branca também, né? E a goiaba vermelha, principalmente, ela é uma das maiores fontes de vitamina C das nossas florestas, sabiam disso? Pois ela tem tanta vitamina C, tanto quanto aí a laranja, que é tão famosa por isso, né? E a goiaba, ela também é rica em vitamina A e também em licopeno, né? E isso faz um bem danado aí pros tecidos do nosso corpo, principalmente aí pra pele e também os tecidos do nosso sistema respiratório. Além disso também, gente, a quantidade aí de vitamina C, ela tá blindando aí o nosso sistema imunológico contra vários tipos de infecções. E além disso também, diminui bruscamente vários tipos de crises alérgicas. Então vale sempre você colocar na sua dieta. Além disso também, ó, goiaba é um grande parceiro para você que tem problemas cardiovasculares e também problemas de próstata. Então vale, é claro, colocar na sua dieta. O seu corpo agradece e, é claro, meus amigos, a sua respiração mais ainda, né? E ó, e você que vem comigo, pode vir com mais música por aqui. Dessa vez eu já vou oferecer especialmente lá pros meus amigos de Conquista. Um abraço aí pra Renata, a minha amiga Dona Enedina. Um abraço aí pra minha amiga Cristiana também, que tá sempre ligada comigo por lá. E todo mundo vai curtir agora a música com Pete Me Adora. Segura aí.

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2: Vem você pra Vibe 100, 14 horas e 18 minutinhos. 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
3: Vem você pra Vibe 100, 14 horas e 24 minutinhos. E vocês já curtiram aí mais um pouquinho de música boa? Já vou oferecer mais música pra galera que tá sempre nos ouvindo por aí. Um abraço especial pros meus amigos aí da Zona Rural. Um abraço aí pro meu amigo Marcelão, ele que tá sempre comigo, junto com a galera lá da Três Marias Agro. Um abraço especialíssimo aí, meu amigo Marcelão. A turma toda aí, viu? A Brenda, a Fernanda, o Windmark, a Maria Eduardo, o Lucas e também o Cheruli. É, que turma grande, hein, meu amigo? Chapadão do Bugre tá que tá, hein? E o pessoal também lá da Togne SA que tá sempre nos ouvindo. Pessoal lá do Tchão da Curandeira, eles que estão sempre aí presentes também, ligados aqui na Rádio Sacramento. Um abraço lá pra galera da JB Barbearia, meu amigo Boy também que tá sempre com a gente por aqui. Todo mundo vai curtir agora música de qualidade com o Rapa cantando aí Mar de Gente. Segura essa aí, vem comigo então.

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2: quatorze horas e 42 minutos, e a galera lá de Miguelópolis está nos ouvindo também. Já vou mandar um abraço lá pro meu amigo do Carmo, que tá sempre na sintonia por aqui. Vai curtir um pouquinho agora de Ira, junto com Pete, Eu Quero Sempre Mais. Segura aí, meu amigo do Carmo, e sente essa.

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0: Louvado seja nosso Senhor Jesus Cristo.
1: Para sempre seja louvado.
0: Salve Maria.
1: Salve Maria.
0: Queridos irmãos e irmãs, sejam bem-vindos ao Santuário da Mãe Aparecida. Neste momento especial em que rezamos a consagração a Nossa Senhora. Bem-vindo você que está aqui na Capela de São José, você que está aqui no Santuário, nos outros espaços desta grande igreja, onde o coração da mãe pulsa e acolhe a todos os seus filhos e filhas. Obrigado a você que nos acompanha pelas ondas da Rádio Aparecida e pelas rádios outras nossas parceiras, membros da Rede Aparecida de Rádio. No momento nós estamos com 65 emissoras sintonizadas em todo o Brasil. Dentre essas nós temos a Rádio Onda Digital de São Sebastião do Paraíso, Minas Gerais, Rádio Imperador de Franca, São Paulo, Rádio Centro Minas de Curvelo, Minas Gerais, Rádio Educadora AM FM de Coronel Fabriciano, Rádio Santana de Ponta Grossa, Paraná. Também nós temos Rádio Foz, Web Rádio de Foz do Iguaçu, Rádio Sul Goiânia de Quirinópolis, Goiás. Temos também várias emissoras nordeste do Brasil, Rádio Caraíba de Senhor do Bonfim, Rádio Bom Jesus de Bom Jesus da Lapa, essas duas da Bahia. Queridos irmãos e irmãs, juntos como essa grande família que reza e através de tantas outras emissoras que estão conosco neste momento, levamos ao coração de Deus as nossas preces, pedidos, agradecimentos através da Santíssima Virgem Maria. Iniciemos em nome do Pai, do Filho e do Espírito Santo.
1: Amém.
0: O anjo do Senhor anunciou a Maria.
1: E ela concebeu do Espírito Santo.
0: Ave Maria, cheia de graça, o Senhor é convosco. Bendita sois vós entre as mulheres e bendito é o fruto do vosso ventre, Jesus.
1: Santa Maria, Mãe de Deus, rogai por nós, pecadores, agora e na hora de nossa morte. Amém.
0: Eis aqui a serva do Senhor.
1: Faça-se em mim segundo a vossa palavra.
0: E o Verbo se fez carne.
1: E habitou entre nós.
0: Rogai por nós, Santa Mãe de Deus.
1: Para que sejamos dignos das promessas de Cristo.
0: Oremos. Infundi, Senhor, vos rogamos a vossa graça em nossos corações, para que nós que conhecemos pela anunciação do anjo a encarnação de Jesus Cristo, vosso Filho, por sua paixão e morte na cruz, cheguemos à glória da ressurreição, pelo mesmo Cristo nosso Senhor. Amém. Amém. E a Mãe, Senhora Aparecida, nos dirigimos rezando. Santíssima Virgem Maria, Mãe de Deus e nossa, concedei-nos a graça de, consagrando-nos a ti, venerarmos a tua maternidade divina, a tua entrega no projeto de Deus, e assim construirmos um mundo de paz, de solidariedade, de comunhão. Sermos reflexos do teu filho Jesus, para que o mundo seja de fato morada de Deus. Por isso dizemos, a vossa proteção recorremos, Santa Mãe de Deus, não desprezeis as nossas súplicas e nossas necessidades, mas livrai-nos sempre de todos os perigos, ó Virgem gloriosa e bendita. Rogai por nós, Santa Mãe de Deus, para que sejamos dignos das promessas de Cristo. Amém. Amém. Podemos nos assentar um instante. A meditação da liturgia de hoje, nós temos um trecho belíssimo da leitura do livro dos Reis, no qual nós vamos ver o embate do profeta Elias com os 450 profetas do culto a Baal. Livro dos Reis, capítulo 1, primeiro livro dos Reis, capítulo 18, versículos 20 a 39. Esse trecho nos traz um grande desafio, que é percebermos a sutileza da mensagem de Deus quando ele nos convida a entregar-nos para o seu projeto. O que de fato nós queremos oferecer? Ou quando nós dizemos que estamos servindo a Deus, a que Deus de fato nós estamos servindo? Elias vai entender que a batalha que ele deveria empenhar deveria ser numa direção, e depois ele vai descobrir que não é aquilo que Deus queria dele. Assim, Elias vai entender que o mistério da graça de Deus não é responder aos apelos ou anseios humanos. Nós é que temos que buscar purificar, mesmo dentro de nossas convicções mais profundas, se de fato é isso que Deus quer. É o que nós chamamos de discernimento. O discernimento é um exercício que nós realizamos, primeiro, pela luz e inspiração do Espírito Santo, para entendermos se aquele caminho que estamos indo, se aquela direção que estamos tomando é de fato a direção que Deus quer, ou se aquilo é a nossa vontade. Porque quando é nossa vontade, pode até fazer coisas, pode até construir, mas acaba sendo uma casa construída sobre a rocha. Porque a relação não é com Deus que se revela, mas é com o ídolo que eu criei na minha cabeça. A diferença de ídolo para Deus é isso. O ídolo é um Deus criado do tamanho da minha cabeça, do jeito que eu gosto, do jeito que me responde às minhas vontades. Esse é o ídolo, que ali são representados nos profetas de Baal. E o Deus verdadeiro, ele não nos desconstrói a nossa história, ele não desconstrói a experiência humana, ele não nos tira do nosso chão. Tanto que Elias vai reconhecer e vai invocar Deus de Abraão, de Isaac, de Jacó. É o Deus que vem caminhando com o seu povo. Deus que vem vendo o povo muitas vezes agindo de maneira não muito boa, né? Travessia do deserto, reclamando, murmurando, xingando, brigando com Moisés: por que você fez a gente sair do Egito para servir esse Deus do deserto que deixa a gente passando fome? E Deus pacientemente vai lá, oferece mais uma chance, mais uma oportunidade, porque Deus não se deixa corromper pelas nossas vontades. Deus não se deixa corromper nem por nossas palavras bonitas, se elas não partem de um coração verdadeiro e sincero. Deus não se deixa levar pelas palavras, ele olha o que está no interior. Por isso Elias vai ter que fazer um processo de conversão, entender que a batalha dele não é batalha contra as outras formas de acreditar, mas é a batalha contra a sua maneira de pensar que Deus é do tamanho da sua cabeça, que é o grande mistério da idolatria. Nós não idolatramos Nossa Senhora, nós veneramos, porque ela não é do nosso tamanho, ela é muito maior que nós. Nós reconhecemos em Maria a mãe do Senhor. Por isso, meus queridos e queridas, vamos pedir ao Senhor essa graça, pelo dom do Espírito, e nessa consagração de hoje, que ele abra nossa mente e coração para entender o seu mistério na nossa vida, entender a sua direção, perceber por onde ele nos quer conduzir, e mesmo que isso vá contra as nossas vontades, mas que seja feita a vontade do Senhor. E vamos estar pedindo a bênção da água, que será aspergida depois, e você que está em casa, reze conosco. Deus eterno e todo-poderoso, quisestes que pela água, fonte de vida e princípio de purificação, as nossas almas fossem purificadas e recebessem o prêmio da vida eterna. Abençoai esta água, para que nos proteja, e renovai em nós a fonte de vida de vossa graça, a fim de que nos livre de todos os males e possamos nos aproximar de vós com o coração puro e receber a vossa salvação. Que esta água recorde a água do nosso batismo, como fonte que jorra para a vida eterna, por Cristo nosso Senhor. Amém. E agora, queridos irmãos e irmãs, voltando-nos para a pequenina imagem que mostra-nos a grandeza desta mãe tão boa, renovemos a nossa consagração batismal, entregando-nos à mãe de Jesus e nossa. estenda sua mão e reze comigo. Ó Maria Santíssima, pelos méritos de nosso Senhor Jesus Cristo, em vossa querida imagem de Aparecida, espalhais inúmeros benefícios sobre todo o Brasil. Eu, embora indigno de pertencer ao número de vossos filhos e filhas, mas cheio do desejo de participar dos benefícios de vossa misericórdia, prostrado a vossos pés, consagro-vos o meu entendimento, para que sempre pense no amor que mereceis. Consagro-vos a minha língua, para que sempre vos louve e propague a vossa devoção. Consagro-vos o meu coração, para que depois de Deus vos ame sobre todas as coisas. Recebei-me, ó Rainha incomparável, vós que o Cristo crucificado deu-nos por mãe, no ditoso número de vossos filhos e filhas. Acolhei-me debaixo de vossa proteção, socorrei-me em todas as minhas necessidades, espirituais e temporais, sobretudo na hora de minha morte. Abençoai-me, ó celestial cooperadora, e com vossa poderosa intercessão, fortalecei-me em minha fraqueza, a fim de que, servindo-vos fielmente nesta vida, possa louvar-vos, amar-vos e dar-vos graças no céu, por toda a eternidade. Assim seja. Saudando com as mãos acima.

0: esteja convosco.
1: Ele está no meio de nós.
0: Por intercessão de Nossa Senhora Aparecida, Rainha e Padroeira do Brasil, que desça sobre vós a bênção de Deus Todo-Poderoso, Pai, Filho e Espírito Santo.
1: Amém.
0: Que a alegria do Senhor seja sempre a vossa força. Uma boa e abençoada tarde. Ide em paz e o Senhor vos acompanhe.
1: Graças a Deus.
0: E viva a Senhora Aparecida!
1: Viva!
0: Viva a Rainha e Padroeira do Brasil!
1: Viva!
0: Viva nosso Senhor Jesus Cristo!
1: Viva!
0: Após o canto final, vamos fazer a bênção dos objetos. Você pode ficar aí mesmo que a gente vai fazer a bênção daqui, depois a gente vai fazer a aspersão pelo corredor. Pode ficar no banquinho aí mesmo, sentadinho. Cante.

0: você.
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2: Vem você pra Vibe 100, 15 horas e 41 minutinhos. E você que vem comigo na sintonia nessa quarta-feira maravilhosa, já sabe que eu sempre trago pra vocês aqui uma baita seleção com os melhores flashbacks a partir das 15h15. E mais, viu, galera? E mais. Mais porque hoje, além disso também, eu vou trazer pra vocês aqui esse momento que é de parabenização. Parabenizar aí os nossos queridos amigos que estão fazendo mais um ano de vida. Já aproveito pra mandar aqui um abração pra quem faz mais um ano de vida hoje, dia 10 de junho de 2026. Quem tá fazendo aniversário são os nossos queridos amigos do Clube de Amigos da Rádio Sacramento. Um abraço aí pra Osana Maria Borges, que tá fazendo aí mais um ano de vida. Um abraço aí, Osana, pra toda essa galera aí da Jaguarinha também, viu? Um abraço especial lá pro meu amigo Joaquim Julião, que tá fazendo aí mais um ano de vida. E também os nossos amigos aqui das redes sociais, do aplicativo da Rádio Sacramento, toda a galera que tá sempre ligada, um abração aí lá pra Maria Júlia Oliveira, que tá fazendo aí mais um aninho de vida hoje também. Um abraço lá, toda a galera que tá sempre ligada, um abração aí lá pra Maria Júlia Oliveira, que tá fazendo aí mais um aninho de vida hoje.

Aniversário, sintam-se abraçados com desejos de paz, amor e muita prosperidade no caminho de vocês. Eu, vamos com mais flashback daqui a pouquinho. Eu já volto é pra dar tchau e deixar aquela mensagem pra você, viu? Segura aí com Get Luck pra você.

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2: O som que contagia você, me contagia também. 15 horas e 58, hora de dar tchau e hora também de deixar aqui aquela mensagem para você levar aí pro seu dia, pra sua semana e para toda a sua vida. Tudo o que espalhamos pelo mundo encontra um caminho de volta. A energia negativa que entregamos aos outros retorna muitas vezes mais forte e deixa marcas primeiro em nós mesmos. Por isso, cuide dos seus pensamentos e também das suas atitudes. Você sempre colherá aquilo que você planta. O destino não devolve desejos, devolve sementes. Muito obrigado, meus amigos. Valeu, até mais. Fui.

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3: E dentre tantos santos celebrados no mês de junho, no dia 13 de junho, é

pão de Santo Antônio significa fartura. Mas não só isso. Na porta da igreja de Santo Antônio, em Lisboa, é vendido o pão de Santo Antônio diariamente. A ligação com o pão vem de uma história atribuída a ele, em que um dia, vendo tanta gente sem ter o que comer, pegou todos os pães do convento em que vivia e os distribuiu. O padeiro do convento, quando percebeu que não havia mais pães, achou que eles tinham sido roubados e foi perguntar justamente para Santo Antônio. Santo Antônio, sentindo o quanto estava aflito o frei que era padeiro, pediu que voltasse ao mesmo local em que os tinha deixado e observasse com mais calma. O padeiro então se surpreendeu quando voltou e encontrou muitos cestos cheios de pão, que não só alimentaram os frades, como também a população. O dinheiro hoje arrecadado com a venda do pãozinho de Santo Antônio é direcionado a uma instituição de crianças carentes em Portugal. Já as doações da caixa de esmolas dedicada ao pão de Santo Antônio é convertida em alimento para a população menos favorecida de Lisboa. No Brasil, os fiéis costumam guardar o pão de Santo Antônio no pote de arroz para que nunca

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8: Alô, minha gente, boa tarde, Sacramento, cidadezinhas, comunidades rurais e a galera aí, a galera da internet, né? Nossas amigas e os nossos amigos aí, os internautas que nos acompanham em qualquer parte desse mundão de Deus, sejam todos bem-vindos, boa tarde, são 16:07, chegando pela Rádio Sacramento FM para começar o nosso ponteio da viola. Direção geral, padre Ricardo Fidelis, produção José Devaier, apresentação é desse amigo de vocês, sou eu, Walter Filho, vem cá, vem ficar comigo, até às 18:30.

partir de agora, nosso WhatsApp à sua disposição, hein? 91 97 17 48, para você fazer o seu pedido musical e mandando sua mensagem de áudio ou texto.

0: Bem, agora 16h17, 16h17 em Sacramento. Tivemos aí o Abel e Caim, o Fazendeiro e o Gado. Elis Silves, a Goiano, o Esteio e o Estorvo. Tivemos também Craveiro e Cravinho, o Engraxate e o Fazendeiro. Foram as primeiras de hoje aqui no Ponteio da Viola, o seu sertanejão.
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0: 16h21, vamos atender aqui a dona Francisca, né? Dona Francisca oferecendo música aí pro seu genro, né? O Marcelo Melo, que está fazendo aniversário hoje, desejando parabéns, felicidades, muita saúde, muitos anos de vida. Cadê o parabéns? Cadê o parabéns aqui primeiro?

Muito bem, 16:28. 16:28, tivemos aí a cruz que carrego, Lourenço Lorival e Crioula Aladim, presente aniversário. E agora o seu Gustinho oferecendo para os amigos de Conquista e para nós da rádio. A linha caiu, hein, seu Gustinho? E ele pediu aí Liu, Léo e Uitei, o prisioneiro.

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6: São 16 horas agora, mais 36 minutos, 16 e mais 36 em Sacramento. 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
6: 16:38, vem comigo.

0: Muito bem, 16:45, 16:45. Ô, Jardel, fala, Juliana. A mesma mulher aí não, hein, só. Ainda não vai dar certo esse trem, não, hein? A mesma mulher cantaram pra nós, hein, Juliana e Jardel. Tivemos também o Juvenil e o Juvenal, a estátua. 16:45, Liu e Léo, o IP e o prisioneiro. Aqui no Ponteio da Viola, você ouve o que você gosta.
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6: 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Vamos lá, minha gente, agora 16:52, 16:52. Vamos atender a participação que tá chegando para nós aqui, né? É, lá de Garapava. É lá da Igarapava, é a Sônia que tá com a gente aqui lá de Garapava. Fala comigo, Sônia.
7: Boa tarde, aqui é a Sônia de Garapava. Eu queria oferecer a gangorra pra dona Ana, que ela tá todo dia aqui ligadinha ouvindo vocês. Obrigado, boa tarde.
6: Falou, Sônia, um abraço pra você e pra dona Ana.

0: muito bem, agora 16:59, 16:59, Gerigel à distância. Antes nós tivemos aí a música, que foi que nós tocamos mesmo aí, no? Perdi o esquema aqui agora. Já já tem mais pedido, aguenta as pontas aí que a sua tá chegando, viu, Rosimari?
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17h12, 17h12. Agora vamos atender a Rosimari, né? Rosimari pediu pra gente trazer pra ela aí o Roberto Ribeirinho. Pé inchado. Onde você arrumou isso, Rosimari?

0: Aí o pedido da Rosivânia Peixado, Roberto e Neirinha, aqui no Ponteio da Viola.
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0: Tudo bem, vamos trazer aqui os horários, dias e locais, né? Das celebrações das Santas Missas nas comunidades rurais da Paróquia Basílica Santuário do Santíssimo Sacramento. Para este mês de junho, hoje, Bananó, às 19 horas. Amanhã, sexta. Não, amanhã não. Dia 12, sexta-feira, Soberbo, 19:30. Dia 15, segunda, Jaguarinha, 19. Dia 16, terça, Desemboque, 19. Dia 17, quarta, Santa Bárbara, 19. Dia 22, segunda, Santa Helena, 19. Dia 23, terça, Divisa, 19. Dia 25, quinta, Olhos d'Água, 19:30. Fazenda do João e da Leacir. Dia 26, sexta, Sete Voltas, às 19. Dia 29, segunda, Caxambu, 19, na Fazenda do Jorge e da Lena. Participem da celebração em sua comunidade.

0: 17:27.
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0: Meu amigo Arley, em Rifaina, fala comigo.
3: Boa tarde, Valtinho, meu amigo, tudo bom?
0: Bom.
3: Ui, ó, está judiando de nós hoje, hein, senhor? Só tá. Modão chique, hein? Bem, tá bom. Pedi uma moda aí também, ó. Amor e Segredo, Nicanor e Palmeri. Oferecer pra minha esposa aqui, pra vocês da rádio, pra todos os ouvintes da SEM, que Deus abençoe todo mundo. Tá na SEM, tá feliz.
0: Valeu, Arley, um abraço, meu amigo, fica com Deus, um abraço em toda a família aí.

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0: Alô, gente! Alô, gente! Hoje é quarta-feira. Depois da manhã o bicho pega. Depois da manhã tá começando a Copa do Mundo 2026.
1: Brasil!
0: Opa! Você já sabe onde é que você vai assistir? Já sabe onde é que você vai passar raiva? Quer dizer, já sabe onde você vai curtir os jogos aí da Copa do Mundo? Começa agora, hein? Começa agora, sexta-feira, dia 1. Não, como é que é? Amanhã, né? Começa amanhã. Amanhã começa oficialmente aí a Copa do Mundo e no dia 13, sábado, Brasil tem seu primeiro compromisso. 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Vamos, Brasil!
1: Brasil!
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0: Atendendo a participação do nosso ouvinte, o David, oferecendo aí pra galera de sempre, né? Os padrinhos Wagner, Paulinho, o garoto Vinícius, a professora Juliana, seus pais também aí, a dona Badia, seu Oswaldo e o filho dela, né? O Vinícius. E ele pediu Lio e Léo, mãe de carvão.

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4: São 17 horas agora, 48 minutos, 17:48. 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
0: 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Ali, meu filho, é bruto mesmo. Faltando agora 5 minutos para as 18 horas. Às 18 nós temos aí a oração do Anjos com o arcebispo Dom Paulo. E agora eu atendo aqui o nosso amigo Rafael Stort lá em Conquista. Alô, Rafael e a galera aí no bar do Dindão.
10: Boa tarde, meu amigo. E aí, como é que tá as coisas?
0: Brutibão.
10: Manda aquela moda pra nós aqui no bar do Dindão, aqui tomando uma gelada, plena quarta-feira, Majestade do Sabiá. E quem gostar da música também.
0: Falou, meu amigo. Você pediu, vai ouvir com a gente aí, ó. Jair Rodrigues, participação especial Titãozinho e Chororó.

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0: Em nome do Pai, do Filho e do Espírito Santo. Amém. O anjo do Senhor anunciou a Maria,
1: e ela concebeu do Espírito Santo.
0: Ave Maria, cheia de graça, o Senhor é convosco. Bendita sois vós entre as mulheres, e bendito é o fruto do vosso ventre, Jesus.
1: Santa Maria, Mãe de Deus, rogai por nós, pecadores, agora e na hora de nossa morte. Amém.
0: Eis aqui a serva do Senhor.
1: Faça-se em mim segundo a tua palavra.
0: Ave Maria, cheia de graça, o Senhor é convosco. Bendita sois vós entre as mulheres, e bendito é o fruto do vosso ventre, Jesus.
1: Santa Maria, Mãe de Deus, rogai por nós, pecadores, agora e na hora de nossa morte. Amém.
0: O Verbo divino se fez carne
1: e habitou entre nós.
0: Ave Maria, cheia de graça, o Senhor é convosco. Bendita sois vós entre as mulheres, bendito é o fruto do vosso ventre, Jesus.
1: Santa Maria, Mãe de Deus, rogai por nós, pecadores, agora e na hora de nossa morte. Amém.
0: Rogai por nós, Santa Mãe de Deus,
1: para que sejamos dignos das promessas de Cristo.
0: Oremos, infundir, Senhor, em nossos corações a vossa graça, para que nós, que conhecemos pela anunciação do anjo a encarnação de Jesus Cristo, vosso Filho, cheguemos por sua paixão e morte na cruz à glória da ressurreição, pelo mesmo Cristo nosso Senhor.
1: Amém.
0: E desejo para todos que nos acompanham as bênçãos de Deus Todo-Poderoso, Pai, o Filho e o Espírito Santo, e permaneça para sempre.

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2: Bem, agora 18:08, 18:08, vamos dando sequência aqui ao nosso programa, né? Ponteio da Viola, porque tá chegando mais pedido aí pelo nosso WhatsApp, participação agora é do Thiago Sabino, lá de Uberaba, fala comigo, Thiago.
3: Alô, Rádio Sacramento, aqui é o Thiago Guerino de Uberaba, tudo bem? Queria pedir uma música aí especial pro Marcelo, esposo da Ana Cláudia. Tá fazendo aniversário hoje, desejar ele muita felicidade, muitos anos de vida. Deus abençoe ele muito. Foi isso também para minha tia Francisca lá no Rosário, tia Aurora, Maria de Fátima, o Paté, Dair, a Suz lá na APAI, para todo mundo aí da cidade, os parentes aí, os netos do Gogo Guerino. Vou pedir a música Porta do Mundo, se possível para nós aí. Muito obrigado pela atenção. Abraço, Sacramento. Abraço, Marcelo. Parabéns, felicidade.
2: Falou, nosso amigo Thiago de Uberaba.

0: bem, são 18 horas e 16 minutos, 18 mais 16, tivemos aí o Paulo Andrade, né? O amor me encontrou antes, Pião Carreira Zé Paulo, Porta do Mundo.
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0: São 18 horas, 18 minutos, 18 e 18. 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

Agradecendo a todos pelo carinho e pela sua companhia. Amanhã, se o bom pai assim o permitir, a gente tá de volta, né? Com mais um Ponteio da Viola, a partir das 16 horas. Fiquem todos com Deus, porque graças a Ele é que a vida continua.

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coração cheio de esperança, iniciemos nossa oração pedindo pelas famílias, pela igreja, pelo mundo e por todas as intenções que trazemos em nosso coração. Em nome do Pai e do Filho e do Espírito Santo. Amém. Senhor Jesus, nós vos oferecemos este terço que vamos rezar, contemplando os mistérios de nossa redenção. Concedei-nos, por intercessão de Maria, vossa Mãe Santíssima, a quem nos dirigimos, as virtudes que nos são necessárias para bem rezá-lo e a graça que nos vem desta santa

0: Contemplamos neste dia os mistérios gloriosos. Nos mistérios gloriosos celebramos a vitória de Cristo sobre a morte e a glorificação de Maria. Esses mistérios renovam nossa esperança, recordando-nos que com Cristo também somos chamados à vida plena na glória do Pai. Creio em Deus Pai Todo-Poderoso, Criador do céu e da terra, e em Jesus Cristo, seu único Filho, nosso Senhor, que foi concebido pelo poder do Espírito Santo, nasceu da Virgem Maria, padeceu sob Pôncio Pilatos, foi crucificado, morto e sepultado, desceu à mansão dos mortos, ressuscitou ao terceiro dia, subiu aos céus, está sentado à direita de Deus Pai Todo-Poderoso, donde há de vir a julgar os vivos e os mortos. Creio no Espírito Santo, na Santa Igreja Católica, na comunhão dos santos, na remissão dos pecados, na ressurreição da carne, na vida eterna. Amém. Pai nosso que estais no céu, santificado seja o vosso nome. Venha a nós o vosso reino. Seja feita a vossa vontade, assim na terra como no céu.
1: O pão nosso de cada dia nos dai hoje. Perdoai-nos as nossas ofensas, assim como nós perdoamos a quem nos tem ofendido. E não nos deixeis cair em tentação, mas livrai-nos do mal. Amém.
0: Ave Maria, cheia de graça, o Senhor é convosco. Bendita sois vós entre as mulheres. E bendito é o fruto do vosso ventre, Jesus.
1: Santa Maria, Mãe de Deus, rogai por nós, pecadores, agora e na hora da nossa morte. Amém.
0: Ave Maria, cheia de graça, o Senhor é convosco, bendita sois vós entre as mulheres, e bendito é o fruto do vosso ventre, Jesus.
1: Santa Maria, Mãe de Deus, rogai por nós, pecadores, agora e na hora da nossa morte. Amém.
0: Ave Maria, cheia de graça, o Senhor é convosco, bendita sois vós entre as mulheres, e bendito é o fruto do vosso ventre, Jesus.
1: Santa Maria, Mãe de Deus, rogai por nós, pecadores, agora e na hora da nossa morte. Amém.
0: Glória ao Pai, ao Filho e ao Espírito Santo.
1: Assim como era no princípio, agora e sempre, pelos séculos dos séculos. Amém.
0: Ó meu Jesus, perdoai-nos, livrai-nos do fogo do inferno, levai as almas todas para o céu e socorrei principalmente aquelas que mais precisarem da vossa misericórdia. Sagrado Coração de Jesus, nós temos confiança em vós. Nossa Senhora do Patrocínio do Santíssimo Sacramento, rogai por nós. No primeiro mistério, contemplamos a ressurreição do Senhor Jesus.

0: Pai nosso que estais nos céus, santificado seja o vosso nome. Venha a nós o vosso reino. Seja feita a vossa vontade, assim na terra como no céu.
1: O pão nosso de cada dia nos dai hoje. Perdoai-nos as nossas ofensas, assim como nós perdoamos a quem nos tem ofendido. E não nos deixeis cair em tentação, mas livrai-nos do mal. Amém.
0: Ave Maria, cheia de graça, o Senhor é convosco. Bendita sois vós entre as mulheres. E bendito é o fruto do vosso ventre, Jesus.
1: Santa Maria, Mãe de Deus, rogai por nós, pecadores, agora e na hora da nossa morte. Amém.
0: Ave Maria, cheia de graça, o Senhor é convosco. Bendita sois vós entre as mulheres, e bendito é o fruto do vosso ventre, Jesus.
1: Santa Maria, Mãe de Deus, rogai por nós, pecadores, agora e na hora da nossa morte. Amém.
0: Ave Maria, cheia de graça, o Senhor é convosco. Bendita sois vós entre as mulheres, e bendito é o fruto do vosso ventre, Jesus.
1: Santa Maria, Mãe de Deus, rogai por nós, pecadores, agora e na hora da nossa morte. Amém.
0: Ave Maria, cheia de graça, o Senhor é convosco. Bendita sois vós entre as mulheres, e bendito é o fruto do vosso ventre, Jesus.
1: Santa Maria, Mãe de Deus, rogai por nós, pecadores, agora e na hora da nossa morte. Amém.
0: Ave Maria, cheia de graça, o Senhor é convosco. Bendita sois vós entre as mulheres, e bendito é o fruto do vosso ventre, Jesus.
1: Santa Maria, Mãe de Deus, rogai por nós, pecadores, agora e na hora da nossa morte. Amém.
0: Ave Maria, cheia de graça, o Senhor é convosco. Bendita sois vós entre as mulheres, e bendito é o fruto do vosso ventre, Jesus.
1: Santa Maria, Mãe de Deus, rogai por nós, pecadores, agora e na hora da nossa morte. Amém.
0: Ave Maria, cheia de graça, o Senhor é convosco. Bendita sois vós entre as mulheres, e bendito é o fruto do vosso ventre, Jesus.
1: Santa Maria, Mãe de Deus, rogai por nós, pecadores, agora e na hora da nossa morte. Amém.
0: Ave Maria, cheia de graça, o Senhor é convosco. Bendita sois vós entre as mulheres, e bendito é o fruto do vosso ventre, Jesus.
1: Santa Maria, Mãe de Deus, rogai por nós, pecadores, agora e na hora da nossa morte. Amém.
0: Ave Maria, cheia de graça, o Senhor é convosco. Bendita sois vós entre as mulheres, e bendito é o fruto do vosso ventre, Jesus.
1: Santa Maria, Mãe de Deus, rogai por nós, pecadores, agora e na hora da nossa morte. Amém.
0: Ave Maria, cheia de graça, o Senhor é convosco. Bendita sois vós entre as mulheres, e bendito é o fruto do vosso ventre, Jesus.
1: Santa Maria, Mãe de Deus, rogai por nós, pecadores, agora e na hora da nossa morte. Amém.
0: Glória ao Pai, e ao Filho, e ao Espírito Santo.
1: Assim como era no princípio, agora e sempre, pelos séculos dos séculos. Amém.
0: Ó meu Jesus, perdoai-nos, livrai-nos do fogo do inferno. Levai as almas todas para o céu, e socorrei principalmente aquelas que mais precisarem da vossa misericórdia. Sagrado Coração de Jesus, nós temos confiança em vós. Ó Maria concebida sem pecado, rogai por nós que recorremos a vós. No segundo mistério contemplamos a ascensão de Jesus aos céus.

0: Pai nosso que estais nos céus, santificado seja o vosso nome. Venha a nós o vosso reino. Seja feita a vossa vontade, assim na terra como no céu.
1: O pão nosso de cada dia nos dai hoje. Perdoai-nos as nossas ofensas, assim como nós perdoamos a quem nos tem ofendido. E não nos deixeis cair em tentação, mas livrai-nos do mal. Amém.
0: Ave Maria, cheia de graça, o Senhor é convosco. Bendita sois vós entre as mulheres. E bendito é o fruto do vosso ventre, Jesus.
1: Santa Maria, Mãe de Deus, rogai por nós, pecadores, agora e na hora da nossa morte. Amém.
0: Ave Maria, cheia de graça, o Senhor é convosco. Bendita sois vós entre as mulheres, e bendito é o fruto do vosso ventre, Jesus.
1: Santa Maria, Mãe de Deus, rogai por nós, pecadores, agora e na hora da nossa morte. Amém.
0: Ave Maria, cheia de graça, o Senhor é convosco. Bendita sois vós entre as mulheres, e bendito é o fruto do vosso ventre, Jesus.
1: Santa Maria, Mãe de Deus, rogai por nós, pecadores, agora e na hora da nossa morte. Amém.
0: Ave Maria, cheia de graça, o Senhor é convosco. Bendita sois vós entre as mulheres, e bendito é o fruto do vosso ventre, Jesus.
1: Santa Maria, Mãe de Deus, rogai por nós, pecadores, agora e na hora da nossa morte. Amém.
0: Ave Maria, cheia de graça, o Senhor é convosco. Bendita sois vós entre as mulheres, e bendito é o fruto do vosso ventre, Jesus.
1: Santa Maria, Mãe de Deus, rogai por nós, pecadores, agora e na hora da nossa morte. Amém.
0: Ave Maria, cheia de graça, o Senhor é convosco. Bendita sois vós entre as mulheres, e bendito é o fruto do vosso ventre, Jesus.
1: Santa Maria, Mãe de Deus, rogai por nós, pecadores, agora e na hora da nossa morte. Amém.
0: Ave Maria, cheia de graça, o Senhor é convosco. Bendita sois vós entre as mulheres, e bendito é o fruto do vosso ventre, Jesus.
1: Santa Maria, Mãe de Deus, rogai por nós, pecadores, agora e na hora da nossa morte. Amém.
0: Ave Maria, cheia de graça, o Senhor é convosco. Bendita sois vós entre as mulheres, e bendito é o fruto do vosso ventre, Jesus.
1: Santa Maria, Mãe de Deus, rogai por nós, pecadores, agora e na hora da nossa morte. Amém.
0: Ave Maria, cheia de graça, o Senhor é convosco. Bendita sois vós entre as mulheres, e bendito é o fruto do vosso ventre, Jesus.
1: Santa Maria, Mãe de Deus, rogai por nós, pecadores, agora e na hora da nossa morte. Amém.
0: Ave Maria, cheia de graça, o Senhor é convosco. Bendita sois vós entre as mulheres, e bendito é o fruto do vosso ventre, Jesus.
1: Santa Maria, Mãe de Deus, rogai por nós, pecadores, agora e na hora da nossa morte. Amém.
0: Glória ao Pai, e ao Filho, e ao Espírito Santo.
1: Assim como era no princípio, agora e sempre, pelos séculos dos séculos. Amém.
0: Ó meu Jesus, perdoai-nos, livrai-nos do fogo do inferno. Levai as almas todas para o céu, e socorrei principalmente aquelas que mais precisarem da vossa misericórdia. Sagrado Coração de Jesus, nós temos confiança em vós. Ó Maria concebida sem pecado, rogai por nós que recorremos a vós. No terceiro mistério contemplamos a vinda do Espírito Santo sobre os apóstolos e a Virgem Maria.

Pai nosso que estais nos céus, santificado seja o vosso nome. Venha a nós o vosso. Pai nosso que estais nos céus, santificado seja o vosso nome.

0: dentre Jesus.
1: Santa Maria, Mãe de Deus, rogai por nós, pecadores, agora e na hora da nossa morte. Amém.
0: Ave Maria, cheia de graça, o Senhor é convosco. Bendita sois vós entre as mulheres, e bendito é o fruto do vosso ventre, Jesus.
1: Santa Maria, Mãe de Deus, rogai por nós, pecadores, agora e na hora da nossa morte. Amém.
0: Ave Maria, cheia de graça, o Senhor é convosco. Bendita sois vós entre as mulheres, e bendito é o fruto do vosso ventre, Jesus.
1: Santa Maria, Mãe de Deus, rogai por nós, pecadores, agora e na hora da nossa morte. Amém.
0: Ave Maria, cheia de graça, o Senhor é convosco. Bendita sois vós entre as mulheres, e bendito é o fruto do vosso ventre, Jesus.
1: Santa Maria, Mãe de Deus, rogai por nós, pecadores, agora e na hora da nossa morte. Amém.
0: Ave Maria, cheia de graça, o Senhor é convosco. Bendita sois vós entre as mulheres, e bendito é o fruto do vosso ventre, Jesus.
1: Santa Maria, Mãe de Deus, rogai por nós, pecadores, agora e na hora da nossa morte. Amém.
0: Ave Maria, cheia de graça, o Senhor é convosco. Bendita sois vós entre as mulheres, e bendito é o fruto do vosso ventre, Jesus.
1: Santa Maria, Mãe de Deus, rogai por nós, pecadores, agora e na hora da nossa morte. Amém.
0: Ave Maria, cheia de graça, o Senhor é convosco. Bendita sois vós entre as mulheres, e bendito é o fruto do vosso ventre, Jesus.
1: Santa Maria, Mãe de Deus, rogai por nós, pecadores, agora e na hora da nossa morte. Amém.
0: Ave Maria, cheia de graça, o Senhor é convosco. Bendita sois vós entre as mulheres, e bendito é o fruto do vosso ventre, Jesus.
1: Santa Maria, Mãe de Deus, rogai por nós, pecadores, agora e na hora da nossa morte. Amém.
0: Ave Maria, cheia de graça, o Senhor é convosco. Bendita sois vós entre as mulheres, e bendito é o fruto do vosso ventre, Jesus.
1: Santa Maria, Mãe de Deus, rogai por nós, pecadores, agora e na hora da nossa morte. Amém.
0: Ave Maria, cheia de graça, o Senhor é convosco. Bendita sois vós entre as mulheres, e bendito é o fruto do vosso ventre, Jesus.
1: Santa Maria, Mãe de Deus, rogai por nós, pecadores, agora e na hora da nossa morte. Amém.
0: Glória ao Pai, e ao Filho, e ao Espírito Santo.
1: Assim como era no princípio, agora e sempre, pelos séculos dos séculos. Amém.
0: Ó meu Jesus, perdoai-nos, livrai-nos do fogo do inferno. Levai as almas todas para o céu e socorrei principalmente aquelas que mais precisarem da vossa misericórdia. Sagrado Coração de Jesus, nós temos confiança em vós. Ó Maria concebida sem pecado, rogai por nós que recorremos a vós. No quarto mistério contemplamos a Assunção de Nossa Senhora aos

0: Pai nosso que estais nos céus, santificado seja o vosso nome. Venha a nós o vosso reino. Seja feita a vossa vontade, assim na terra como no céu.
1: O pão nosso de cada dia nos dai hoje. Perdoai-nos as nossas ofensas, assim como nós perdoamos a quem nos tem ofendido. E não nos deixeis cair em tentação, mas livrai-nos do mal. Amém.
0: Ave Maria, cheia de graça, o Senhor é convosco. Bendita sois vós entre as mulheres. E bendito é o fruto do vosso ventre, Jesus.
1: Santa Maria, Mãe de Deus, rogai por nós, pecadores, agora e na hora da nossa morte. Amém.
0: Ave Maria, cheia de graça, o Senhor é convosco. Bendita sois vós entre as mulheres, e bendito é o fruto do vosso ventre, Jesus.
1: Santa Maria, Mãe de Deus, rogai por nós, pecadores, agora e na hora da nossa morte. Amém.
0: Ave Maria, cheia de graça, o Senhor é convosco. Bendita sois vós entre as mulheres, e bendito é o fruto do vosso ventre, Jesus.
1: Santa Maria, Mãe de Deus, rogai por nós, pecadores, agora e na hora da nossa morte. Amém.
0: Ave Maria, cheia de graça, o Senhor é convosco. Bendita sois vós entre as mulheres, e bendito é o fruto do vosso ventre, Jesus.
1: Santa Maria, Mãe de Deus, rogai

0: por nós, pecadores, agora e na hora da nossa morte. Amém.
1: Ave Maria, cheia de graça, o Senhor é convosco. Bendita sois vós entre as mulheres. E bendito é o fruto do vosso ventre, Jesus.
0: Santa Maria, Mãe de Deus, rogai por nós, pecadores, agora e na hora da nossa morte. Amém.
1: Ave Maria, cheia de graça, o Senhor é convosco. Bendita sois vós entre as mulheres, e bendito é o fruto do vosso ventre, Jesus.
0: Santa Maria, Mãe de Deus, rogai por nós, pecadores, agora e na hora da nossa morte. Amém.
1: Ave Maria, cheia de graça, o Senhor é convosco. Bendita sois vós entre as mulheres, e bendito é o fruto do vosso ventre, Jesus.
0: Santa Maria, Mãe de Deus, rogai por nós, pecadores, agora e na hora da nossa morte. Amém.
1: Ave Maria, cheia de graça, o Senhor é convosco. Bendita sois vós entre as mulheres, e bendito é o fruto do vosso ventre, Jesus.
0: Santa Maria, Mãe de Deus, rogai por nós, pecadores, agora e na hora da nossa morte. Amém.
1: Ave Maria, cheia de graça, o Senhor é convosco. Bendita sois vós entre as mulheres, e bendito é o fruto do vosso ventre, Jesus.
0: Santa Maria, Mãe de Deus, rogai por nós, pecadores, agora e na hora da nossa morte. Amém.
1: Ave Maria, cheia de graça, o Senhor é convosco. Bendita sois vós entre as mulheres, e bendito é o fruto do vosso ventre, Jesus.
0: Santa Maria, Mãe de Deus, rogai por nós, pecadores, agora e na hora da nossa morte. Amém.
1: Glória ao Pai, e ao Filho, e ao Espírito Santo.
0: Assim como era no princípio, agora e sempre, pelos séculos dos séculos. Amém.
1: Ó meu Jesus, perdoai-nos, livrai-nos do fogo do inferno. Levai as almas todas para o céu, e socorrei principalmente aquelas que mais precisarem da vossa misericórdia. Sagrado Coração de Jesus, nós temos confiança em vós. Ó Maria concebida sem pecado, rogai por nós que recorremos a vós. No quinto mistério contemplamos a coroação de Nossa Senhora como Rainha do céu e da terra.

0: nosso que estais nos céus, santificado seja o vosso nome. Venha a nós o vosso reino. Seja feita a vossa vontade, assim na terra como no céu.
1: O pão nosso de cada dia nos dai hoje. Perdoai-nos as nossas ofensas, assim como nós perdoamos a quem nos tem ofendido. E não nos deixeis cair em tentação, mas livrai-nos do mal. Amém.
0: Ave Maria, cheia de graça, o Senhor é convosco. Bendita sois vós entre as mulheres. E bendito é o fruto do vosso ventre, Jesus.
1: Santa Maria, Mãe de Deus, rogai por nós, pecadores, agora e na hora da nossa morte. Amém.
0: Ave Maria, cheia de graça, o Senhor é convosco. Bendita sois vós entre as mulheres. E bendito é o fruto do vosso ventre, Jesus.
1: Santa Maria, Mãe de Deus, rogai por nós, pecadores, agora e na hora da nossa morte. Amém.
0: Ave Maria, cheia de graça, o Senhor é convosco. Bendita sois vós entre as mulheres, e bendito é o fruto do vosso ventre, Jesus.
1: Santa Maria, Mãe de Deus, rogai por nós, pecadores, agora e na hora da nossa morte. Amém.
0: Ave Maria, cheia de graça, o Senhor é convosco. Bendita sois vós entre as mulheres, e bendito é o fruto do vosso ventre, Jesus.
1: Santa Maria, Mãe de Deus, rogai por nós, pecadores, agora e na hora da nossa morte. Amém.
0: Ave Maria, cheia de graça, o Senhor é convosco. Bendita sois vós entre as mulheres, e bendito é o fruto do vosso ventre, Jesus.
1: Santa Maria, Mãe de Deus, rogai por nós, pecadores, agora e na hora da nossa morte. Amém.
0: Ave Maria, cheia de graça, o Senhor é convosco. Bendita sois vós entre as mulheres, e bendito é o fruto do vosso ventre, Jesus.
1: Santa Maria, Mãe de Deus, rogai por nós, pecadores, agora e na hora da nossa morte. Amém.
0: Ave Maria, cheia de graça, o Senhor é convosco. Bendita sois vós entre as mulheres, e bendito é o fruto do vosso ventre, Jesus.
1: Santa Maria, Mãe de Deus, rogai por nós, pecadores, agora e na hora da nossa morte. Amém.
0: Ave Maria, cheia de graça, o Senhor é convosco. Bendita sois vós entre as mulheres, e bendito é o fruto do vosso ventre, Jesus.
1: Santa Maria, Mãe de Deus, rogai por nós, pecadores, agora e na hora da nossa morte. Amém.
0: Ave Maria, cheia de graça, o Senhor é convosco. Bendita sois vós entre as mulheres, e bendito é o fruto do vosso ventre, Jesus.
1: Santa Maria, Mãe de Deus, rogai por nós, pecadores, agora e na hora da nossa morte. Amém.
0: Ave Maria, cheia de graça, o Senhor é convosco. Bendita sois vós entre as mulheres, e bendito é o fruto do vosso ventre, Jesus.
1: Santa Maria, Mãe de Deus, rogai por nós, pecadores, agora e na hora da nossa morte. Amém.
0: Glória ao Pai, e ao Filho, e ao Espírito Santo.
1: Assim como era no princípio, agora e sempre, pelos séculos dos séculos. Amém.
0: Ó meu Jesus, perdoai-nos, livrai-nos do fogo do inferno. Levai as almas todas para o céu, e socorrei principalmente aquelas que mais precisarem da vossa misericórdia. Sagrado Coração de Jesus, nós temos confiança em vós. Ó Maria concebida sem pecado, rogai por nós que recorremos a vós. Infinitas graças vos damos, soberana rainha, pelos benefícios que todos os dias recebemos de vossas mãos liberais. Dignai-vos agora e para sempre tomar-nos debaixo do vosso poderoso amparo. E para mais vos agradecer, vos saudamos dizendo:
1: Salve Rainha, Mãe de Misericórdia, vida, doçura e esperança nossa, salve. A vós bradamos os degradados filhos de Eva, a vós suspiramos gemendo e chorando neste vale de lágrimas. Eia, pois, advogada nossa, esses vossos olhos misericordiosos a nós volvei, e depois deste desterro, mostrai-nos Jesus, bendito fruto do vosso ventre, ó clemente, ó piedosa, ó doce e sempre Virgem Maria.
0: Rogai por nós, Santa Mãe de Deus,
1: para que sejamos dignos das promessas de Cristo. Amém.
0: O Senhor esteja convosco.
2: Ele está no meio de nós.
0: Abençoe-vos Deus Todo-Poderoso, Pai, Filho e Espírito Santo. Amém.

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0: país no dia de hoje.
1: Olá, boa noite.
2: Boa noite para você que nos acompanha em todo o país.
1: Quarta-feira, 10 de junho de 2026.
2: Vamos ao destaque do dia: desenvolvimento ambiental.
1: Presidente Lula assina a nova política nacional de recuperação da Caatinga, para, entre outras coisas, enfrentar a desertificação na região Nordeste.
2: E destina 2 bilhões de reais para ações do IBAMA e do ICMBio na bacia do Rio Doce, onde houve o desastre de Mariana.
1: Ações também incluem ampliação de parques nacionais no Piauí, Tocantins, Pará e Rondônia.
2: O presidente destaca que desenvolvimento econômico tem que estar aliado à preservação ambiental.
3: Aprender a ser capitalistas civilizados e não capitalistas destruidores da nossa floresta.
1: E ainda, o presidente recebeu hoje o resultado do trabalho do Conselho de Desenvolvimento Econômico Social Sustentável no último semestre.
2: O conselhão é formado por representantes dos setores empresarial, sociedade civil e membros do governo.
1: Pacto contra o feminicídio, mudança na escala de trabalho e transição ecológica estiveram entre os temas.
2: Você vai ouvir também investimento em pesquisa e inovação.
1: A gente conversa hoje com Luiz Antônio Elias, presidente da FINEP, a financiadora de estudos e projetos do governo do Brasil.
2: Ele vai falar do papel estratégico que a criação de novas tecnologias tem para o desenvolvimento do país e no posicionamento internacional do Brasil.
1: Hoje, na apresentação da Voz do Brasil, eu, Mariana Jungmann e Luciano Seixas.
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1: Contra o feminicídio, mapa do caminho para transição ecológica, mudanças na escala semanal dos trabalhadores brasileiros.
2: Temas que foram tratados hoje na reunião do Conselho de Desenvolvimento Econômico Social Sustentável, o Conselhão.
1: O órgão consultivo reúne autoridades, pesquisadores, empresários, representantes de federações e de organizações da sociedade civil.
2: E eles apresentaram ao presidente Lula o resultado do trabalho ao longo do último semestre.
4: Da soberania nacional ao protagonismo global. Este foi o tema do encontro do Conselho de Desenvolvimento Econômico, Social e Sustentável, o Conselhão, que discutiu temas como enfrentamento ao feminicídio, segurança pública, desenvolvimento sustentável e economia. O presidente Lula agradeceu o trabalho dos cerca de 200 conselheiros e reforçou a importância deles em temas que impactam em todo o país.
5: Eu queria agradecer a dedicação de cada mulher, de cada homem que assumiram a responsabilidade de participar desse conselho, de preparar propostas para ajudar o governo a fazer coisas diferentes, a fazer coisas apresentadas pela sociedade civil.
4: No tema de combate à violência contra a mulher, foi apresentado um balanço dos primeiros 4 meses do Pacto contra o Feminicídio, assinado pelos poderes Executivo, Legislativo e Judiciário. A primeira-dama, Janja Lula da Silva, destacou os resultados.
6: O tempo médio para análise das medidas protetivas de urgência caiu de 16 dias para cerca de 3 dias. Isso está acontecendo até com o mínimo de 2 horas a gente tem medida protetiva sendo emitida. E mais da metade das decisões, 53, já são proferidas no mesmo dia. Isso é o que importa. E a gente precisa falar muito sobre isso. As mulheres precisam ter essa informação.
4: Na área da economia, o ministro da Fazenda, Dario Durigan, ressaltou os avanços. Ele afirmou que o Brasil tem demonstrado estabilidade econômica, além de crescimento acima da expectativa, e defendeu o fim da escala 6x1, que aguarda a aprovação no Senado, como passo importante no combate às desigualdades.
7: Quem hoje já está na escala 5x2 é quem ganha mais, é quem teve tempo e muitas vezes oportunidade familiar de estudar por mais tempo. E quem está na escala 6x1 são os trabalhadores mais mal remunerados, trabalhadores negros, mulheres. Portanto, é um tema de desigualdade do mundo do trabalho encarar o tema da 6x1.
4: Durante o evento, foram destacadas várias políticas públicas recentes, que partiram de recomendações do Conselhão, como o programa Acredita, o Pacto pela Igualdade Racial e a Lei do Mercado de Carbono. Na área de meio ambiente, o conselheiro Matheus Silva, que é coordenador do Conselho Nacional das Populações Extrativistas e membro mais jovem do Conselhão, apresentou os resultados e disse que é preciso continuar avançando.
0: Sabemos reconhecer os nossos avanços, mas também sabemos que precisamos avançar muito mais, especialmente no acesso à terra e a crédito com o Pronaf, ainda muito distante dos nossos territórios, porque fortalecer a Amazônia é fortalecer o Brasil.
4: O Conselhão é um fórum consultivo que reúne centenas de representantes da sociedade civil, empresários, acadêmicos e movimentos sociais para debater e propor políticas públicas e estratégias de desenvolvimento para o país. Ele foi retomado em 2023 e está em sua sétima plenária. Reportagem Luciana Colares de Holanda.
1: Recursos para o meio ambiente, criação de novas áreas de proteção ambiental e uma nova iniciativa para a recuperação da Caatinga brasileira.
2: São algumas das medidas anunciadas pelo governo do Brasil nas comemorações pelo Dia Mundial do Meio Ambiente, celebrado em 5 de junho.
1: A repórter Gabriela Noronha acompanhou e traz os detalhes.
8: Recuperação da vegetação nativa aliada à valorização das comunidades tradicionais da Caatinga. Isso é o que propõe o novo programa Recatingar. A iniciativa do Ministério do Meio Ambiente e Mudança do Clima foi lançada nesta quarta-feira e conta com um aporte inicial de 60 milhões de reais do Banco Nacional de Desenvolvimento Econômico e Social e do Banco do Nordeste. Dentre as ações previstas está o enfrentamento da desertificação no bioma, que está presente em 10 estados e ocupa 11% do território nacional. Outras ações de preservação da Caatinga também fazem parte da Lei da Política Nacional para a Recuperação do Bioma, sancionada nesta quarta-feira pelo presidente Lula, durante a cerimônia em alusão ao Dia Mundial do Meio Ambiente. O presidente lembrou que a sociedade brasileira está mais consciente para a proteção ambiental.
9: Houve uma evolução daqueles que defendem os quilombos, daqueles que defendem a remarcação da terra indígena. Houve uma evolução dos empresários que sabem que hoje eles pagarão com preço muito caro se eles não respeitarem regras mínimas de defesa da questão ambiental. E é uma evolução, aprender a ser capitalistas civilizados e não capitalistas destruidores da nossa floresta.
8: O pacote de medidas anunciado nesta quarta-feira também incluiu recursos para a Agenda Ambiental Brasileira. São 2 bilhões de reais para investimentos na bacia do Rio Doce, importante região hidrográfica do Sudeste brasileiro e fundamental para o abastecimento, economia e biodiversidade dos estados de Minas Gerais e Espírito Santo. Além disso, 834 milhões de reais do Fundo Clima serão investidos em projetos de restauração da vegetação nativa. Segundo o ministro do Meio Ambiente e Mudança do Clima, João Paulo Capobianco, o objetivo das novas medidas inclui não apenas a conservação do meio ambiente, mas também o fortalecimento da economia nas regiões afetadas.
10: Proteger o meio ambiente não é olhar apenas para as próximas gerações, é cuidar das condições de vida das populações brasileiras no presente.
8: Já o Fundo Amazônia, mecanismo financeiro de captação de doações internacionais para preservação e combate ao desmatamento na Amazônia, recebeu a doação de 270 milhões de reais do Reino Unido. E o número de doadores vem aumentando, como detalhou a diretora socioambiental do BNDES, Tereza Campelo.
11: Passamos assim, nesse seu mandato, presidente, de 2 doadores para 9 doadores, mostrando que o Brasil tem compromisso com essa agenda para ajudar o Salvar o Planeta.
8: No campo da conservação ambiental, foram assinados atos que ampliam os parques nacionais da Serra das Confusões e de 7 cidades no Piauí e criam o Parque Nacional do Tanaru em Rondônia e a Área de Proteção Ambiental do Paleocanal do Rio Tocantins no Pará. Reportagem Gabriela Noronha.
2: Talvez você ainda não conheça a FINEP, empresa financiadora de estudos e projetos.
1: Ela é ligada ao Ministério da Ciência, Tecnologia e Inovação e tem o papel de transformar o potencial científico e tecnológico brasileiro em projetos de inovação.
2: E essa inovação científica vai se converter depois em novos produtos, serviços, medicamentos, tecnologias que você usa no seu dia a dia.
1: Hoje nós conversamos com o presidente da FINEP, Luiz Antônio Elias, para saber mais sobre esse trabalho e sobre o novo momento da empresa, com o apoio de projetos de maior complexidade. Boa noite, presidente.
12: Boa noite, agradeço o convite. É muito importante para a FINEP estar aqui presente e apresentar os projetos que nós estamos fazendo nesse imenso Brasil.
1: Então, vamos justamente começar explicando melhor para o nosso ouvinte, para quem não conhece, que tipo de projetos a FINEP financia, qual que é o papel da empresa nesse desenvolvimento tecnológico do país.
12: A FINEP se consolida nessas últimas 5 décadas, ela foi fundada em 1967. Como a instituição mais importante no fomento à infraestrutura científica, portanto aos laboratórios, à geração do conhecimento, à capacidade de desenvolvimento tecnológico, portanto as startups, as ICTs e a capacidade de inovação no Brasil. Oferecer crédito às empresas para que elas possam impulsionar as suas cadeias de valor e aumentar o valor agregado dos seus produtos. Mas ainda no momento de um risco geopolítico intenso. Ou seja, nós vivemos um momento muito difuso a nível internacional, a ideia do multilateralismo se esgota e a percepção de que as políticas industriais devem estar cada vez mais retomadas. A FINEP também exerce um papel central na retomada da política industrial no Brasil.
2: Bem, para isso, a empresa recebeu um aporte de 3,5 bilhões de reais para o financiamento de novos projetos, né? De onde vieram esses recursos e quais são as prioridades?
12: Os recursos que de 3,5 bilhões, na verdade, eles advêm para a capitalização da FINEP. A FINEP, na verdade, esse ano deverá receber 17,7 bilhões de reais do FNDCT. O FNDCT, criado em 1969, é o maior fundo de desenvolvimento da América Latina para a área científica e para a área tecnológica e de inovação. Esse ano é um ano histórico. São 17,7. Além disso, nós teremos acesso, por determinação do presidente Lula, que colocou esta agenda da centralidade do processo de desenvolvimento brasileiro, mais 25 bilhões de reais para o crédito. Subentende que a FINEP deverá estar operando em processos de crédito direto e nas operações indiretas, mais na infraestrutura científica, quase 40 bilhões de reais esse ano.
1: Agora, o senhor mencionou na sua primeira resposta todo o contexto geopolítico que a gente vem vivendo, e existe um posicionamento estratégico da FINEP quando a gente fala da inserção internacional do Brasil, né? Porque a empresa acaba ajudando aí a definir onde o país vai apostar em desenvolver as suas pesquisas, seu desenvolvimento. Quais são essas áreas? Qual é a escolha estratégica nesse momento para o desenvolvimento de inovação no Brasil?
12: Nós estamos muito condicionados àquilo que se chama da nova indústria Brasil. No processo de reconstrução e transformação com o presidente Lula, nós entendemos que era necessário construir, por missões, uma nova estrutura industrial, baseada em capacidade científica, orientando a parte de inovação para a agroindústria, para a defesa, para a transformação digital, para a descarbonização, para perceber a mobilidade urbana, é necessário que a gente dê mais qualidade de vida à população e saneamento, e olhar também a base de infraestrutura para toda a parte de genética, ou seja, bioinsumos e biotecnologia. Isso acompanha a fronteira do conhecimento no mundo, que cada vez mais, pela emergência climática ou pelo olhar da introdução da inteligência artificial e pela robótica avançada, precisa ser alterado. Um dado importante para os ouvintes: 60% da pauta de exportação hoje brasileira ainda se condiciona a recursos naturais. Nós temos que ser protagonistas. Se queremos ser protagonistas, temos que cada vez mais incentivar a capacidade científica e olhar a fronteira do conhecimento, agregando valor ao produto nacional.
2: Presidente, a partir do desenvolvimento dessas novas tecnologias nesses setores, como fazer, como converter isso em desenvolvimento na melhora da vida das pessoas?
12: Isso melhora porque nós estamos apoiando projetos na área de vacinas, por exemplo. Nós estamos apoiando projetos na área de bioinsumos, que é necessário para a questão de alimentos. Nós estamos apoiando projetos na área de fertilizantes. Estamos apoiando projetos relacionados à descarbonização. Portanto, isso, como o presidente Lula colocou muito claramente, nós estamos num momento de estabilidade e precisamos avançar em áreas que são estratégicas para o conhecimento brasileiro. Temos uma matriz energética extremamente limpa. Aproveitar isso nessa transição energética no mundo é colocar o Brasil naquilo que eu chamei, no protagonismo social e no protagonismo internacional.
1: Pois é, e a FINEP vem recebendo mais recursos ao longo dos últimos anos, e isso também se converteu em projetos de maior complexidade que vêm sendo apoiados por
12: ela,
1: né?
12: Com certeza, com certeza. A subvenção econômica que lançamos recentemente são 3,3 bilhões de reais na gestão da ministra Luciana Santos, são em áreas justamente que são o núcleo duro do conhecimento, para que a gente possa fazer a diferença. Em que? na agroindústria, na mobilidade. E uma questão importante, olhamos o social na agricultura familiar. E na diferença, ou seja, nas assimetrias territoriais que a gente precisa corrigir, olhando a dimensão do Brasil, que é continental. Portanto, na subvenção econômica tem uma proposta de 300 milhões de reais para o Norte, Nordeste e Centro-Oeste impulsionar suas cadeias locais.
2: E como é que a FINEP atua em diferentes regiões do país para diminuir essa desigualdade?
12: Ela atua, na verdade, nesses segmentos que eu acabei de mencionar e percebendo também o local. Mais ainda, ela atua de forma vertical na estruturação de políticas com as fundações de amparo à pesquisa, nos programas que nós chamamos de Centelha e Tecnova, olhando o empreendedorismo local, olhando as startups locais, olhando as ICTs locais. Também impulsiona pela via do que eu chamei da infraestrutura, com as universidades. O hub do conhecimento está nas universidades. É preciso que a gente cada vez mais impulsione laboratórios de conhecimento que gerem capacidade e resultado para a sociedade brasileira.
1: Toda uma cadeia, né, presidente?
12: Toda uma cadeia.
1: Muito bem, nós conversamos com Luiz Antônio Elias, presidente da FINEP, a financiadora de estudos e projetos do governo federal. Muito obrigado pela sua entrevista à Voz do Brasil.
12: Eu que agradeço essa oportunidade para a FINEP e para o momento tão importante que essa instituição está vivendo hoje.
2: O novo PAC, Programa de Aceleração do Crescimento, já executou 90% dos recursos previstos até 2026.
1: São obras, programas e planos de governo que estão com andamento adiantado.
2: O programa prioriza as regiões mais vulneráveis do país e com menos acesso a serviços públicos.
13: Estradas, moradias, escolas, hospitais, obras de saneamento, energia e mobilidade urbana. Os investimentos em infraestrutura avançam em todo o país. Já foram executados praticamente 90% dos recursos previstos para o novo PAC até o final deste ano, o que corresponde a 1 trilhão e 200 bilhões de reais. Quase 11 mil empreendimentos contratados já foram concluídos. Entregas que ajudam a gerar emprego e renda no país, de acordo com Roberto Nami Garibe Filho, secretário especial do Programa de Aceleração do Crescimento.
14: Nós estamos batendo um recorde esse ano de investimento em infraestrutura. Isso fez sentir tanto no, na menor taxa de desemprego da história, que atingimos 5,4 se você pegar os 12 anos, e temos também a maior massa salarial. Nesses dados você consegue ver a presença do PAC, porque ele tem um efeito multiplicador sobre a economia bastante forte e isso impacta na vida cotidiana das pessoas.
13: Na área de habitação, por exemplo, foram entregues quase 2 milhões de moradias por meio do programa Minha Casa Minha Vida até março deste ano. Na educação, foram criados 111 institutos federais e 100 mil escolas em todo o país passaram a contar com rede Wi-Fi. Na área de concessões, foram realizados 57 leilões federais de rodovias, ferrovias, portos e aeroportos em 3 anos. O novo PAC também investe em obras de prevenção de desastres e adaptação às mudanças climáticas, para aumentar a proteção da população, como explica o secretário Roberto Nami Garibe Filho.
14: Nós estamos investindo quase 16 milhões em prevenção ao risco. O nosso investimento, ele é distribuído, né, levando em consideração quanto cada cidade está, de alguma forma, suscetível a esse tipo de risco, tanto de alagamento como de encosta.
13: Roberto Nami ressaltou ainda os investimentos em mobilidade urbana. São quase 16 bilhões de reais destinados à renovação de frota, com a entrega de veículos menos poluentes e mais confortáveis para a população. Lançado em 2023, o novo PAC foi estruturado em torno da industrialização, da transição ecológica e da redução das desigualdades sociais e regionais. O programa estabelece critérios de seleção que priorizam regiões com menor índice de desenvolvimento humano, maior déficit de serviços públicos e menor capacidade fiscal. Reportagem Pablo Mundim.
1: Uma nova terapia desenvolvida por pesquisadores brasileiros pode mudar o cenário dos tratamentos de cânceres hematológicos, como os linfomas.
2: Segundo os resultados preliminares divulgados hoje, a terapia CAR-T-cell tem quase 90% de eficácia, com redução ou desaparecimento dos tumores.
1: O estudo contou com 100 milhões de reais do governo federal e já foi aplicado em 25 pacientes do Sistema Único de Saúde.
2: O ministro da Saúde, Alexandre Padilha, acompanhou a divulgação em São Paulo e comemorou os resultados.
15: Nós recebemos aqui os resultados preliminares, são muito animadores, mais de 87% de resultado positivo de pacientes que já tinham passado por outras formas de tratamento, tanto quimioterapia, radioterapia, transplante, e que vem agora no CAR-T-Cell uma esperança nesse tratamento.
1: Mais 81 pacientes vão receber o tratamento até o fim do ano.
2: A expectativa é que, com a confirmação dos resultados e o registro sanitário da Agência Nacional de Vigilância Sanitária, a terapia passe a ser oferecida em todo o território nacional.
1: A partir da semana que vem, o contribuinte que quiser regularizar débitos com a União vai precisar de níveis maiores de segurança ao usar a conta gov.br.
2: A mudança acontece a partir do dia 15 de junho, quando passará a ser exigido os níveis prata ou ouro no aplicativo ou site.
1: Saiba como elevar a segurança da sua conta gov.br na reportagem de Márcia Fernandes.
16: Na Procuradoria-Geral da Fazenda Nacional, é possível consultar dívidas com a União, negociar e parcelar débitos, emitir guias de pagamento e certidões de regularidade fiscal. A partir de 15 de junho, pessoas físicas só poderão acessar o portal Regularize da Procuradoria utilizando contas gov.br com nível prata ou ouro. Usuários com conta bronze serão alertados sobre a necessidade de elevar o nível de segurança. E depois do dia 15, se mantiverem a conta bronze, terão acesso bloqueado. A coordenadora nacional de atendimento da Procuradoria-Geral da Fazenda Nacional, Raquel de Carvalho, explica que a medida busca aumentar a segurança de quem procura o órgão.
17: Essa medida foi uma medida de segurança para a proteção dos dados do cidadão e das transações que ele realiza dentro do portal.
16: A conta gov.br funciona como uma identidade digital. Ela dá acesso a mais de 4.600 serviços federais. Atualmente, existem 176 milhões de contas ativas no gov.br. Mais de 118 milhões já estão nos níveis prata e ouro, mais seguros. O nível bronze tem segurança básica, com autenticação apenas pelo CPF e senha cadastrada. Raquel de Carvalho, da Procuradoria, explica como aumentar o nível de segurança e mudar a conta gov.br para prata ou ouro.
17: Ele pode fazer isso por meio da autenticação bancária, ou então ele pode fazer um reconhecimento facial. Muito simples o procedimento. Ele pode fazer sem sair de casa.
16: Para regularizar a situação de dívidas com a União, acesse o site regularize.pgfn.gov.br. Reportagem Márcia Fernandes.
2: O Pix, sistema de pagamento instantâneo criado pelo Banco Central, que já virou queridinho dos brasileiros, será reconhecido como marca de alto renome.
1: A principal característica desse reconhecimento é a proteção da marca em todos os ramos da atividade econômica.
2: Isso impede que qualquer outra empresa utilize o mesmo nome ou termo semelhante, mesmo que seja para vender um produto ou serviço diferente do original.
1: Trata-se da primeira marca vinculada ao governo federal a contar com o reconhecimento pelo INPI, Instituto Nacional de Propriedade Industrial.
2: E atenção, estudantes que ainda não fizeram a inscrição para participar do Exame Nacional do Ensino Médio.
1: O prazo está terminando, vai só até sexta-feira, dia 12.
2: Alunos de escolas públicas e beneficiários do Pé de Meia contam com a inscrição pré-preenchida esse ano. Mas ainda assim precisam entrar na página do participante e confirmar a participação.
1: Lembrando que as provas estão marcadas para os dias 8 e 15 de novembro desse ano.
2: A taxa de inscrição é de R$ 85,00 e pode ser paga até 17 de junho.
1: E essas foram as notícias do Governo do Brasil.
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1: Com produção da empresa Brasil de Comunicação.
2: Fique agora com o Minuto do TCU. Em seguida, as notícias do Poder Judiciário e do Congresso Nacional. Boa noite.
1: Boa noite para você e até amanhã.
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20: O Tribunal de Contas da União analisou as contas do presidente da República referentes ao exercício de 2025. Durante a sessão de hoje, o relator do processo, ministro Benjamin Zimler, apresentou a conclusão da avaliação técnica que verifica se os recursos do governo federal foram aplicados corretamente.
3: O Tribunal de Contas da União é de parecer que as contas atinentes ao exercício de 2025 de responsabilidade do excelentíssimo senhor presidente da República, Luiz Inácio Lula da Silva, estão em condições de serem aprovadas pelo Congresso Nacional com ressalvas.
20: Segundo a análise, as contas estão de acordo com os princípios constitucionais e legais. Apesar disso, o documento apresenta, além das ressalvas, alertas ao governo federal. Saiba mais em tcu.gov.br.
19: 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Você vai ouvir agora notícias do Poder Judiciário.
21: STF começa a julgar recursos contra a responsabilidade de redes sociais.
22: TSE aprova nova política de segurança da informação.
21: STJ define que pena por crime cometido sob livramento condicional começa após o fim do benefício.
22: Boa noite, eu sou o Arthur Filho.
21: E eu sou Walter Lima.
22: Plenário do Supremo Tribunal Federal começa a analisar recursos contra a tese do julgamento do Marco Civil da Internet.
21: O julgamento vai continuar na sessão de amanhã. Marta Ferreira.
23: O ministro Dias Toffoli começou o voto explicando que a tese fixada pela corte deve ser analisada a partir de uma posição institucional do Supremo Tribunal Federal e não considerando os votos individuais dos ministros. Sobre a questão da responsabilidade solidária, ele esclareceu que após a notificação, a responsabilidade do provedor de aplicações por omissão injustificada deve ser tratada como solidária. Já sobre o ponto da tese fixada pelo Supremo, que trata dos crimes contra a honra, Toffoli propôs um ajuste para substituir a expressão crime contra a honra por violação à honra por crime ou ilícito civil. O ministro vai continuar o voto na sessão plenária de amanhã.
22: Tribunal Superior Eleitoral aprova nova política de segurança da informação.
21: A ideia é reforçar a proteção dos sistemas eleitorais, das urnas eletrônicas e dos dados da Justiça Eleitoral. Estevam Furtado.
24: A medida reúne regras de segurança cibernética em todo o país e já começa a valer após a publicação da resolução. Entre as mudanças estão a adoção de procedimentos padronizados para gestão de riscos, proteção de dados, controle de acesso, monitoramento de vulnerabilidades e resposta a ataques cibernéticos. A política também prevê o uso seguro de tecnologias como inteligência artificial e computação em nuvem.
22: A pena por crime cometido durante o livramento condicional só começa a ser cumprida no dia seguinte ao fim desse benefício.
21: O entendimento é do Superior Tribunal de Justiça. Fátima Uchoa.
25: A tese definida pela terceira sessão deve ser observada por juízes e tribunais de todo o país. Um preso cometeu novo crime durante o livramento condicional e mesmo sem revogar o benefício, o Tribunal de Justiça do Rio de Janeiro contabilizou simultaneamente como pena cumprida o período entre a prisão preventiva e o fim do livramento condicional. Mas o STJ considerou não ser possível contar o mesmo período de prisão em duas execuções penais diferentes. Segundo o relator ministro Sebastião Reis Júnior, o STJ entende que se o livramento condicional não foi suspenso ou revogado até o fim do período de prova, a nova execução penal só deve começar no dia seguinte ao fim do benefício.
22: A Justiça do Trabalho itinerante chega este mês no Oiapoque, no Amapá.
21: Uma variedade de serviços de graça para a população. Marla Lacerda.
26: Todo mundo que mora nas aldeias de Manga e Espírito Santo, no estado do Amapá, pode aproveitar. Essa é a oportunidade para quem precisa colocar em dia a documentação jurídica, receber orientações sobre problemas trabalhistas e previdenciários, emitir documentos e até mesmo receber atendimento fisioterapêutico e psicológico. Informações sobre serviços, locais e datas no site do TST.
22: Ministério Público Federal solicita que a União defina regras para garantir acessibilidade em sites públicos e privados.
21: A obrigação prevista na Lei Brasileira de Inclusão há mais de 10 anos ainda não é cumprida devido à falta de regulamentação. Vanessa Pereira.
27: Em agosto de 2025, o MPF expediu recomendação para que as diretrizes de acessibilidade digital fossem finalmente definidas. mas passados mais de 9 meses, os pedidos do órgão não foram acatados. Agora, na ação, o MPF pede que o governo federal regulamente, em até 2 meses, o artigo 63 da Lei Brasileira de Inclusão, que torna obrigatória a acessibilidade na internet, e apresente, em até 4 meses, um plano de transição para adaptar os sites.
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22: A você, uma boa noite.
21: E até amanhã.
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4: Eu sou Paula Groba.
5: E eu sou Humberto Pinheiro.
4: E estes são os destaques de hoje do Jornal do Senado, que começa agora.
5: Aprovada a proposta que permite renegociação de dívidas rurais.
4: PEC que dá ampla autonomia ao Banco Central segue para o plenário.
5: Senado aprova piso de R$13.600 para médicos e dentistas. Proposta vai à Câmara.
4: Boa noite.
5: Boa noite.
4: O Senado aprovou a proposta que cria uma linha de financiamento com recursos do Fundo Social do Pré-Sal para a renegociação de dívidas de produtores rurais. O texto, vindo da Câmara dos Deputados, previa inicialmente que os recursos desse fundo deveriam beneficiar os produtores rurais prejudicados por calamidades públicas.
5: No Senado, o relator, senador Renan Calheiros, do MDB de Alagoas, alterou a proposta para ampliar os casos em que os produtores podem ser beneficiados. A senadora Tereza Cristina, do Progressistas de Mato Grosso, defendeu a busca do entendimento com a equipe do governo antes da votação. Mas, diante da falta de acordo, a votação foi mantida pelo presidente Davi Alcolumbre. A votação em plenário foi simbólica e a proposta retorna à Câmara dos Deputados, já que foi alterada no Senado.
4: E agentes de saúde e de combate às endemias, profissionais que atuam em comunidades urbanas, rurais e indígenas, podem ganhar o direito a uma aposentadoria diferenciada. Uma proposta aprovada pela Comissão de Constituição e Justiça prevê o benefício para quem comprovar 25 anos de contribuição e de exercício da atividade, com idade mínima de 57 anos para mulheres e 60 para homens.
5: O texto também estabelece regras de transição e prevê apoio financeiro da União para ajudar estados e municípios a custear a medida. A PEC segue agora para o plenário com pedido de tramitação especial. Repórter Bruno Lourenço.
6: A proposta de emenda à Constituição diz que esses profissionais poderão se aposentar com idade mínima de 57 anos para mulheres e 60 anos para homens, desde que comprovem 25 anos de contribuição e de efetivo exercício na atividade. O senador Irajá, do PSD do Tocantins, destacou o papel indispensável desses profissionais na ponta da saúde, especialmente nas comunidades mais carentes.
7: Um reconhecimento de um trabalho histórico dedicado por toda uma vida a essas pessoas que são brasileiros e brasileiras, que são, como eu costumo dizer, o SUS do Brasil de carne e osso. Eles são sim o SUS de carne e osso no Brasil e que nos representam em todos os lares brasileiros.
6: A proposta também cria regras de transição para quem já está na atividade. Além disso, considera a carreira como essencial e exclusiva de Estado, proibindo a contratação terceirizada ou temporária, salvo em casos de emergência em saúde pública. Para evitar o sufoco nas contas dos municípios e estados, a proposta determina que a União prestará assistência financeira complementar para compensar o aumento das despesas decorrentes das novas aposentadorias.
4: Ontem, o presidente do Senado, Davi Alcolumbre, alertou em plenário para a dificuldade de avançar com propostas que criam pisos salariais e novas despesas obrigatórias. Segundo ele, mais de 30 projetos em tramitação tratam de remuneração ou jornada de trabalho de diferentes categorias profissionais.
5: Davi Alcolumbre afirmou que reconhece a importância das reivindicações, mas defende que o impacto nas contas públicas precisa ser avaliado com cautela. O senador argumentou que a aprovação de um piso pode gerar pressão para a votação de outras propostas semelhantes e questionou se a União, os estados e os municípios teriam condições de absorver esses custos.
8: No ano de eleição, isso aqui é muito complexo, porque o que botar para votar isso aqui, todo mundo vai votar sim, por conta da eleição, e vai ter que arrumar 10 Brasil para pagar. E aí fica sendo eu o culpado que não quer dar um piso pro médico. Um piso pro médico que salva a vida das pessoas no pronto atendimento. Um piso pro enfermeiro. Meu Deus, bora dar. Mas o Brasil comporta isso? O Brasil vai resistir? As finanças públicas vão resistir? Na marcha dos prefeitos eles solicitaram que não votasse, porque o orçamento do Brasil não cabe.
4: Profissionais responsáveis pela confecção e adaptação de próteses e órteses ortopédicas podem passar a ter atividade regulamentada em todo o país.
5: O plenário do Senado aprovou o projeto que define as atribuições e estabelece os requisitos de formação para o exercício da profissão. Repórter Douglas Castilho.
9: O projeto voltou à análise a pedido da senadora Mara Gabrilli, do PSD de São Paulo, e define que protesistas e ortesistas são todos aqueles especialistas que profissionalmente tomam as medidas e confeccionam próteses, mas também aqueles que confeccionam palmilhas e calçados ortopédicos, mesmo que em oficina própria. Para além disso, há a exigência de que os profissionais participem de atualizações constantes a respeito das melhores práticas e modelos disponíveis. A senadora ressaltou os efeitos práticos da aprovação do projeto.
10: A gente está falando da regulamentação de uma profissão que vai mudar o destino do nosso país, que hoje demora 5 anos para entregar uma cadeira de rodas, entregar uma prótese, uma órtese, porque a gente não tem a regulamentação dessa profissão.
9: O processo de capacitação dos especialistas deverá ocorrer em escolas e cursos de educação técnica de nível médio e conteúdo multiprofissional de áreas como psicologia, biomecânica, fisioterapia e anatomia. O texto garante o ofício aos que estão no mercado há pelo menos 5 anos, comprovando o curso de atualização. O projeto vai à sanção presidencial.
4: E avançou no Senado a proposta que cria a Universidade Federal do Esporte.
5: Aprovado pela Comissão de Esporte, o projeto prevê uma instituição voltada à formação acadêmica e à pesquisa no setor. O texto segue agora para votação no plenário. Repórter Rodrigo Rezende.
11: Com sede em Brasília, a Universidade Federal do Esporte, UFSport, terá por objetivo promover o ensino, a pesquisa, a extensão e a inovação no campo da ciência esportiva. Também terá foco na formação e aperfeiçoamento de gestores da área e preocupação na inclusão de pessoas com deficiência. A senadora Leila Barros, do PDT do Distrito Federal, relatora da proposta, ressalta que essa é uma demanda antiga dos profissionais da área e que a expectativa é que a instituição auxilie na obtenção de bons resultados pelos atletas brasileiros.
12: A Universidade de Esporte já era uma demanda do setor, né? A gente tem um potencial enorme. Então a gente sentia falta nesse setor, na área da ciência, da inovação, um espaço, um local em que a gente pudesse fazer essas atualizações e rapidamente chegar ao setor esportivo brasileiro.
11: Os recursos financeiros para a implantação e manutenção da UFSport virão do Orçamento Geral da União, mas com a possibilidade de auxílios e subvenções por entidades públicas e particulares. Também poderão ser feitos convênios para obtenção de recursos com instituições internacionais. Os cargos técnicos e docentes serão preenchidos por concurso público.
4: A Comissão de Constituição e Justiça aprovou a proposta que garante orçamento próprio e autonomia operacional ao Banco Central.
5: A PEC segue para o plenário, mas a liderança do governo pediu que a votação seja adiada por algumas semanas. As informações com o repórter Bruno Lourenço.
13: A proposta de emenda à Constituição aprovada na Comissão de Constituição e Justiça transforma o Banco Central de autarquia para entidade pública de natureza especial, com autonomia técnica, administrativa, orçamentária e financeira. Retira o Banco Central de vinculação a ministério ou a qualquer órgão ou sistema da administração pública e de tutela ou subordinação hierárquica. O relator, senador Plínio Valério, do PSDB do Amazonas, chegou a fazer um apelo para que a PEC, há mais de 2 anos sendo discutida, fosse votada.
14: O Banco Central precisa, essa autonomia, ela fortalece não só o sistema financeiro brasileiro, traz segurança, traz muita segurança para todos nós, cidadãos comuns.
13: O líder do governo
6: governo, senador Jax Wagner, do PT da Bahia, manifestou algumas discordâncias em relação ao texto, mas disse que não criaria obstáculo para a votação na CCJ.
1: Eu só estou dizendo que eu preciso responder ao meu ministro da Fazenda, que seja uma semana, duas semanas, porque ele construiu um texto, eu apresentei na forma de emenda, a Vossa Excelência rejeitou.
6: Por se tratar de emenda à Constituição, a proposta ainda precisa passar por dois turnos de votação no plenário, onde terá que receber a aprovação de 49 dos 81 senadores.
4: E o Senado aprovou a indicação do ministro do Superior Tribunal de Justiça, Benedito Gonçalves, para o cargo de Corregedor Nacional de Justiça até 2028. Entre as atribuições do corregedor estão a apuração de denúncias e reclamações disciplinares contra magistrados e a fiscalização de atividades do judiciário.
5: Edição de Paula Groba e trabalhos técnicos de Eliseu Caires, o Jornal do Senado fica por aqui. Acompanhe agora as notícias da Câmara dos Deputados. Boa noite.
4: Boa noite e até amanhã.
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2: Comissão da Câmara aprova a redução da maioridade penal para 16 anos.
3: O plenário ratifica acordos comerciais com Singapura e nações europeias.
2: Parlamentares lançam agenda com pautas prioritárias para as mulheres.
15: Boa noite. Congresso Nacional apresenta a agenda legislativa Mulheres do Brasil. O repórter Luiz Cláudio Canuto acompanhou o evento e tem mais informações.
16: A criação de cotas femininas em vagas no Poder Legislativo é uma das prioridades apresentadas por deputadas e senadoras para este ano. O projeto faz parte da agenda legislativa Mulheres do Brasil, que foi lançada em sessão solene do Congresso Nacional nesta quarta-feira. A agenda destaca leis já aprovadas e que precisam de apoio para implementação e também projetos que estão sendo analisados na Câmara e no Senado, considerados mais relevantes para desenvolvimento de ações com impacto na vida da mulher na sociedade. A mudança que cria cotas de 20% para mulheres nos legislativos federal, estaduais e municipais está no projeto que institui um novo código eleitoral no Brasil e consolida leis e resoluções do Tribunal Superior Eleitoral em um único texto para simplificar as normas eleitorais e processuais do país. A coordenadora dos direitos da mulher na Câmara, deputada Jaque Rocha, do PT do Espírito Santo, afirma que apenas por meio da elaboração de leis, do aperfeiçoamento das políticas públicas e da fiscalização das ações do Estado, ocorre o aumento das oportunidades para os brasileiros.
17: A democracia só se fortalece quando mais mulheres participam da vida pública e têm as suas vozes representadas nas instituições. Mas a presença não se resume a números ou a estatísticas, porque quando uma mulher ocupa a política, não é apenas uma cadeira que se preenche, é a democracia que se amplia.
16: A deputada Tabata Amaral, do PSB de São Paulo, é coordenadora do Eixo de Atuação Partidária e Processos Eleitorais do Observatório Nacional da Mulher na Política, da Câmara dos Deputados, e destacou como conquistas recentes o aumento da licença paternidade a partir do ano que vem. Ela também lembrou a lei da distribuição de absorventes em farmácias populares e a lei que estabelece a referência em escolas das mulheres importantes na história do Brasil. Também se referiu à lei que cria cotas para a presença de mulheres em conselhos de empresas públicas e
18: A gente precisa ter nesses conselhos pelo menos um terço de mulheres e dentro desse um terço, um terço reservado para mulheres negras e para mulheres com deficiência. Como a senadora Dorinha trouxe, não dá para travar a luta por igualdade sem olhar para as mulheres negras, sem olhar para as mulheres com deficiência, então essa é uma grande vitória que nós tivemos.
16: A agenda legislativa do Grupo Mulheres do Brasil foi elaborado pela Secretaria da Mulher numa parceria entre deputadas e senadoras. A agenda legislativa apresentada neste ano tem 7 eixos: enfrentamento à violência contra a mulher, participação política e representatividade, autonomia econômica e trabalho, saúde da mulher, orçamento sensível ao gênero, educação e formação e violência digital, além de inteligência artificial e ambiente online. Da Rádio Câmara de Brasília, Luiz Cláudio Canuto.
19: Economia.
2: Luiz Lima, do Novo do Rio de Janeiro, menciona editoriais da imprensa que criticam a condução econômica do governo federal e o aumento dos gastos públicos. Ele alerta que a redução da jornada de trabalho pode agravar o desequilíbrio fiscal do país.
15: Na opinião de Luiz Lima, a redução da jornada afeta trabalhadores comissionados como...
2: Jornada de trabalho pode agravar o desequilíbrio fiscal do país.
15: Na opinião de Luiz Lima, a redução da...

0: exercem um papel social indispensável na distribuição de benefícios e na integração nacional, que não pode ser medido apenas pelo lucro. Ele cobra apoio do parlamento e do governo para valorizar os trabalhadores e recuperar o caixa da empresa.
1: Trabalho. Denise Pessoa, do PT do Rio Grande do Sul, apresentou projeto que institui medidas para o acolhimento de trabalhadoras após o fim da licença maternidade. A deputada justifica que o período de retorno ao trabalho costuma ser marcado por demissões e exclusão profissional.
0: O projeto de Denise Pessoa estabelece que empresas com mais de 20 funcionários adotem programas de atualização e preservação de cargos para as mães. Segundo ela, o mercado de trabalho não pode obrigar que elas escolham entre a carreira profissional e a maternidade.
1: Política. O Conselho de Ética aprovou nova suspensão por 60 dias do deputado Marcos Polon. A repórter Noelle Nobre acompanhou a votação.
2: O Conselho de Ética e Decoro Parlamentar da Câmara dos Deputados aprovou a suspensão do mandato do deputado Marcos Polon, do PL de Mato Grosso do Sul, por 60 dias. A punição foi recomendada pelo relator do caso, deputado Ricardo Maia, do MDB da Bahia. Marcos Polon é alvo de uma representação apresentada pela mesa diretora da Câmara. Ele é acusado de ter feito declarações de cunho ofensivo e depreciativo contra o presidente da Câmara, Hugo Mota, durante manifestação em Campo Grande, em agosto do ano passado. Marcos Polon disse que recorrerá da decisão à Comissão de Constituição e Justiça. A decisão final será do plenário da Câmara.
3: Estamos caminhando para um novo tipo de, abre aspas, democracia, onde o judiciário modula as leis e acaba punindo as pessoas por emitir opiniões. E isso jamais poderia adentrar nesse recinto. É que nessa casa aqui se encontram 100% dos votos válidos.
2: Em maio, o deputado Marcos Polon já teve outra decisão pela suspensão do mandato por 60 dias, aprovada pelo Conselho de Ética por ter ocupado a mesa diretora da Câmara em uma sessão do plenário de agosto de 2025. Polon recorreu à CCJ da decisão. Da Rádio Câmara de Brasília, Noelle Nobre.
1: Eleições.
0: Hildo Rocha, do MDB do Maranhão, analisa pesquisas de intenção de voto para o governo estadual e cita estudos sobre comportamento eleitoral para defender que governos bem avaliados tendem a influenciar a escolha de sucessores.
1: Hildo Rocha afirma que o cenário no Maranhão ainda pode mudar até as eleições, apesar dos levantamentos divulgados nos últimos meses. Ele avalia que a presença dos pré-candidatos na capital e no interior do estado deve pesar na formação do voto.
0: Valdir Trindade, do Republicanos da Paraíba, assume uma cadeira na Câmara e, em seu discurso de posse, afirma seu compromisso em priorizar a justiça social e a defesa da Constituição. Segundo ele, seu mandato vai focar no amparo às famílias e pessoas mais vulneráveis de seu estado.
1: Defensor de políticas públicas voltadas à dignidade humana, Valdir Trindade afirma que o desenvolvimento do país deve ser medido pelo cuidado com as pessoas. Ele agradeceu o apoio de lideranças paraibanas e prometeu atuar firmemente para deixar a marca de trabalho no legislativo. Segurança Pública.
0: A Comissão de Constituição e Justiça da Câmara deu aval à proposta que reduz a maioridade penal de 18 para 16 anos. Rodrigo Dazaeli, do PL de Mato Grosso, celebra a mudança porque acredita que os jovens nessa faixa etária já possuem plena consciência de seus atos.
1: Nas palavras de Rodrigo Dazaeli, a medida atende ao anseio das famílias brasileiras por leis mais rígidas e combate à impunidade. O parlamentar assinala ainda que a redução penal abre espaço para discutir também novos direitos aos jovens, como a permissão para dirigir.
0: A repórter Paula Bittar acompanhou a votação na CCJ e tem mais informações sobre as discussões em torno da proposta.
4: A Comissão de Constituição e Justiça da Câmara aprovou por 44 votos a 18 a proposta que reduz a maioridade penal dos atuais 18 para 16 anos de idade. Atualmente, jovens que cometem infrações graves cumprem medidas socioeducativas de internação por no máximo 3 anos. A proposta principal previa originalmente a plena maioridade civil e penal aos 16 anos. Isso significa que, além de responderem por crimes como adultos, os jovens passariam a ter todos os direitos da vida adulta, como casar, celebrar contratos e dirigir. O texto tornava ainda o voto obrigatório aos 16 anos e reduzia a idade mínima para se candidatar a cargos como de vereador. Mas o relator da medida na CCJ, deputado Coronel Assis, do PL de Mato Grosso, retirou as modificações na esfera civil, prevendo exclusivamente

0: a punição criminal de jovens acima de 16 anos. Assis explicou que retirou a parte dos direitos civis para garantir que o texto tratasse de apenas um assunto, evitando, segundo ele, confusão jurídica. Além da proposta principal, ele também apresentou parecer favorável a outras duas propostas que estavam sendo analisadas em conjunto. Uma delas sugere a redução da maioridade penal apenas em casos excepcionais, como crimes hediondos ou crueldade extrema, após a avaliação técnica do jovem. Já a outra propõe a redução geral para 16 anos em todos os crimes e estabelece que adolescentes de 12 a 16 anos também respondam criminalmente se cometerem crimes com violência, grave ameaça ou contra a vida. Segundo o coronel Assis, a aprovação das propostas atende à vontade da população.
1: Representantes do povo não querem fazer a vontade do povo. Qual que é a lógica? A lógica do sentimento, né? De clamar por justiça que a pessoa tem em ter um ente querido sendo vítima de homicídio por uma pessoa de 18, 19 anos ou uma pessoa de 17 ou 16 anos.
0: A deputada Sâmia Bonfim, do PSOL de São Paulo, por outro lado, criticou as mudanças feitas por Coronel Assis. Segundo ela, o texto original era menos pior.
2: Porque ao menos nele tinha uma redução da maioridade, não só do ponto de vista penal, mas também do ponto de vista eleitoral. Nessa, ele restringiu somente para penal. E por que que é uma aberração? Porque ele vai ser tratado como adulto do ponto de vista penal, mas do ponto de vista civil, ele vai seguir sendo lido, tratado pela justiça brasileira como um adolescente que ele é.
0: O deputado Tadeu Venere, do PT do Paraná, citou dados de um levantamento nacional de 2023 para explicar que a minoria dos jovens infratores, 12%, cometem assassinatos. Segundo ele, a justificativa de que é a população quem pede a mudança não é suficiente.
3: A população pede muitas vezes que o Congresso e aqueles que roubam aqui dentro, inclusive no Congresso, também sejam presos e nem por isso são presos. A população pede que nós não tenhamos mais emenda parlamentar. O que o povo quer, nessa hora não vale.
0: O deputado Mendonça Filho, do PL de Pernambuco, lembrou que uma outra proposta de mesmo teor já foi aprovada na Câmara, mas arquivada no Senado.
4: E eu, mais uma vez, defendo a PEC da redução da maioridade penal. A sociedade brasileira hoje se vê sitiada pelo crescimento da violência. 25% da população brasileira hoje vive sob a influência direta de milícias, do tráfico de drogas e das organizações criminosas que dominam territórios. E, infelizmente, boa parte do exercício do comando dessas organizações criminosas se faz, inclusive, com o aliciamento de menores de 18 anos.
0: A análise da proposta que reduz a maioridade penal pela Comissão de Constituição e Justiça é apenas o primeiro passo da análise do tema na Câmara. A proposta ainda precisa passar por uma comissão especial e pelo plenário em dois turnos de votação. Da Rádio Câmara de Brasília, Paula Bittar.
5: Turismo. Bacelar do PV da Bahia relata que a Comissão de Turismo debateu o impacto na reforma tributária sobre o transporte aéreo internacional. O deputado cobra do governo federal uma solução para evitar o encarecimento das passagens devido à cobrança integral sobre o setor.
6: Bacelar avalia que o aumento da tributação ameaça o crescimento do turismo em um momento de recorde na entrada de estrangeiros no Brasil. Ele também alerta que o custo maior no transporte aéreo pode afetar cargas, empregos e produtos que chegam ao consumidor.
5: Desenvolvimento Regional. Átila Lins, do PSD, celebrou a entrega da nova Praça de Nossa Senhora de Guadalupe, em Fonte Boa, no Amazonas. A obra de revitalização do espaço público foi realizada com recursos de emenda do deputado no valor de R$1 milhão.
6: Átila Lins registra a emoção de entregar uma obra em sua região de origem. Saúda a população e as lideranças presentes à festa ocorrida no dia 6 de junho e anuncia novos projetos, como a construção de uma maternidade e de um balneário público para melhorar a vida das pessoas de Fonte Boa. Fonte Boa.
5: A cidade de Guarabira, localizada na região do Brejo, na Paraíba, vai ganhar um centro da Fundação de Apoio às Pessoas com Deficiência. É o que promete Ranieri Paulino, do Republicanos, que atuou na mobilização popular para eleger a obra como prioridade no orçamento estadual.
6: Segundo o congressista, o novo polo da FUNAD vai evitar que pacientes de cidades vizinhas viajem até 5 horas para fazer terapia na capital paraibana. Ranieri Paulino reforça que a medida garante mais qualidade de vida e saúde para as pessoas com deficiência.
7: Relações Exteriores.
5: A Câmara aprovou acordos comerciais do Mercosul com Singapura e 4 países europeus. O repórter Antônio Vital acompanhou a votação.
8: A Câmara dos Deputados aprovou 2 acordos comerciais assinados pelos países do Mercosul, um deles com Singapura e outro com 4 países europeus, Islândia, Liechtenstein, Noruega e Suíça. Os 2 acordos abrem mercado para produtos e serviços brasileiros na Ásia e Europa. O acordo com Singapura cria uma área de livre comércio entre o país asiático e a Argentina, o Brasil, o Paraguai e o Uruguai. É o primeiro acordo comercial do bloco com um país da Ásia. De acordo com o texto, Singapura se compromete a conceder isenção tarifária imediata e integral sobre a totalidade dos produtos exportados pelo Mercosul. Já o Mercosul se compromete a eliminar tarifas sobre 95% de seus produtos e serviços, de maneira escalonada e o prazo de 15 anos. Ficam fora da isenção tarifária as máquinas, plásticos e aparelhos óticos, fotográficos e cinematográficos produzidos em Singapura. Singapura é o 8º destino das exportações brasileiras no mundo e 2º maior na Ásia, atrás apenas da China. Ao mesmo tempo, tem investimentos no Brasil em setores como construção naval e transportes, serviços financeiros e comunicações. O relator da proposta na Câmara, deputado Kim Kataguiri, do Missão de São Paulo, defendeu o aumento da relação comercial do Mercosul com Singapura.
9: Um país que é exemplo, o Sudeste Asiático é a região hoje do mundo, uma das regiões que mais crescem, exemplo de desenvolvimento, o Brasil tem muito a aprender com isso, esse é um acordo extremamente benéfico, inclusive mais benéfico para nós do que para Singapura. A gente precisa se libertar da dependência que nós temos de determinados polos econômicos e nos relacionarmos com a maior parte de atores políticos e econômicos possível do mundo. Portanto, maior número de parceiros comerciais que a gente puder, melhor.
8: A Câmara também aprovou o texto do acordo de livre comércio entre o Mercosul e 4 países da Associação Europeia de Livre Comércio: Islândia, Liechtenstein, Noruega e Suíça. O texto complementa o acordo firmado entre o Mercosul e a União Europeia e abre um mercado de 15 milhões de pessoas com comércio de quase US$500 bilhões por ano. O acordo permite redução tarifária sobre 97% de toda a exportação entre os 2 blocos econômicos. O relator do texto da Câmara, deputado Davi Soares, do Podemos de São Paulo, reforçou a importância do acordo.
10: Um projeto tão importante dessa envergadura que venha complementar o que já se iniciou com o acordo Mercosul e União Europeia. Com a aprovação do mesmo, nós fechamos aquela área e abrimos zonas para o exportador brasileiro continuar a ter um desempenho brilhante.
8: Os 2 acordos prevêem salvaguardas, como a suspensão temporária das isenções no caso de aumento súbito de importações ou ameaças à indústria nacional. Tratam ainda de normas de defesa sanitária para evitar a adoção de barreiras comerciais injustificadas. Também regulam o comércio de serviços, regras para o comércio eletrônico, acesso a compras governamentais e tratamento diferenciado para micros, pequenas e médias empresas. Os textos dos acordos do Mercosul com Singapura e os 4 países europeus seguiram para análise do Senado. Da Rádio Câmara de Brasília, Antônio Vital.
7: Educação.
6: Paulo Marinho Júnior, do PL do Maranhão, cobra explicações da Prefeitura de Caxias, no leste do estado, sobre a aplicação de recursos federais para a educação. O deputado afirma que escolas e creches continuam em más condições, mesmo após repasses do Fundeb e de pagamentos de precatórios.
5: Paulo Marinho Júnior relata falhas em serviços essenciais da rede municipal, como merenda escolar e transporte de alunos. Ele pede atuação de órgãos de controle para verificar as condições das unidades e a aplicação do dinheiro reservado às reformas.
7: Direitos Humanos.
6: Carla Dixon, do PL do Rio Grande do Norte, pede urgência na aprovação de projeto que institui o Auxílio Mãe Atípica, destinado a apoiar mães ou responsáveis por crianças e adolescentes com deficiência severa ou transtorno do espectro autista.
5: Carla Dixon afirma que muitas mães têm de abandonar o trabalho para acompanhar filhos que dependem de atenção permanente, prejudicando a renda familiar. Ela ressalta que a proposta combina apoio financeiro e atendimento psicossocial para quem assume a rotina de cuidado.
6: Luiz Couto, do PT da Paraíba apoia projeto que determina a simplificação das informações nos rótulos dos alimentos para facilitar a compreensão dos consumidores. Para ele, a medida está diretamente ligada ao direito constitucional à informação, garantindo também a liberdade de escolha.
5: O texto, segundo Luiz Couto, é amplamente respaldado por evidências.
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18: 20 horas e 3 minutos.

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3: 20 horas e 19 minutos.

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2: 20 horas e 33 minutos.

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Muitos se perguntam por que a imagem de Santo Antônio é representada com ele segurando uma criança que é o próprio Cristo menino. E aqui vamos ouvir uma pequena história retratando o motivo pelo qual sua imagem é assim. Santo Antônio entrou certa vez numa cidade para pregar. O senhor Fidalgo ali o acolheu e reservou-lhe um lugar bem retirado, a fim de não lhe perturbarem no estudo e na oração. Estava o santo recolhido e a sós em seu quarto, quando o senhor Fidalgo, andando pela casa a tratar dos seus assuntos, achou-se por acaso diante do aposento de Antônio e, levado por devota curiosidade, espreitou pela porta às escondidas através de uma fresta que dava para o lugar em que o santo descansava. E o que haviam de ver os seus olhos? Um menino belo e alegre nos braços de Santo Antônio, e este a contemplar-lhe o rosto, a apertar-lhe no peito e a cobri-lo de beijos. O fidalgo, maravilhado com a beleza do menino, ficou espantado, mas sem saber como explicar de onde teria vindo aquela criança tão bela e graciosa. O menino, que não era senão nosso Senhor Jesus Cristo, revelou a Santo Antônio que o seu hospedeiro estava espiando pela porta. Por causa disso, Santo Antônio, após terminar uma longa oração, chamou o senhor Fidalgo e humildemente lhe pediu que, enquanto ele estivesse vivo, a ninguém revelasse a visão que tivera. Foi só depois da morte do santo que o senhor Fidalgo, com lágrimas santas, contou o milagre que os seus olhos indiscretos tinham contemplado. Em louvor

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